0: Primeiro processo público para a compra de créditos de carbono, o Pró-Floresta Mais. O programa, uma parceria do BNDES com a Petrobras, financia projetos de restauração ecológica na Amazônia. As empresas vencedoras vão fornecer 5 milhões de créditos de carbono com replantio de espécies nativas, como detalhou a presidente da Petrobras, Magda Chambriá.
1: Nós recebemos 16 propostas, 3 foram selecionadas e cada um comprometido com a restauração de pelo menos 3 mil hectares de áreas degradadas no bioma amazônico.
0: Além disso, foi oficializada com a Petrobras uma parceria para pesquisas sobre minerais críticos essenciais para a transição energética. O presidente Lula destacou a importância dos investimentos públicos e privados para o crescimento do país.
2: O que nós estamos assistindo hoje é apenas uma demonstração de que o Brasil não pode comportar mais aquele discurso atrasado entre a competência privada e a competência pública. O que é público e que funciona tem que continuar público e funcionando. O que é privado e funciona tem que continuar sendo privado e funcionando. O que importa é que os dois produzam.
0: No evento, houve ainda o anúncio de financiamento de 340 milhões de reais a uma empresa de mobilidade urbana para aquisição de 85 mil bicicletas elétricas, voltadas para entregadores de aplicativos. O projeto utiliza recursos do Fundo Clima. Reportagem Nazi Brum.
3: Obras também de drenagem, saneamento, pavimentação e melhorias da rede elétrica em comunidades do Rio de Janeiro.
4: E ainda um grande projeto que vai ajudar a conter as enchentes na região do Jardim Maravilha.
3: Investimentos do governo federal que somam mais de R$1 bilhão.
4: O presidente Lula fez os anúncios hoje no Rio de Janeiro e autorizou o início de obras que devem melhorar a vida de quem mora nas periferias.
5: Com a assinatura da ordem de serviço, está autorizado o início das obras para controle de enchentes no Jardim Maravilha, em Guaratiba, zona oeste do Rio de Janeiro. Um dique de mais de 3 quilômetros vai funcionar como uma barragem, evitando que as águas cheguem às áreas habitadas. O projeto conta com drenagem e construção de reservatórios. Serão investidos 340 milhões de reais por meio do novo PAC, o Programa de Aceleração do Crescimento, beneficiando cerca de 30 mil pessoas. Gente como a Ivone Abrantes, que sofre há décadas com as inundações.
6: Cada enchente que tem, a gente é mais uma perda de tudo, aí a gente fica sem nada novamente, então fica muito difícil. Eu passei aqui esse tempo todo, que são décadas e décadas, vivendo nessa situação.
5: As obras terão duração de 3 anos. O presidente Lula pediu atenção da comunidade na execução dos trabalhos.
2: Eu queria que vocês fiscalizassem essas obras. Alguém está fazendo alguma coisa ou não está fazendo? As obras estão andando ou não estão andando? Porque se vocês não fiscalizarem e não denunciarem pra gente, a gente fica lá em Brasília achando que tá tudo maravilhoso. Essas obras precisam andar rápido.
5: Favela da Maré, Complexo do Alemão e Rocinha também vão receber obras de urbanização. Serão mais de 700 milhões de reais do novo PAC para a construção de redes de esgoto, parques e praças, obras de pavimentação e melhorias na rede elétrica. O ministro das Cidades, Vladimir Lima, comentou os investimentos.
7: Nós estamos trazendo aqui hoje também cerca de 170 milhões de reais para o Complexo da Maré, onde hoje damos ordem de serviço para início do parque linear e do ecoponto que vai auxiliar no descarte de lixo no Complexo da Maré, gente. Além disso, hoje nós concluímos aqui no mês de junho o endereçamento CEP de todas as ruas, becos e vielas do Complexo da Maré. Com isso, a gente trazendo a oportunidade de você receber uma encomenda em casa ou de você acessar um serviço social.
5: Na área da educação, o governo anunciou um novo campus do Instituto Federal do Rio de Janeiro, na Cidade de Deus, em Jacarepaguá. a construção de uma nova escola em Realengo e também autorizou o início das obras do campus do Instituto Federal no Complexo do Alemão. Serão criados ainda 10 MovCels, equipamentos de cultura itinerantes que contam com biblioteca, estúdios para produção e edição audiovisual. Reportagem Graziele Bezerra.
3: E o governo do estado do Rio de Janeiro aderiu hoje ao PROPAG, Programa de Pleno Pagamento de Dívidas dos Estados.
4: O Rio possui uma dívida

0: segura e ordenada é um exemplo para o mundo hoje.
1: Como parte desse esforço, o governo do Brasil lançou uma consulta pública do primeiro Plano Nacional de Migrações, Refúgio e Apatridia. O documento vai orientar pelos próximos 4 anos ações voltadas ao acolhimento, à proteção de direitos e à integração social e econômica de imigrantes, refugiados e apátridas no Brasil. Participe e contribua pelo site brasilparticipativo.presidencia.gov.br. Reportagem Caroline Blaut.
2: Pacientes que enfrentam câncer de mama avançado agora contam com uma nova aliada na luta contra a doença.
3: A Anvisa aprovou hoje um tratamento oral inédito com o uso do medicamento Inlurio, fabricado no Brasil.
2: A medicação é indicada para pacientes adultos cujo tumor já se espalhou ou não pode ser operado.
4: Foi registrado nesta segunda-feira pela Agência Nacional de Vigilância Sanitária, Anvisa, o medicamento de nome Inlurio, que é o tocilato de imlunestranto. Ele é indicado para adultos com câncer de mama avançado, que não pode ser removido por cirurgia ou que já se espalhou para outras partes do corpo. O novo medicamento bloqueia os receptores de estrogênio do tecido mamário, ajudando a impedir o crescimento e a disseminação das células cancerígenas. O produto, desenvolvido pela Eli Lilly do Brasil Limitada, é oral e indicado como monoterapia. Segundo dados do Instituto Nacional do Câncer, o INCA, o câncer de mama é a neoplasia maligna mais incidente em mulheres. Entre 2023 e 2025, foram registrados 73.610 casos da doença, o que representa 30% dos cânceres em mulheres. Daniele Popov para a Voz do Brasil.
3: Pais e responsáveis por crianças menores de 5 anos já podem procurar os postos de saúde e garantir a proteção contra doenças graves como pneumonia, meningite e otite.
2: O SUS começou a disponibilizar a nova vacina Pneumo 20, que substitui a versão anterior e amplia a cobertura para 20 tipos da bactéria pneumococo.
3: O Ministério da Saúde já distribuiu mais de 570 mil doses para os estados e espera entregar mais de 6 milhões até o fim do ano.
5: Crianças menores de 5 anos que ainda não completaram a vacinação contra o pneumococo já podem receber a nova vacina Pneumo 20 pelo Sistema Único de Saúde, o SUS. O imunizante passa a integrar o calendário nacional de vacinação e protege contra 20 tipos da bactéria responsável por doenças como pneumonia, meningite e otite. Segundo o Ministério da Saúde, mais de 570 mil doses já foram distribuídas nos estados e a previsão é entregar mais de 6 milhões de doses até o fim deste ano. A vacina amplia a cobertura contra os sorotipos mais associados aos casos graves da doença pneumocócica. Dados da Organização Mundial da Saúde, OMS, apontam que essa é uma das principais causas de morte infantil por doenças que podem ser prevenidas com vacinação. Além das crianças, a Pneumo 20 também vai ser oferecida a povos indígenas sem histórico de vacinação pneumocócica, idosos acamados ou que vivem em instituições e pessoas atendidas pela rede de imunobiológicos para pessoas em situações especiais. Com redação de Diego Freitas, Gilson Santa Fé, para a Voz do Brasil.
2: E essas foram as notícias do governo do Brasil.
3: E agora com as notícias do Poder Judiciário e do Congresso Nacional. Boa noite.
2: Boa noite para você e até amanhã.
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8: Supremo Tribunal Federal mantém critérios de distribuição de receitas do ICMS Educacional a municípios mineiros.
9: STJ decide que plano de saúde deve cobrir cirurgia robótica para câncer de próstata, mesmo fora do rol da ANS.
8: Dois municípios de Minas Gerais, dois de São Paulo e um de Goiás, elegeram novos prefeitos.
9: Boa noite, eu sou Marcela Luiz.
8: E eu sou Walter Lima.
9: O Supremo Tribunal Federal manteve critérios de distribuição de receitas do ICMS Educacional a municípios mineiros.
8: A ação foi julgada em sessão no plenário virtual. Marta Ferreira.
10: A controvérsia teve origem nas alterações promovidas pela Emenda Constitucional 108 de 2020, que autorizou os estados a definir critérios para distribuição de até 35% da cota parte municipal.

0: Principal do ICMS. Relatora do caso, a ministra Carmen Lúcia, votou pela improcedência do pedido. Em seu entendimento, a regulamentação da norma incorporou dados quantitativos relacionados ao número de alunos, afastando a afirmação de que o critério populacional teria sido ignorado. Os demais ministros acompanharam a relatora e assim validaram os trechos questionados.
1: Plano de saúde deve cobrir cirurgia robótica indicada a beneficiário para tratar câncer de próstata.
2: Essa decisão é do STJ. Fátima Uchoa.
3: O beneficiário ajuizou ação contra o plano de saúde pedindo o ressarcimento de despesas médicas e consultas, além de indenização por danos morais. O Tribunal de Justiça do Rio Grande do Sul reformou sentença que havia concedido os pedidos. Já no STJ, a quarta turma determinou a devolução de valores gastos com a cirurgia, mas entendeu que o dano moral deverá ser rediscutido no Tribunal Estadual por necessitar análise de fatos e provas. Segundo o relator ministro João Otávio de Noronha, nesse caso deve ser flexibilizado o rol de procedimentos da Agência Nacional de Saúde Suplementar e observados critérios técnicos fixados pelo próprio STJ e pelo Supremo Tribunal Federal.
1: Dois municípios de Minas Gerais, dois de São Paulo e um de Goiás elegeram novos prefeitos nesse domingo.
2: As eleições suplementares são reguladas pelo Código Eleitoral. Fábio Ruas.
4: No estado de São Paulo, Reginópolis elegeu João Paulo Veríssimo. E em Tuiuti, quem teve mais votos foi Alexandre Tadeu Gonçalves. Em Goiás, Elisberto Luz foi eleito prefeito de Joviânia. E em Minas Gerais, Amparo da Serra elegeu uma mulher para ser a nova prefeita. Quem ganhou foi Ayla Barbosa. Já em Bonito de Minas, Miqueias Mota Figueiredo foi o mais votado e se tornou o novo chefe do Poder Executivo do município.
1: Técnica de enfermagem consegue encerrar contrato após ser transferida de cidade.
2: Para o TST, a mudança foi considerada uma falta grave do empregador. Marla Lacerda.
5: A técnica de enfermagem passou em um concurso público para trabalhar em um hospital de Itanhaém, São Paulo. 3 anos depois, acabou o convênio entre o hospital e o estado. E ela foi transferida para outra unidade de saúde, em Pariquerassu, a 155 quilômetros de distância. Para os ministros, a mudança violou o edital do concurso, uma alteração ilegal do contrato de trabalho. Por isso, a técnica de enfermagem conseguiu a rescisão indireta, ou seja, ela pôs fim ao contrato de trabalho, mas com direito a todas as verbas trabalhistas, como se fosse uma demissão sem justa causa.
1: Tribunal Regional Federal da Terceira Região mantém decisão que obriga Estado de Mato Grosso do Sul a atender indígenas pelo telefone 190.
2: A ação foi proposta pelo MPF pela FUNAI. Vanessa Pereira.
6: Segundo denúncias da comunidade indígena Guarani Kaiowá, não há atendimento policial nas reservas, situação que se arrasta no Poder Executivo de Mato Grosso do Sul desde 2009. Em decisão, o TRF3 manteve a obrigação de atuação das polícias civil e militar do estado e fixou multa diária de R$1.000 ao governo de Mato Grosso do Sul em caso de descumprimento.
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1: Uma boa noite.
2: E até amanhã.

0: Eu sou Paula Groba.
1: E eu sou Ricardo Nakaoka.
0: E estes são os destaques de hoje do Jornal do Senado, que começa agora.
1: O Congresso vai analisar veto ao projeto do contrato de primeiro emprego.
0: Parlamentares vão debater MP que exige prova nacional do MEC para exercício da medicina.
1: Lei garante até um ano para mulheres denunciarem violência doméstica e familiar.
0: Boa noite.
1: Boa noite.
0: Mulheres vítimas de violência doméstica e familiar passam a ter mais tempo para buscar a justiça. Uma nova lei ampliou de 6 meses para 1 ano o prazo para denunciar o agressor.
1: O objetivo da mudança

0: ameaça é reforçar a proteção às vítimas, em sintonia com os princípios da Lei Maria da Penha. Repórter Bruno Lourenço.
1: A lei agora dá a vítimas de violência doméstica e familiar até um ano para tomar providências legais contra seus agressores. O prazo anterior era de 6 meses, contado do dia em que a mulher tem conhecimento do autor do crime. A senadora Damaris Alves, do Republicanos do Distrito Federal, afirmou que essa extensão do tempo se insere no espírito da Lei Maria da Penha e no tratamento mais protetivo às vítimas.
2: Neste sentido, apenas com o decurso do tempo, com a progressiva conscientização da violência vivida e o consequente fortalecimento moral, é que a mulher possui condições de denunciar seu agressor. Assim, nada mais razoável que o direito de queixa possa ser exercido dentro do período de 12 meses, ao contrário dos 6 meses ora vigentes.
1: Em caso de falha do Ministério Público, esse prazo também vai a 1 ano e começaria a contar a partir do término do período reservado à promotoria para o oferecimento da denúncia à justiça.
3: O senador Randolfe Rodrigues, do PT do Amapá, afirmou estar confiante na votação da proposta que acaba com a escala de trabalho 6x1 antes do recesso parlamentar, previsto para começar no dia 17 de julho. Para o líder do governo no Congresso Nacional, a realização de uma sessão de debates sobre o tema, marcada para 1º de julho, demonstra que a matéria está avançando no Senado.
0: Randolfe também avalia que há tempo para que a proposta que reduz a jornada para 40 horas semanais, sem corte de salários, seja analisada pela Comissão de Constituição e Justiça e pelo plenário ainda neste semestre.
4: E eu tô otimista que nós não entraremos em recesso sem a apreciação do fim da 6x1.
3: E foi vetado integralmente pelo governo o projeto que criava o programa Contrato de Primeiro Emprego, voltado à ampliação das vagas para quem ainda não teve a carteira assinada.
0: A decisão presidencial agora será analisada por deputados e senadores em sessão do Congresso. Mais detalhes com o repórter Márcio Maturana.
5: O projeto que criava o programa Contrato de Primeiro Emprego para jovens de 18 a 29 anos foi vetado integralmente. O governo argumentou que a proposta prejudica os estudos com jornadas de até 44 horas semanais e cria uma categoria de trabalhadores com menos direitos porque diminui a parte do patrão para o FGTS e para a Previdência. O autor foi o senador Irajá, do PSD do Tocantins, que pretendia com a proposta reduzir um problema dos profissionais iniciantes.
6: Os adolescentes, os jovens, que tanto sonham e almejam ter uma profissão, ter a sua independência financeira, de poder ajudar com o orçamento doméstico da sua família em casa, de poder ter um trabalho digno, hoje não possuem nenhum tipo de perspectiva, porque o próprio mercado de trabalho justifica que esses jovens não têm experiência profissional. Ora, é um dilema. Se ele não tem oportunidade, como é que ele vai ter experiência?
5: O veto precisa ser analisado agora numa sessão do Congresso Nacional.
3: E para obter registro profissional nos conselhos regionais, estudantes de medicina deverão ser aprovados no Exame Nacional de Avaliação da Formação Médica, o ENAMED, no último ano da graduação. A exigência foi determinada por medida provisória publicada pelo presidente Lula.
0: A prova será aplicada pelo Ministério da Educação, mas a obrigatoriedade valerá apenas para os alunos que ingressarem no curso após a publicação da medida provisória. Os candidatos reprovados poderão refazer o exame em edições posteriores, que ocorrerão semestralmente.
3: No Senado, aguarda análise do plenário um projeto que também estabelece prova de proficiência como pré-requisito para obtenção do registro profissional. No entanto, nesse caso, a aplicação do exame seria feita pelo Conselho Federal de Medicina. O relator da proposta, senador Dr. Irã, do Progressistas de Roraima, defende a iniciativa.
7: De 100 médicos que se formam, 30 não sabem nada. E aí, esses médicos vão cuidar da gente. E isso deixa as pessoas que principalmente vão procurar os ambulatórios do SUS, os prontos-socorros, uma situação de absoluta fragilidade.
0: O projeto que cria regras para regularizar áreas rurais embargadas por infrações ambientais terá de ser analisado pelo plenário.
3: Um recurso apresentado por senadores derrubou a decisão terminativa da Comissão de Agricultura. Os detalhes com a repórter Marcela Cunha.
8: O texto tinha sido aprovado de forma terminativa pela Comissão de Agricultura e seguiria direto para a Câmara se não houvesse o recurso. O documento foi assinado por senadores do PT, PDT, PSB e PSD, que defendem uma discussão mais ampla, por entenderem que a proposta envolve proteção ambiental, fiscalização e responsabilização por infrações. O projeto do senador Sérgio Petecão, do PSD do Acre, cria termos de compromisso

0: compromisso entre produtores e órgãos ambientais para cessar a infração, reparar o dano e permitir o retorno da área à regularidade. Se o órgão ambiental não responder ao pedido em 60 dias, os efeitos econômicos do embargo, como restrição ao crédito rural, poderão ser suspensos. O relator, senador Zequinha Marinho, do Podemos do Pará, defendeu que a proposta dá mais previsibilidade sem comprometer o meio ambiente.
1: O embargo não pode ser via satélite. O embargo tem que ser a presença do técnico identificando a área e isolando aquela área para que não haja qualquer tipo de comprometimento no sentido inverso e liberando a área não embargada para a continuidade da produção.
0: Com o recurso, a proposta ainda não segue para a Câmara e terá que ser analisada pelo plenário do Senado.
2: E comprar um imóvel na planta pode representar a realização de um sonho, mas também envolve riscos para o comprador. Para aumentar a segurança de quem investe nesse tipo de aquisição, o Senado pode iniciar a análise de um projeto que cria novas garantias durante a execução da obra.
3: Entre as medidas previstas está a constituição de garantia até a conclusão do empreendimento. A reportagem é de Alexandre Campos.
4: Pelo projeto do senador Paulo Paim, do PT do Rio Grande do Sul, o valor da garantia correspondente a 5% do custo estimado do empreendimento deverá ser oferecido antes mesmo do início da obra, por meio de caução em dinheiro, seguro-garantia, fiança bancária ou em caução em títulos da dívida pública. Na opinião dele, isso pode evitar prejuízos aos consumidores em cenários de crise, por exemplo.
5: Além disso, os contratos deverão ser muito mais claros, apresentando o projeto completo, o cronograma e as datas exatas de início e entrega da obra. É mais respeito com o bolso do consumidor e é muito mais segurança para o patrimônio das famílias.
4: O projeto ainda torna obrigatório submeter o empreendimento ao regime de afetação. Assim, o terreno, direitos e bens relacionados a determinada incorporação imobiliária não poderão ser usados para, por exemplo, cobrir eventuais dívidas do incorporador sem relação com a obra em execução.
2: O Senado debateu em plenário a criação do Estatuto dos Cães e Gatos.
3: A proposta estabelece deveres e políticas públicas para a proteção e bem-estar desses animais. Repórter Patrícia Oliveira.
6: A proposta surgiu a partir de sugestões de entidades civis protetoras dos animais, após a repercussão da morte do cão Orelha. O texto define regras para o cuidado de cães e gatos comunitários, a responsabilidade do poder público no atendimento veterinário, castração em massa, microchipagem e apoio a ONGs e protetores. Fernanda Becker, presidente da Associação dos Amigos dos Animais, destacou o reconhecimento no texto de que cães e gatos são seres sencientes, que sofrem, sentem medo, prazer e afeto.
7: Eles não sabem o que é o Senado Federal, o que é uma lei, o que é um estatuto, mas eles conhecem na pele o que é a fome, o frio, a dor.
6: O estatuto prevê também penas de prisão para o assassinato de animais e criminaliza abandono, maus tratos, zoofilia, omissão de socorro e comércio clandestino. O senador Paulo Paim, do PT do Rio Grande do Sul, destacou o compartilhamento de imagens de crueldade contra animais cometidas por jovens na internet.
5: Quem comete uma crueldade contra um animal, no futuro, comete o mesmo tipo de crime contra um ser humano.
6: O Estatuto dos Cães e Gatos aguarda votação na Comissão de Constituição e Justiça.
2: Com edição de Paula Groba e trabalhos técnicos de João Lira, o Jornal do Senado fica por aqui. Acompanhe agora as notícias da Câmara dos Deputados. Boa noite.
3: Boa noite e até amanhã.

0: currículo escolar.
1: Comissão Especial garante prioridade de direitos para a primeira infância.
0: Plenário pode sustar demarcações de terras indígenas em Santa Catarina.
1: Boa noite. O plenário da Câmara pode votar projeto que susta decretos de demarcação de terras indígenas em Santa Catarina. O repórter Antônio Vital acompanhou a discussão da proposta.
2: O plenário da Câmara aprovou regime de urgência para um projeto que susta decretos do governo federal sobre demarcações de terras indígenas em Santa Catarina. O projeto susta dois decretos de 2024. Um deles demarcou a terra indígena Toldo Imbu, no município de Abelardo Luz,

0: demarcou a terra indígena Morro dos Cavalos, na cidade de Palhoça. A proposta também susta um artigo inteiro de um decreto de 1996 que trata de procedimentos administrativos a serem seguidos pela FUNAI, desde a identificação até a homologação de terras indígenas no país. O trecho trata do levantamento fundiário da área e dos estudos antropológicos necessários para a demarcação. Um dos dispositivos obriga municípios e pessoas atingidas a apresentarem provas como títulos dominiais, laudos periciais, pareceres, declarações de testemunhas, fotografias e mapas para questionar a demarcação ou pedir indenização. O projeto foi apresentado pelo senador Espiridião Amin, do PP de Santa Catarina, e já foi aprovado pelo Senado. Com regime de urgência, pode ser votado diretamente pelo plenário da Câmara, sem passar pelas comissões permanentes da Casa. Espiridião Amin argumentou que os decretos não seguem as determinações da Lei do Marco Temporal, que reconhece terras indígenas existentes antes de 1988. Segundo ele, famílias de agricultores da região ocupam as propriedades há mais de um século. Na Câmara, o regime de urgência foi pedido pela deputada Júlia Zanatta, do PL de Santa Catarina, que alegou irregularidades nos procedimentos de demarcação.
1: É garantir a propriedade privada e a segurança jurídica, porque esse decreto tem problemas gravíssimos, laudos antropológicos muito questionáveis, a população local não foi ouvida. O decreto não foi feito de maneira adequada.
0: O deputado Bongás, do PT do Rio Grande do Sul, criticou a proposta. Para ele, o Congresso sustar os dois decretos de demarcação fere as atribuições do governo federal. E o projeto também impede novas demarcações.
2: Então, o que nós estamos decretando aqui é que nunca mais o executivo possa fazer demarcações. Ora, se esta casa reclama que tem interferência de outro poder, interpoderes, esta é uma interferência do parlamento sobre o executivo. Então tem duas gravidades e duas inconstitucionalidades.
0: Ainda não há data para votação no plenário da Câmara do projeto que susta decretos do governo federal sobre demarcações de terras indígenas em Santa Catarina. Rádio Câmara, de Brasília, Antônio Vital.
3: Economia.
4: Capitão Alden, do PL da Bahia, defende a criação de uma política específica para o gás de cozinha destinado ao consumo residencial. Segundo o deputado, é necessário reduzir o impacto do preço do produto no orçamento das famílias brasileiras.
5: Capitão Alden argumenta que o Brasil possui produção própria de gás e que o consumidor doméstico não deve ser tratado da mesma forma que grandes usuários industriais e comerciais. Para ele, a proposta fortalece a proteção social e contribui para diminuir o custo de vida da população.
4: João Daniel, do PT, celebra os investimentos federais anunciados para Sergipe nas áreas de infraestrutura, saúde e energia. Na visão do deputado, os recursos representam uma oportunidade para impulsionar o desenvolvimento econômico e ampliar a oferta de serviços à população.
5: João Daniel ressalta a retomada de projetos da Petrobras, a ampliação da produção de fertilizantes e a execução de obras como a Adutora do Leite e a nova ponte entre Aracaju e Barra dos Coqueiros. Ele afirma que as iniciativas devem gerar empregos e fortalecer a economia.
3: Segurança Pública.
4: Câmara aprova projeto que prevê confisco de bens em crimes contra crianças. A repórter Sofia Peçanha tem os detalhes sobre a medida.
6: A Comissão de Constituição e Justiça da Câmara dos Deputados aprovou o projeto que prevê o confisco de bens utilizados em crimes contra crianças e adolescentes. Apresentada pelo deputado José Medeiros, do PL de Mato Grosso, a proposta altera o Estatuto da Criança e do Adolescente. Segundo o texto, o projeto visa endurecer as punições e atingir os bens utilizados ou obtidos por meio de práticas criminosas como a exploração sexual, a pornografia infantil e o tráfico de menores. A medida permite que imóveis, veículos, dinheiro e outros bens sejam apreendidos e destinados à indenização das vítimas ou ao Fundo dos Direitos da Criança e do Adolescente. Durante a votação na Comissão de Segurança Pública e Combate ao Crime Organizado, o parecer foi lido pelo deputado da Vitória, do PP do Espírito Santo, e ele destacou a importância de fortalecer os mecanismos de combate a esses crimes.
7: É necessário o estabelecimento de políticas criminais que coloquem à disposição do Estado instrumentos e infraestrutura adequados para a repressão e prevenção dos crimes de tráfico de criança e adolescente ou contra a liberdade de dignidade sexual de criança ou adolescente.
6: O projeto também prevê que ainda durante a investigação, o juiz pode bloquear os bens, evitando que sejam escondidos, vendidos ou transferidos. Além disso, equipamentos e veículos apreendidos poderão ser utilizados pelas forças de segurança em operações de combate a esses crimes, mediante autorização judicial. No caso de estabelecimentos que facilitam

0: permitem ou permitam esse tipo de prática criminosa, os responsáveis podem ser penalizados, com possibilidade de cassação da licença de funcionamento. A medida também foi aprovada pela Comissão de Seguridade Social e Família. A relatora, deputada Fávia Moraes, argumentou que a proposta aumenta a proteção de crianças e adolescentes. Em concordância na comissão, o deputado Dr. Zacarias Calil, de Goiás, ressaltou, com base na sua experiência como cirurgião pediátrico, o impacto dessas violações na vida das vítimas.
1: Tanto de criança que nós já atendemos, vítimas de abuso sexual. É uma coisa assim impressionante. E com sequelas não só psicológicas, mas também com sequelas anatômicas que ficam ali pro resto da vida.
0: Agora, o projeto que prevê o confisco de bens em crimes contra crianças segue para votação no plenário da Câmara. Da Rádio Câmara de Brasília, Sofia Peçanha.
2: Habitação. Reginaldo Lopes, do PT de Minas Gerais, exalta o programa Imóvel da Gente, do governo federal, que destina imóveis da União a estados e municípios para projetos de interesse público. Ele acredita que a iniciativa contribui para ações de mobilidade urbana, saúde e educação.
3: Uma das áreas citadas por Reginaldo Lopes é a antiga linha férrea Águas Claras, na região metropolitana de Belo Horizonte. Segundo o parlamentar, a medida vai permitir a implantação de um parque linear e de novas vias de acesso em Belo Horizonte e Nova Lima.
2: Ciência e tecnologia. A Câmara aprovou um projeto que autoriza a inclusão da robótica como disciplina optativa nas escolas. O repórter Marcelo Lacher explica como isso será feito.
4: O plenário da Câmara aprovou um projeto que autoriza o governo a incluir a robótica como matéria optativa nos currículos de toda a rede de ensino. Isso vai valer para a educação pública e privada. A proposta também reconhece a robótica como esporte de competição. A robótica é uma disciplina que envolve conceitos de diversas áreas de conhecimento, como mecânica, elétrica, eletrônica e computação. E como o próprio nome diz, o objetivo é construir robôs capazes de desempenhar diversas tarefas. O projeto original do deputado Luiz Carlos Mota, do PL de São Paulo, incluía a robótica como disciplina obrigatória, o que foi retirado do texto pelo relator, deputado Saulo Pedroso, do PSD de São Paulo. Hoje, diversos sistemas de ensino já prevêem a robótica como disciplina optativa, o que é admitido pela Base Nacional Comum Curricular. A proposta foi criticada em plenário pelo deputado Tarcísio Mota, do PSOL do Rio de Janeiro. Para quem sugerir disciplinas escolares, não é papel do parlamento.
5: Esse parágrafo, esse artigo é inócuo. Ele diz que o Poder Executivo pode fazer uma coisa que ele já pode, mas ele abre um precedente muito difícil. Porque não é papel nosso dizer que o governo pode ou não pode fazer disciplina no currículo escolar. Isso é papel da Base Nacional Curricular Comum e do Conselho Nacional de Educação, ouvido o Ministério da Educação e no Plano Nacional de Educação votado aqui.
4: O projeto prevê ainda que a robótica educacional e a robótica como competição dependerão de recursos do orçamento, mas admite a participação de parcerias público-privadas. O relator, Saulo Pedroso, disse que o projeto pode ajudar a atrair investimentos.
6: O projeto de robótica já é uma realidade hoje, na atualidade, e o que nós estamos fazendo é, além da possibilidade de fazer parte da grade educacional de ensino, é que ela seja reconhecida como uma modalidade esportiva e a gente possa incentivar, né, investimento nessa área no país. Investimentos vão acontecer, nós vamos ter oportunidade de gerar emprego, gerar renda.
4: O projeto que autoriza o governo a incluir a robótica como matéria optativa nos currículos escolares e reconhece a modalidade como esporte de competição seguiu para análise do Senado. Da Rádio Câmara de Brasília, com informações de Antônio Vital, Marcelo Larcher.
2: Política.
3: Sâmia Bonfim, do PSOL de São Paulo, registra a decisão da primeira turma do STF que condenou o ex-deputado Eduardo Bolsonaro pelo crime de coação. Ela entende que responsabilizar agentes públicos por atos ilegais é importante para a defesa das instituições democráticas.
2: De acordo com Sâmia Bonfim, não deve haver tratamento diferenciado para autoridades investigadas pela justiça. A parlamentar considera que a aplicação imparcial da lei preserva o Estado Democrático de Direito e a confiança da população nas instituições.
3: Já cabo Gilberto Silva, do PL da Paraíba, repudia a decisão do Supremo que envolve Eduardo Bolsonaro. O congressista questiona a condução do processo e afirma que houve desrespeito a princípios constitucionais e ao devido processo legal.
2: Cabo Gilberto Silva manifesta solidariedade a Eduardo Bolsonaro e sustenta que a decisão tem motivação política. Na visão do deputado, o caso reforça a necessidade de debate sobre garantias individuais, independência entre os poderes

0: e respeito às prerrogativas parlamentares.
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2: Direitos Humanos.
3: A Comissão Especial da Primeira Infância aprovou a inclusão de prioridade para este grupo na Constituição. A repórter Maria Neves tem mais informações.
4: A comissão especial que analisou a proposta de incluir na Constituição a prioridade da primeira infância, período que vai de 0 a 6 anos no acesso a uma série de direitos previstos na Carta Constitucional, aprovou o texto da relatora, deputada Amanda Gentil, do PP do Maranhão. Ao apresentar o relatório, a parlamentar ressaltou que as experiências vividas nessa fase moldam o cérebro da criança por toda a vida, com consequências para o aprendizado e a saúde física e mental.
5: É um dado científico, foi através do ganhador do Prêmio Nobel, James Heckman. A cada dólar investido na primeira infância, nós temos um retorno 7 vezes maior. Então, isso aqui é muito mais do que pensar no hoje. A gente já está aprovando o texto hoje que muda a realidade de muitas crianças na primeira infância, mas também muda a realidade de muitos jovens e adolescentes e adultos lá na frente.
4: Hoje a Constituição determina que o Estado, a família e a sociedade devem assegurar a crianças, adolescentes e jovens direitos como saúde, educação, cultura e convivência familiar com prioridade absoluta. O texto constitucional também estabelece a obrigatoriedade de proteção integral desse grupo social contra a violência e o abandono. A proposta aprovada, que foi apresentada pela deputada Laura Carneiro, do PSD do Rio de Janeiro, inclui expressamente na Constituição a menção à primeira infância na garantia desses direitos. Para o presidente da comissão especial, deputado Osmar Terra, do PL do Rio Grande do Sul, não há prioridade maior que a primeira infância em qualquer política pública. O parlamentar, que é médico, sustenta que essa fase da vida representa um momento crucial em que o ser humano organiza todas as competências que vai usar pelo resto da vida. De acordo com ele, as vivências nessa idade têm consequências, inclusive, para a saúde cardíaca.
6: Uma criança bem cuidada no início da vida tem menos chance de ter problemas cardíacos graves na idade adulta, embora possa ter até tendência genética, mas pode ser prevenido pela estimulação e pelo manejo do estresse.
4: Ainda de acordo com o projeto aprovado, União, estados e municípios terão de dar publicidade aos investimentos realizados anualmente em ações e programas voltados à família, à criança, desde a primeira infância, ao adolescente, ao jovem, à mulher e ao idoso. A relatora, deputada Amanda Gentil, também apresentou um projeto para alterar o marco legal da primeira infância. Uma das mudanças propostas prevê a adoção de medidas para evitar a exposição precoce e excessiva de crianças à propaganda e a conteúdos e tecnologias inadequados ao desenvolvimento infantil. O projeto também cria o Indicador Nacional de Desenvolvimento da Primeira Infância, como instrumento de monitoramento e avaliação das políticas públicas destinadas a pessoas nessa faixa etária. Da Rádio Câmara de Brasília, Maria Neves.
2: Saúde.
3: Os deputados aprovaram.

0: Uma política nacional para a prevenção e tratamento de doenças crônicas da pele no SUS. O texto foi encaminhado para análise do Senado, como informa a repórter Daniele Lessa.
1: A Comissão de Constituição e Justiça da Câmara dos Deputados aprovou o projeto que cria uma política nacional de prevenção, tratamento e controle das doenças crônicas da pele dentro do Sistema Único de Saúde, o SUS. O autor do projeto é o deputado Cabo Gilberto Silva, do PL da Paraíba. A proposta prevê uma atuação mais ampla do SUS, com diagnóstico precoce, tratamento e acompanhamento contínuo dos pacientes. O relator da proposta na Comissão de Saúde, deputado Ismael Alexandrino, do PSD de Goiás, argumenta que essas doenças exigem um cuidado mais completo e humanizado, pois causam impactos profundos na qualidade de vida.
2: É a promoção de um atendimento integral e multidisciplinar que inclui não apenas o tratamento clínico, mas também suporte psicológico, psiquiátrico e social. Esta abordagem reflete a compreensão de que as doenças crônicas de pele têm implicações que vão além do físico, afetando também a saúde mental e o bem-estar social dos pacientes.
1: Outras medidas da proposta incluem o incentivo às pesquisas científicas e a realização de campanhas educativas para conscientizar a população e reduzir o preconceito contra pessoas com doenças de pele. O projeto que cria a Política Nacional de Prevenção, Tratamento e Controle das Doenças Crônicas da Pele foi aprovado por 3 comissões da Câmara e foi para o Senado, sem necessidade de passar pelo plenário. Para virar lei, precisa ser aprovado pela Câmara e pelo Senado. Da Rádio Câmara de Brasília, Daniele Lessa.
0: Luiz Couto, do PT da Paraíba, manifesta apoio à criação da Frente Parlamentar de Apoio às Pessoas com Epilepsia. De acordo com o deputado, a iniciativa amplia o debate sobre a doença e combate o preconceito enfrentado por milhões de pacientes.
3: Ele defende ainda mais investimento em diagnóstico precoce, acesso a medicamentos e políticas públicas voltadas às pessoas com epilepsia. Para Luiz Couto, a Frente Parlamentar pode contribuir para garantir mais inclusão, dignidade e qualidade de vida aos pacientes e suas famílias.
0: Termina agora o Jornal Câmara dos Deputados, produzido pela Rádio Câmara, com trabalhos técnicos de Alan de Souza e apresentação de Val Monteiro e Luciana Vieira. Uma boa noite para você.
3: Você fica agora com as notícias do Tribunal de Contas da União. Boa noite.
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4: 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Você ouviu a voz do Brasil. Boa noite.

0: Na sintonia agora 10 horas, 22 horas em Tuporanga. Acompanhamos a transmissão da Voz do Brasil na noite de segunda-feira, 22 de junho. Temperatura 15 graus em Tuporanga.
1: Sétimo sentido.
0: Conta pra mim, Aninha Soares. Ao vivo no DVD da banda

Monarcas no Boa Noite Sintonia. Programação musical especial até meia-noite. Pra você curtindo a 94.7. Boa noite, Marlene Popeng, Micosite, Irmã Paulina, Ituporanga, curtindo Boa Noite Sintonia. Abraço, Marlene. Tá chegando pra cantar agora. Fogo de Chão, 10 horas com 7 minutos. Boa noite.

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Sintonia FM, tá aí a moda, o destaque com a banda Gralha Azul no programa Boa Noite Sintonia. Vamos recordar aqui mais uma canção chegando pra você com a banda Legal. 10h15 da noite, segunda-feira, 22 de junho, temperatura marcando 15 graus em Tuporanga. Até meia-noite.

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Banda 2001. Sonho por sonho na Sintonia FM 10:23 da noite. É muita moda pra você curtindo em casa, no trabalho, no seu carro. Obrigado pela audiência, pela carona nas estradas da nossa região. Curtindo agora a música pra recordar com Zezé de Camargo e Luciano. Essa é de 1992, lá do segundo trabalho da dupla.

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Lavigne e banda Ouro. Um grande sucesso, foi sucesso também com Corpo e Alma, na voz de Flávio Dalcin. A música bonita para recordar, matar saudade, aqui na sua noite, de boa noite, sintonia até meia-noite. Agora são 10 horas e 30 minutos.

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Tá aí, Valsa das Flores, curtimos a moda bonita na programação Sintonia com o cantor Valdomiro Melo. 10:39, chegando mais um sucesso pra matar saudade aqui no Boa Noite Sintonia com o Gen Júnior.

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1: Castelo de Sonho, tá aí. A música bonita com a banda Almas Iguais, faltando 13 minutos para as 11 horas da noite desta segundona, 22 de junho. 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Na sintonia, seguindo com a programação do Boa Noite.
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1: Mais moto chegando aqui no Boa Noite Sintonia. Até meia-noite, só modão pra você. Boa noite!

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11 Bela Loirinha, os atuais na Sintonia FM Tuporanga. Programa Boa Noite, Sintonia. Alôzão Rosinete Constante, Três Barras e Tuporanga. Também confirmando audiência no Boa Noite. Curtindo agora, Daniel.

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sério. Banda Nave Som. 11:06 da noite. 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
0: 11:07 da noite, programa Boa Noite Sintonia até meia-noite. Boa noite para a nossa ouvinte acompanhando em Alto Rio Novo e Tuporanga, Adriane Sebold. Boa noite, Adriane! Chegando mais uma linda música aqui no Boa Noite Sintonia. Chegando agora, Christine Ralph. Boa noite!

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0: Wanda Ecos.
1: Já sabia que seria amor sem fim.
0: Amor sem fim, tá aí o sucesso na programação do Boa Noite Sintonia, 11:16 até meia-noite tem Boa Noite Sintonia, meia-noite tem Madrugadão até 5 horas da manhã, muita música pra você. Agora

Tá chegando mais um destaque musical, temperatura marca 14 graus, baixou 1 grau, 14 graus nesse momento. É a vez de curtir agora a dupla Bruno e Marrone.

0: todos os dias, todas as noites, ao vivo, Brilhação Cogumelo Plutão, aqui na sua 94.7 FM, Tuporanga. Seguindo com Boa Noite Sintonia, vamos ouvir a chamadinha da Feijoada Sintonia. Na sequência, tem mais sucesso por aqui. Boa noite.
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Corpo e Alma na Sintonia FM, 11:32, 14 graus a temperatura, Quinto Poranga. 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

Banda Champion, na sintonia faltando 19 para meia-noite. Segunda-feira, 22 de junho, temperatura 14 graus aqui no centro de Tuporanga. Chegando mais uma para matar saudade do fundo do baú. Um grande sucesso com Chitãozinho e Chororó. Evidências.

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Sintonia, sua boa companhia, 7 para meia-noite. Daqui a pouco tem Madrugadão Sintonia, até 5 da manhã, 5 horas, Diogo Maciel com Bom Dia Sintonia. Você curte a saideira com os reis do baile ou os atuais? Finalizando mais um Boa Noite Sintonia, forte abraço, boa noite.

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2: Tio e sobrinho.
3: Uhul. Conheceu a Bernadette, sobrinha do Tonho?
4: Sim, moça bonita.
3: Ela, o sonho dela era casar com um músico famoso.
4: É, conseguiu?
3: Não, casou com um piazoto que vivia caçando e pescando pra lá e pra cá.
4: Ali. É.
3: Primeiro dia que o rapaz foi lá na casa, sentadinho lá no sofá, pra lá e pra cá, daí a pouco a mocinha foi pegar um sorvete, né? Era um calorão.
4: Uhum.
3: Né? E o Piazinho ficou do lado, e ele com uma vontade deu um. Ele disse pro Piazinho, ó, eu sei fazer uns barulhos diferentes. Então, quando ele fazia assim, ele sortava.
4: Tinha comido alguma coisa que não fez, né?
3: Alguma coisa, e na hora do almoço, o Piazinho foi contar pro pai dele, disse, pai, eu aprendi a fazer uns barulhos diferentes com o namorado da minha irmã, ó. Eu sei, o barulho até que sai bem. Eu só não sei fazer a catinga.
0: Você

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1: Os gatos e o som. Sabia que os gatos conseguem ouvir sons até 2/8 acima do que os humanos conseguem? Isso significa que eles podem captar ruídos muito mais agudos, como produzidos por pequenos roedores, o que ajuda na caça. Essa habilidade auditiva superior também explica por que eles reagem a sons que às vezes nem percebemos.
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0: casa dos 94 graus. O inverno na sintonia é muito quente. É muito quente.
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0: o carro mais rápido do mundo. O título de carro de produção mais rápido do mundo geralmente varia entre marcas. No entanto, o Bugatti Chiron Super Sport 300+ atingiu uma velocidade máxima de 490 km por hora em 2019, estabelecendo um novo recorde para carros de produção. E o carro mais vendido é o Toyota Corolla, que é frequentemente citado como o carro mais vendido da história, com mais de 40 milhões de unidades vendidas desde seu lançamento.
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1: Já se perguntou por que os flamingos são cor-de-rosa? A cor deles vem da dieta. Eles se alimentam de camarões e algas que contêm carotenoides, pigmentos que acabam tingindo suas penas. Ou seja, a cor dos flamingos é reflexo daquilo que eles comem.
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1: Ele sobreviveu a duas bombas atômicas. Já imaginou? Tsutomu Yamaguchi, que viveu entre 1916 e 2010, viveu um dos períodos mais sombrios da história, a Segunda Guerra Mundial. E ele estava em Hiroshima no dia 6 de agosto de 1945, quando caiu a primeira bomba lançada pelos americanos. Ele sobreviveu. De volta a Nagasaki, sua cidade natal, também sobreviveu à segunda bomba no dia 9 de agosto.
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4: Um homem chegou a um local e disse: "Doutor, eu acho que preciso de óculos." A pessoa olhou e respondeu: "Com certeza, você precisa realmente de óculos." O homem perguntou: "E como você sabe que realmente eu preciso de óculos?" E a pessoa respondeu: "Porque aqui é uma contabilidade." Muitas vezes acreditamos que já sabemos onde tudo está, que conhecemos todos os riscos e que nada de diferente vai acontecer, pois realizamos sempre as mesmas tarefas todos os dias. Quando eu sou convidado para apresentar palestras em semanas de segurança no trabalho, gosto sempre de destacar que segurança não tem nenhuma relação com sorte, assim como acidente de trabalho não tem nenhuma relação com azar. Você que está ouvindo a rádio já observou que quando a rotina se torna automática demais, a atenção diminui? Você já percebeu que quando a confiança aumenta demais, a probabilidade de um risco de acidente é grande? Você já notou que quando os cuidados diminuem, os riscos aumentam? A segurança no trabalho não é apenas uma regra da empresa, é uma demonstração de respeito pela própria vida. Cada equipamento utilizado corretamente, cada procedimento seguido e cada atitude preventiva representa uma escolha inteligente. Atenção! Trabalhe com atenção, cuide da sua segurança, ajude a cuidar da segurança de quem está do seu lado. Jamais coloque a segurança em um piloto automático. E acredite, a segurança no trabalho é uma demonstração de respeito pela própria vida.

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5: Bom dia, bom dia, bom dia da sintonia pra você. 5:04 agora, olha, 5:04, bom dia. Bora, vamos que vamos pra mais uma terça-feira. Hoje é 23 de junho de 2026. Pra você, meu amigo, pra você, minha amiga, aí do outro lado do rádio, pra quem já está conectado, pra quem está no aplicativo, pra quem nos ouve na Alexa, eu desejo uma maravilhosa terça-feira. Um dia abençoado por Deus, repleto de coisas boas, de alegria, de felicidade, de muita sintonia na sua vida. Nesta madrugadita de terça-feira, temperatura agora aqui no centro de Tuporanga tá aí entre 5, 6 graus, né? Mais ou

0: menos oscilando aí 5 ou 6 graus. Aqui no centro de Ituporanga não tem, mas lá em Petrolândia tem um ventinho. Pensa na ventania durante essa madrugada. Deve estar chegando por aqui. Eita, a gente pode se preparar, viu? Prepara mais um casaquinho por aí. Tá se preparando para ir pro serviço? Bora se agasalhar, se proteger. Já puxou mais um cobertorzinho essa noite? Olha, não sei se eu tava vendo demais ou não, mas no trajeto aí, numa parte aí da nossa querida cidade Sorriso, né? Branquinho ali, mais branquinho na beirada da estrada. Aqui deu uma geadinha por aí também, é? A madrugada tava propícia para isso? Vamos começar a clarear o dia, a gente espia um pouco mais aí, se você tiver por aí, né? Imagens, fotos, vídeos, compartilha com a gente por aqui, com o nosso bom dia. Seja bem-vindo, seja bem-vindo à nossa programação. Nem preciso falar que eu tô por aqui, Diogo Maciel, pra te fazer companhia, né? Eu de cá, você de lá. Essa é a nossa parceria de todas as manhãs. Pra você que é dos nossos, que é do centro, que é das madrugadas. Nem preciso dizer também que é o nosso bom dia, sintonia que já está no ar. Que Papai do Céu abençoe o nosso dia, nos proteja, nos guarde, nos ilumine, nos conduza. Que a nossa terça-feira seja maravilhosa. Um dia muito produtivo de coisas boas. De muita sintonia na sua vida.
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0: Bora fazer a nossa parte aí também? Agradecer por mais esse dia. Agradecer por mais essa oportunidade. Já agradeceu, hein? Por mais esse dia? Bora então fazer dessa a melhor de todas as terças? Fazer aquele cafezão? Por aqui já tem o melhor do sul do mundo, viu? Pensa num café gostoso. Cafezinho quentinho. Tá aí tomando seu café já? Começa sempre com aquele chimarrão, saboreando o seu mate. Fogão aí, fogãozinho a lenha. Tá toda já? Ah, bom, eu sei que fumaceou um pedaço da casa, hein? Levantou o fumaceirão. Mas não dá nada não, não dá nada não. O Povoreto já tá no trecho, na carona com a gente. Desfilando aí no tapetão preto, correndo, sentado, curtindo o nosso bom dia. Pra todos os motoras, pra você trabalhador da cidade, pra você trabalhador do interior, pra você que tá cedo curtindo nossa programação. Esse é o nosso bom dia pra você.
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0: Bom demais acordar aí. Ou acordar todos os dias. Com o nosso bom dia na sua programação. Com o nosso bom dia, sintonia por aqui. Povoaredo que já tá mandando o seu bom dia com a gente. Eu também. Alô, Adelaide Martendal. Tá frio do Rio Matias, hein? Abraço, Adelaide. Agradeço a companhia. Boa terça-feira. Alô, Juarez Ferreira. Lá no Jardim das Colinas, lá em Leoberto Leal. Tá lá agarrado, curtindo a nossa programação. Já mandou um bom dia por aqui também. Valeu, Juarez. Bom dia, bom dia.
3: Bom dia, Diogo. Que é o Alcione da Silva de Imbuia. Queria participar do fogão, a pia.
0: Mas Alcione, vem. 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
4: Bom dia, Diogão. Bora, bora, tamo aí, desde as 4h20 da manhã, preparando um rango aí pós o meio-dia, tomando um chimarrãozinho, ouvindo a melhor rádio que a Sintonia. E esfriou a chapa aqui pra banda da Santa Teresa. O frio chegou. Bora, eita, vamos dar. Nós. Não podemos parar.
0: Bora então, cabelo velho. Esse é um rapaz aprevenido, hein? Já tá lá preparando a boia lá do meio-dia. Bora então, cabelo velho. Alô, Adélio de Moraes, bom dia. Tá aí ligadaço confirmando a audiência por aqui. Fala, Krieger, como é que tá o povoaredo aí na Proaço? Na peleia já? Roncando as máquinas por aí? Abraço pra todo o povoaredo do Distrito Industrial Ituporanga. Pra galera da Proaço aí curtindo o nosso bom dia. Ô, Antônio Berkenbrock, aqui, como é que temos? Tá frio na Bela Vista também, né? Ah, deve tá mais friozinho por lá. Valeu, Antônio, aquele abraço. Bom dia, jovem. Pode falar daí que eu te escuto por aqui, viu? Mas já tô prosseguindo por aqui, então. Alô, Zenaide Xisteubes em Barra Nova, Petrolândia. Quero participar do sorteio do fogão a pilha, Diogo. Valeu, Zenaide. Boa terça-feira, bom dia. 5:10 desta manhã de terça-feira. 5:10 na sintonia, os Valdir e Carlos Magrão.

0: Valdir e Carlos Magrão. Para começar o nosso bom dia desta terça-feira, deste 23 de junho, Tertúlia.
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0: 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E concorrer a um super fogão a lenha. 9192-0947, nome complete, onde você está curtindo aí o nosso bom dia nesta manhã de terça-feira. Alô pra Janete Pereira do Rio Perimbó. Diogo, quero participar do sorteio do fogão a pilha de lenha. Valeu, Janete. Como é que tá, meu querido Arnoldo Luffy? Bom dia, amigão. Tá aí ligadaço, curtindo o nosso bom dia, aquele abraço pro Luffy do Mel. Alô, Ademar Quinote, povarinho do Ladiantas Gordas, live do Ramos, já confirmando a nossa audiência por aqui também. 5:15. Quem vai estar com a gente nesta manhã ainda por aqui é o nosso repórter Sintonia João Sérgio, trazendo informações de polícia e as ocorrências das últimas horas aí.

0: informações do trânsito, segurança pública com o João Sérgio. Tem o Ronaldo Goldinho, previsão do tempo atualizada aqui no nosso Bom Dia. Já já direto da Climaterra em São Joaquim, primeira participação do Ronaldo Goldinho com a gente. Ironildo de Oliveira vai falar de esporte também nesta manhã por aqui. Tem Ketri Heinz falando de agro, falando de política direto de Brasília. O nosso timaço do jornalismo Cidoria trazendo o nosso giro de notícias. E você ouvinte, eu sendo nosso repórter da comunidade também. Algum fato relevante aí na sua comunidade? Algum acontecimento por aí? Compartilha com a gente por aqui também. Tem informações do trânsito, você motorista? Pode compartilhar pelo WhatsApp 9192-0947.
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0: Tá curtindo o nosso Bom Dia? 5 horas, 16 minutos agora. Lourenço Lorival.

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3: Vem com o nosso bom dia por aqui. 5:24, olha a hora. 5:24 no Bom Dia, no Sistema Antigo.

0: Bom dia no sistema antigo.
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0: Então vem com o nosso bom dia nessa terça-feira por aqui. E para deixar a gente bem informado, também eu conto com você, ouvinte, aí participando pelo WhatsApp da sintonia 91920947 para você interagir com a gente nesta manhã fria de terça-feira. Bom dia por aqui, e já recebo imagens. Fogãozinho ali, fogãozinho a toda. Bom dia, Diogo, Ivo Senna aqui do Chapadão do Lajado. Tamo por aqui, viu? O Ivo, a esposa Marizete, tá friozinho aqui, mas já fez aquele fogo no fogãozinho ali, já tá esquentando a casa toda. Abraço pra família lá curtindo com a gente. Bom dia pro Vanderlei Alexandre Gonçalves, aqui no Braço Perimbó curtindo com a gente. Olha o Vanderlei, alusão pra toda a família por aí. Ricardão da Elish Lemper, lá do Lajado Baixo, lá em Guabiruba. Alô, Eli, agradeço a companhia por aí. Povaria do lado de Guabiruba, bom dia. Tem mais povo mandando um recado pra gente, bom dia.
2: Bom dia, Diogo.
0: Bom dia.
2: Quero participar do sorteio desse fogão a pilha. Delém, frio, frio. Tomando chimarrãozinho e se preparando pra ir buscar a piazadinha.
0: Abraço pro Aldore Creus, mandou um recadão aí. Pra todos os motores do transporte escolar, aquele abraço, pô. Alô, Franciele, mandou um recadão lá de Guabiruba, curtindo com a gente, a Franciele Ambos. Na escuta da programação, sintonia, valeu, Franciele. Povo lá de Guabiruba com a gente, bom dia.
3: Bom dia, Diogo.
0: Bom dia, Dona Idete.
3: Tá muito frio.
0: Tá frio aí no Presidente Nereu também? Abraço pra Dona Idete, lá na Barrinha, lá em Presidente Nereu, curtindo o nosso bom dia por aqui.
4: Bom dia, Diogo, bom dia, João. Toca aí com o Ian de Touro pra nós aí pro seu Barriga na Atalanta. O Josmar Costa, a família, né? O Gilmar Costa, família Costa que tá ligada à sintonia, aí na Serra Grande Petrolândia. E amigo Paulinho, Distrito Industrial, para torcedor da sintonia, para os frentes da Posto e Gasolina, um grande abraço.
0: Esse povo que acorda cedo, tá com a gente aqui no nosso bom dia também. Valeu, Honório, aquele abraço. Bom dia, Altair Gorges, lá na Princesa do Alto Vale. Povo da Embuia com a gente. Bom dia, Diogo, alucinei constante. É, bora pros preparativos aí da festa das Três Barras. Finalzão de semana, né? Grande festa de São João nas Três Barras, aqui em Tuporanga. Vamos estar por aí, domingão, com o nosso Bandias em sintonia também. Valeu, Lucinei. Aquele abraço pra você, pra toda a família. Bom dia, Diogo. Já tô por aqui curtindo a sintonia em Leoberto Leal, viu? E olha, aqui não tá tão frio como a gente imaginava, por enquanto. Ó. Um abraço pra Cláudia Klauman lá em Leoberto Leal. Valeu, Cláudia. Agradeço a sua companhia. Eu vou concordar em partes com você também, que eu achei que ia tá bem mais frio ainda nessa manhã. Ainda não tá. Ainda. Aí o João me olha com a cara assim... Não tá frio pra ti, então. Vai lá na rua pra te ver se não tá frio, então. 5 horas, 30 minutos, trio Parada Dura.

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1: Olá, hoje é terça-feira de lua crescente, 23 de julho, e está no ar o Panorama Agrícola. Eu sou Maurício Frigueto e na mesa de som está o Eduardo Maier. O ditado de hoje é: a campo fraco, lavrador forte.
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1: O governo do estado está investindo quase 40 milhões em sementes de milho de alta tecnologia para a safra 2026. No início do mês, a Secretaria de Estado da Agricultura e Pecuária, a SAP, oficializou em Palmitos o início da operacionalização do projeto Sementes de Milho 2026. A meta é elevar a produtividade por hectare, fortalecendo as cadeias produtivas de carne e leite através da produção de grãos e silagem. O projeto disponibilizará 175 mil sacos de sementes de milho de alto valor genético, beneficiando mais de 43,5 mil famílias de agricultores. O projeto é operacionalizado por meio de cooperação firmada entre a SAP e a Federação das Cooperativas Agropecuárias de Santa Catarina, a FECOAGRO. Os agricultores já podem procurar a EPAGRE para retirar a autorização e depois as cooperativas ou casas agropecuárias credenciadas e formalizar o projeto de parceria. Cada família de agricultores familiares pode retirar até 5 sacos de sementes por ano. O valor da subvenção varia conforme o nível tecnológico do insumo.
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0: Bom dia, 5:37 agora, para trazer mais música na programação do seu rádio. Além do vento, essa madrugada, nesse amanhecer em Petrolândia, diz o João Sérgio que o vento vem na carona, o vento foi e o vento veio.
1: O vento vai e o vento vem. Rapaz do céu.
0: Por isso tem um ventinho agora, é?
1: É? Que de chacoalhar as árvores.
0: Aquele que assovia, assim?
1: Uhum.
0: Como é que faz, vento? Ai, que lobo mau.
1: Ai, ai, ai. Rapaz, sério, rapaz.
0: É. Bom dia, bom dia.
1: Bom dia, bom dia. Todo mundo se agasalha bem aí, bicho. Porque olha, veja bem, bicho.
0: É, pra trás mente era mais frio hoje.
1: Não, é. Mas até que eu acordei, primeira coisa que eu fui olhar no celular era a temperatura. Que disse que dava pra ter uns dois, né? Então, e aí? 9. Digo, não, mas 9 nós já tivemos.
0: Não, também quando eu entrei no carro, tava 10 graus. Ah, mas tá bom então.
1: É.
0: Já teve bem pior.
1: É, nós já tivemos dias em meio.
0: Mas tá, por exemplo,
1: eu acho que agora, conforme vai.
0: O vento vem.
1: É, e daí acho que conforme vai clarear um dia, vai esfriando bastante. Mas eu neblina alguns pontos, pelo menos de Aurora pra cá, até falar contigo fora do bar aí. Então é bom sempre, pessoal, tomar cuidado, porque o asfalto com neblina fica molhado, fica liso.
0: É. Né? E deve ter chovido bastante, eu não sei, porque ainda tem os pontos aqui, pelo menos de Poranga, que alagado, tem bastante, né? Água na pista ali, né? É. Agora lá em Petrolândia, sem neblina, limpinho. Eu, se eu tava vendo demais, eu não sei mais, que tinha uns branquinhos na beira da estrada, assim. Eu sei, do tio, uma geadinha, alguma coisa, não sei.
1: É.
0: Mas eu já tava prosseguindo com o Ronaldo aqui. Prepare-se.
1: É só arrancada.
0: Quarta, quinta, sexta.
1: É, eu vim falar.
0: Aí que, é pra judiar.
1: Me falaram que sexta ali é pro bicho ficar feio.
0: É. Aí pode andar com um alicate, com lupa, com aquecedor, tudo pra ver se.
1: Aí é aquele negócio que tem que proteger quem tem pinto pequeno. Botar o plástico ao redor do caminheiro e com assim.
0: É, o Ronaldo Coutinho que disse, né?
1: É.
0: Esse ali está dizendo, então. Então o senhor se protege bastante, seu João Sérgio.
1: O
0: senhor já pegou alguma geada?
1: Já peguei alguma geada. Então. Graças a Deus, quero pegar muitas outras.
0: Falando nisso, o senhor tá bom então?
1: Tá bom.
0: Hoje tem hora do bafafá de novo?
1: É, depois do tempo nós volta.
0: Que coisa boa.
1: Muito.
0: Que bom.
1: Uma maravilha. Bom pra ti agora, né, filho?
0: Pra passar aquele frio danado.
1: Ah, mas aqui dentro do rádio é gostoso.
0: Ah, aqui dentro tá um calor, né? Eu sou porque essa
1: térmica.
0: Blusa térmica aqui, eu já tô num suador aqui dentro do estúdio, rapaz. Deus, o livre amado, mas nem se tira, fica frio também, então.
1: Não, é, também, tem tudo isso.
0: Deixa assim que tá bom desse jeito.
1: É melhor esquentar do que esfriar.
0: E tá esfriando o povo, continua fazendo as coisas aí ou tá mais tranquilo?
1: Continua.
0: É?
1: Não é que eu tenho dó, tem que se lascar.
0: É.
1: Mas é aqueles que a polícia civil, por exemplo, pegou um que já tá lá no hotel da Pedra Fria.
0: É. Já foi levado?
1: Foi. Então, meu Deus do céu.
0: Daqui a pouco o senhor conta pra gente, então.
1: Lá não tem aqueles cobertor de pelúcia.
0: Ah, não tem.
1: Assim, aqueles dedão.
0: Não.

0: pode ter o dedão.
1: Essa é. Senhora.
0: Não tem o dedão, tem o dedão. Fica tranquilo.
1: E é, se aqui tá frio, em Urupema agora, abaixo de zero lá, 3.2, pra baixo ou pra cima?
0: É.
1: Também não sei, mas se tiver, seja 3 pra cima ou 3 pra baixo, a sensação térmica lá em Urupema também deve estar de menos 10 horas dessa. É. Não, tá 3.2 positivo ainda por lá. Eita, nós.
0: É, se Urupema é pra se lascar o catuto.
1: É a cidade mais fria do Brasil. É.
0: 3.2.
1: Ah, então não tá tão frio assim também.
0: Não.
1: Não,
0: vou botar bermuda.
1: É, eu vou tirar o casaco.
0: Ah, já, entendeu? Daqui a pouco correndo atrás de onde aconteceu.
1: Daqui a pouco eu chamo o senhor.
0: Tá bom,
1: senhor,
0: filho, tamo junto, filho.
1: Tá aí nosso repórter Sintonia, já tá na área o nosso painel. Bom dia, Diogo. Ricardão aqui no rádio. Um abraço pro Luiz Long, mandou mensagem pra gente. Luiz tá lá saboreando o seu mate já, curtindo o nosso bom dia. Já tem uma paçoquinha ali pra dar uma adoçada a vida nessa manhã de terça-feira também. Bora então, Luiz. Tá aí ligadas curtindo o nosso bom dia por aqui. Boa terça-feira. Alô, dona Julita, bom dia.
2: Dia, Diogo. Sou a Julita
1: Dama,
2: na Barra Nova. Tô ouvindo a sintonia. Aqui não tá tão frio.
1: Pois é, não tá tão frio assim ainda, né? Mas é o que eu digo pro povo. Quando chega ali umas 7, 8 horas, aí fica bem mais frio do que agora, né? Mas até que tá bom, agora tá bom. Alô, Janete Santos do Rio Antias, em Petrolândia. Tá ligadinha curtindo nossa programação por aqui também. Valeu, Janete. Aquele abraço. Alô, Sérgio Pereira, lá em Chapadão do Lajado. Boa terça-feira, povo varido, hein? Dentro do setor de obras lá de Chapadão também. Na escuta do nosso bom dia.

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51 minutos, agora faltando só mais 9 minutos para as 6. Simbora aqui no nosso Bom Dia, Lupa Varenda aí na carona. Aí, a procissão de carreta e carreta e carreta por aqui.

0: Aí a nossa produção aqui no nosso Distrito Industrial em Ituporanga. Bom, vai na carona, vai na proteção por aí, ouvindo o nosso Bom Dia por aqui. Pra você de passagem pela nossa região da Cebola, as nossas SCs por aqui, no nosso grande Alto Vale de Itajaí, região serrana aí, é grande Florianópolis, quem tá mais pertinho da gente. Quem tá lá pelas bandas da 282, rumo ao litoral catarinense, rumo à região serrana, lá pela 470, né? Rumo ao Vale de Itajaí, pra quem vai subindo aí, região do meio-oeste. Bom, marido, lá no Vale do Rio Tijucas, lá pela 101, é o som da sintonia vai longe, lá pela 116. Na carona, curtindo o nosso Bom Dia, nas estradas aí da sua cidade, nas ruas, né? Nas estradas aí da sua comunidade, ouvindo o nosso Bom Dia por aqui. Bora aí pra mais uma terça-feira, meu amigo Lula das Lindas. Como é que tá, Lula, velho? Tá lá agarrado, curtindo a programação do nosso Bom Dia, né? Tá lá preparando um motorhome aí, mas olha, coisa caprichada de primeira. E, senhor Diogo, para de falar de frio, homem, é só trabalhar que esquenta, homem, para com esse negócio aí. Bora, Lula, velho. Tá lá sendo garrado na lida, esse é das lindas, esse é dos bravos, hein, curtindo o nosso Bom Dia por aqui. Sim, bora pra mais uma terça-feira.
1: Bom dia, sintonia. Bom Diogo, aqui é Brolino. Sim, bora, já preparadinho pra sair pra... A Proácio. Valeu, meu amigo. Daqui a pouquinho eu tô passando na frente da Proácio, da Rádio Sintonia.
0: Simbora, Braulino. Bom trabalho aí. Alô, Vanderlei Kister, está na sintonia sempre com a gente. Alô, Borba, povarido do Barracão. Abraço pro Rony, que Borba lá em Alfredo Wagner. Povarido da Lumil aí. Ô, Jefferson, já estamos preparados para mais um dia?
2: Bom dia, Diogo. Bom dia aí, pessoal da sintonia. Nós, mais uma vez aí, graças a Deus, né? Trabalhando, seguindo a destino a Bom Retiro, na companhia da sintonia. Manda um alô pra essa galera aí da Lumil, que tá sempre ligadinha na sintonia. Faça chuva ou faça sol, e hoje tá frio.
0: E vai do mesmo jeito, curtindo a nossa programação por aqui. Valeu, Jefferson, abraço pra toda a equipe da Alumil aí, povo, que já tá na carona com a gente.
3: Bom dia, Leila Schmitz de Vidal Ramos, quero participar do sorteio do fogão.
0: Valeu, Leila, boa sorte pra você, povarinho do lado do Vidal com a gente. Alô, Júlio Chuvacheira, bom dia, Diogo, vamos pra mais um dia de doce vida, muita bala de banana hoje na produção por aqui, daqui a pouco chega mais um caminhão de fruta por aqui, e povarinho aí, da fábrica de bala Schwacker. Aqui no centro de Ituporanga. Valeu, Júlio. Bom trabalho por aí. Bom dia, garoto. Ô, meu querido Ademir, como é que temos? Abraço pra gurizada da Pinturas Heinz aí com a gente. O Carlos, o Davi, o Ademir. Partiu Indaialzinho lá em Vidal Ramos. Promoção Sintonia Pinta Minha Casa aí. É com Pinturas Heinz, com a Casa das Tintas de Ituporanga. O Alvarendo que tá lá dando aquele talento lá na casa da ouvinte ganhadora, né? Valeu, Ademir. Bora então aí. Partiu Vidal Ramos, curtindo o nosso Bom Dia por aqui. Faltando 6 minutos para as 6. Ouvindo Paraná aqui no rádio, no nosso Bom Dia.

0: nosso bom dia e o coração de vidro. Faltando só mais 3 minutos para as 6.
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0: Tá falando então, tá aí o recadão de Orizio.
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0: Vem com o nosso Bom Dia com o seu recadão por aqui também. Oi, Diogo, aqui é Ila Creuxa, aqui de Vidal Ramos. Quero participar do sorteio do fogão A Pilha de Lenha. Aqui em Vidal tá frio, viu? Aquele ventinho assim que assumia. Eita, nós, valeu, Keila. Agradeço a companhia Povareda e Vidal Ramos. Maiusco tá curtindo com a gente. O Padre Afonso, tá ligado? Também mandou um recadão aqui na programação. Alô, Padre Afonso. Agradeço a sintonia lá em Vidal Ramos, hein? Curtindo, bom dia.
3: Bom dia, Diogo. Aqui é o Walter Silveira do Alto Águas Negras. Queria oferecer uma música pro Vilmar, que tá aqui enchendo o saco tomando chimarrão.
0: Faz outra coisa,
3: e
0: certo?
3: O Zé, pro Rauan, a dona Marlene, que foi viajar pra Brusque hoje. E no mais, tudo de bom pra você aí. Quero participar do sorteio do fogão além.
0: Aquele abraço, Walter, tudo de bom. Ô, Vilmar, vai trabalhar, Vilmar. Para de encher o saco, Vilmar.
4: Oi, bom dia.
0: Bom dia. Aqui é
4: Antônio Maia, do Rio das Pacas. Queria mandar uma música bonita pra minha namorada, a Lúcia França. E queria concorrer ao sorteio do fogão na pia de lenha. Estamos no chimarrãozinho aqui, tá frio, mas tá tudo beleza. Um bom dia pra nós, todo mundo aí, tá bom? Um abraço.
0: Aquele abraço, valeu, seu Antônio. Garrando, ouvindo a sintonia live do Ramos.

0: muito Rio das Pedras, tá muito frio aqui, tá 0 graus aqui. E daí eu queria participar do sorteio, seu Diogo, e daí eu quero...
1: Então tá bom, um abraço, valeu Altair, toda a família por aí curtindo o nosso bom dia.

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2: Para uma boa safra de tabaco é necessário a escolha de uma boa semente. E o engenheiro agrônomo Nirley Joacir Stork, da Profigen, destaca que a possibilidade de El Niño traz mais atenção na escolha.
3: Então, a melhor e mais econômica forma de evitar problemas de lavoura é a escolha de um híbrido resistente às doenças presentes na lavoura. E isso evita a aplicação de produtos para remediar e assim já reduz a mão de obra, que está cara e escassa. Teremos El Niño e chuvas mais fortes, segundo as previsões. E isso nos faz lembrar de variedades com sistema radicular melhor, com uma alta tolerância à murcha bacteriana e amarelão. Normalmente, essas variedades são mais seguras e toleram melhor solos com menos aeração. Sempre indicamos uma divisão de variedades, não usando somente uma opção. Assim, também dividimos os riscos.
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0: 6:03 por aqui, agora 6:03. O Varedo continua mandando mensagem, continua mandando bom dia por aqui. E a gente continua atendendo você sempre com todo carinho. 9192-0947. Bom dia para Rosine Berkenbrock lá na Bela Vista. Curte na programação, sintonia todas as manhãs com a gente. Alôzão pro Adilson Mariana. Alô, Adilson, lá do Leoberto Leal, tá ligadaço com a gente também? É, boa terça-feira por aí. Tem mais bom dia, sintonia.
1: Bom dia, aqui é a Cecília Jorge de Buracatinga. E em Buia, queria participar do sorteio do fogão de lenha e oferecer para toda a minha família, meu irmão, meu pai e meus tios lá da Curticeira.
0: Então tá bom, Cecília, um abraço para você, agradeço a companhia aí. Bom dia!
2: Bom dia, Silvestre Clemente. Gostaria de oferecer a música toda para a minha família, também para minha neta Leis Long de Cerneiro. Também queria concorrer ao sorteio de fogão além. Valeu!
0: Valeu, Silvestre! Aquele abraço!
3: Bom dia, Diogo. É Valdecir Kirchenbauer de Chapadão do Lajeado. Quero participar do sorteio do fogão, a pia de lenha.
0: Ô, Valdecir, aquele abraço. Pô, Varenda aí do Chapadão com a gente. O Adilson Ave, lá em Vidal Ramos, também tá na escuta, mandando o seu bom dia por aqui. E alôzão no rádio, bom dia, sintonia.
4: Bom dia, sou Sueli da Silva, moro na Nova Itália, quero participar do sorteio do fogão da pilha de lenha. Ligadinha na sintonia.
0: Ei, coisa boa. Tomando
4: chimarrão.
0: Aí, o saborinho do seu mate, rádio ligado com a gente. Aquele abraço, bom dia.
5: Bom dia, Diogo, eu já ia falar mesmo, da Rosão Steph, queria participar do fogão da pilha de lenha, beleza? É só fazer pra esquentar, não tem um fogãozinho pra esquentar no inverno.
0: Oxe, vai bem demais, hein?
5: Bom dia, bom, bicho. E vamos afiar, cara. De moto é de arrepiar o cabelo. Mas vamos batente. Trabalhar, meus amigos.
0: Bora. Beleza,
5: abraço.
0: Valeu, Jair, aquele abraço. Boa terça-feira por aí. A Janete Becker está logo lá de Antas Gordas, Vidal Ramos, tá curtindo a programação da sintonia. Oi, Diogo, manda um oi pro Padre Afonso, tá

0: da sintonia Paios e bem, valeu Jarete. E Padre Afonso, hoje tem arrecadão aí da paróquia, né? Lá de Vidal Ramos aqui durante a programação da sintonia no nosso Manhã da 94, com os avisos paroquiais, né? Um abraço Padre Afonso, aí ligadas curtindo o nosso bom dia. Alôzão pro Luiz Kantovic, lá de Nova Alemanha, em Buia, da nossa princesinha do Alto Vale. Valeu, Luiz. Boa terça-feira pra todo o povarido, hein? De Nova Alemanha, em Buia, curtindo com a gente.
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0: No Bom Dia 6:06.
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0: Tá na hora do nosso repórter Sintonia João Sérgio trazer seus destaques por aqui. Ocorrências policiais das últimas horas, trânsito, segurança pública. Conta pra gente, João.
3: Olha, a polícia militar leva palestra sobre violência contra a mulher à escola de Tuporanga. Colisão frontal deixa duas pessoas feridas na BR-470. Homem é preso após dar tapa na esposa e ameaçá-la de morte com espeto. Polícia Militar orienta idosos sobre prevenções a golpes virtuais em Tuporanga, Atalanta e Imbuia. E ainda foragido do Paraná, condenado por tráfico, é preso pela Polícia Civil em Ituporanga. Já já, aqui no nosso Bom Dia.
0: As informações de polícia com o João Sérgio. Em instantes também tem Catherine Heights trazendo seus destaques aí de Brasília. Catherine, bom dia.
4: Olá, muito bom dia, Diogo, e também os agramigos aqui da Rádio Sintonia. Hoje a gente vai falar de logística, transporte e custo, preço da distância que o produtor brasileiro paga, principalmente por a gente não ter uma estrutura ideal aí para o transporte, armazenagem, principalmente muita dependência das rodovias. Para você ter uma ideia, o custo do transporte por rodovias comparado às ferrovias é 50% maior. Daqui a pouco eu vou trazer esses e outros destaques para você.
0: Tá combinado então? Ronaldo Coutinho já chega por aqui também, atualizando pra gente a previsão do tempo. 6:08 de saudade, carga pesada. Grupo Rodeio no Rádio, bom dia.

0: saudade, carga pesada.
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0: Seis horas 13 minutos, nota de falecimento. Os familiares de Alvina Ferreira dos Santos comunicam com pesar seu falecimento ocorrido nesta segunda-feira, aos 97 anos de idade. O corpo está sendo velado no salão da igreja da comunidade de Alto Barra Nova, em Petrolândia, onde haverá hoje, às 14h, a cerimônia de despedida, seguindo o corpo logo após, para sepultamento no cemitério da mesma comunidade. A assistência familiar Caminho Novo e funerária Horst Mayer comunicam com pesar o falecimento de Alvina Ferreira dos Santos. A família enlutada, nossas condolências.
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0: E tá na hora dele, tá chegando o Ronaldo Coutinho com a previsão do tempo por aqui, com a gente a SJ Máquinas, fabricante dos melhores equipamentos aí para você, agricultor. 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
0: 6:18 agora. Ronaldo Coutinho. Manhã fria aqui na nossa região da cebola. O tempo vai ser bom, ainda tem mais chances de chuva. Vai vir mais frio por aí. Conta pra gente, Ronaldo. Bom dia.
5: Bom dia. É, o tempo segue frio. Mínimas aí de 5 a 8 graus. Agora cedo ou até abaixo disso no final da noite. À tarde não passa muito de 13, 15 graus. Tempo bom. Mantém o tempo bom também na quarta, quinta e sexta. Mínimas aí de 0 a menos 3. Alguns pontuais até abaixo disso. E durante a tarde não passa muito aí, provavelmente, dos 15, 16 graus. Mantém esse frio forte nessa terça e principalmente quarta, quinta e sexta. No sábado, alguma chance de chuva à tarde. Da Climatera, Ronaldo Coutinho.
0: Tá falado então, Ronaldo Coutinho, nosso homem do tempo, atualizando as informações por aqui. O Ronaldo volta com a gente ainda hoje, hein? Ao longo da programação da Sintonia, para deixar você ouvinte muito bem informado.
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0: E tem o bom dia do povo Aredo aí. Abraço pro Francisco de Melo, lá de Corticeira, lá em Vidal Ramos. Hoje eu mando um abraço pro Padre Afonso. Tá na escuta já cedinho aí, curtindo o nosso bom dia por aqui. Alôzão no rádio, a Daniele. Oi, Diogo, quero participar do sorteio do fogão também, viu? Bom dia, Sintonia.
6: Bom dia, Diogo, aqui é Veroca de Bom Retiro, quero participar do sorteio do fogão de a pilha de lenha. Oferecer para minhas filhas de Tuporanga, Janara, Andresa e Andréia. Um abraço pra vocês.
0: Abraço, valeu, Veroca. Tá lá em Bom Retiro, curtindo o nosso bom dia por aqui. Boa terça-feira por aí. Bom dia, povo. Quem mandou um recadão pra gente, a Edeli Faustinelli, lá do Campestre, lá em Vidal Ramos. Valeu, Edeli. Alô, Alto 3 Barras, Alucinei Constante, manda um recadinho por aqui. Também quero participar do sorteio do fogão a pilha. Bom dia.
7: Bom dia, Diogo. Aqui é o Hélio Pereira, do bairro Girassol.

0: Fala, gostaria de participar do sorteio do fogão à pia de lenha.
1: Valeu, Hélio, boa sorte no sorteio, então. 6:21 aqui no nosso Bom Dia. Ali buscar um cafezinho, pra dar uma esquentada aí. Aí tomando seu café, chimarrãozinho, fogãozinho a lenha. Tem até o peãozinho na chapa ali. Ei, coisa boa demais. Boa terça-feira, Bom Dia, 6:21.

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0: 6:27, se preparando para aquele cafezão. Bora tomar um café então? 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
0: 6:29, Catherine, bom dia.
6: Olá, muito bom dia, Diogo, também os agroamigos aqui da Rádio Sintonia. Olha, hoje a gente vai falar da conta, do custo da distância que está pesando no agro brasileiro. Isso porque a gente vai tocar em um problema antigo e que está cada vez mais caro no Brasil, que é principalmente a questão do transporte e da logística. Isso porque um relatório do Departamento de Agricultura dos Estados Unidos aponta que os gargalos logísticos custaram cerca de US$14 bilhões ao agronegócio brasileiro só no ano de 2025. E esse prejuízo aparece aí de várias frentes: a falta de armazenagem, a sobra de dependência de rodovias, portos que operam pressionados, licenciamentos que demoram e, além de, ferrovias e hidrovias que ainda avançam pouco diante do tamanho da produção nacional do Brasil. Hoje a capacidade de armazenagem do país cobre apenas 60 a 70% da produção agrícola. Para você ter uma ideia, nos Estados Unidos esse índice passa de 150%. Ou seja, na prática, o produtor brasileiro colhe e muitas vezes precisa já vender e transportar rápido, justamente quando todo mundo está fazendo a mesma coisa. E o resultado é claro: frete mais caro, margem menor, perda de competitividade. Outro ponto crítico é principalmente o transporte. Mais de 95% dos armazéns brasileiros dependem principalmente de caminhões e menos de 20% estão dentro das propriedades rurais. Ou seja, quando chega o pico da safra, a demanda por caminhões dispara e aí você sabe o que acontece. No oeste do estado, por exemplo, aqui em Santa Catarina, a BR-282 é um dos principais corredores do agro. Por

0: Ela passa grão, ave, suíno, leite, insumo e boa parte de toda a riqueza produzida na região. Mas lá também a infraestrutura não acompanhou o crescimento e aí trechos sem duplicação, fluxo intenso de cargas, acabam atrapalhando aí, diminuindo a competitividade das cadeias. Por isso, a possibilidade da construção de uma ferrovia voltou aí para o centro do debate. A gente sabe que está num ano eleitoral, né? É um bom momento para fazer promessas e também para cobrar dívidas antigas. O setor produtivo defende aí uma ligação ferroviária entre o Oeste e a Malha Sul, conectando Chapecó à Correia Pinto e integrando o estado aí a grandes corredores nacionais. Os estudos, para você ter uma ideia, mostram que o transporte de ferrovias custa até 50% menos do que o rodoviário. Isso, claro, faz muita diferença para escoar a produção, para gerar competitividade e ter uma maior margem de lucro para o produtor. Agora, entre as promessas saírem do papel e virarem, de fato, uma estrutura robusta de logística para o estado e para o país, a gente realmente precisa trabalhar e cobrar muito. Eu fico por aqui, mas amanhã eu volto com mais informações da política de Brasília, que reflete no agronegócio de Santa Catarina.
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1: 6:33, agora 6:33. Bora de Paulinho Mocelinho no nosso Bom Dia. Sintonia.

Paulinho Mocelinho, coração de gaiteiro, aqui no nosso Bom Dia Sem Caminhonete Branca. Bom dia, Diogo, manda alôzão aí. Patrick de Souza tá ligado com a gente, manda abraço pro vô, seu Hélio Pereira. Seu Hélio tá aí tomando um chimarrão com nós, curtindo a programação da sintonia. Abraço, seu Hélio Pereira, valeu, Patrick. Mandou

0: seu bom dia por aqui também. Tem mais recadão, tem aniversariante, tem alôzão no rádio. Bom dia, Diogo, aqui do Rio Lajeado. Os pais, o Agenor e a Rosália. O irmão, o Charles, para o Edmar Hasse. O Edmar completando seus 34 anos de vida. Te amamos, filho. Felicidades, alôzão, hein? De toda a família. Parabéns para os aniversariantes deste 23 de junho. Tá trocando de idade hoje, é? Tá ficando mais velho, mais experiente? Aquele abraço, felicidade e estudo de melhor da sua vida aí. Desejo da equipe sintonia.
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0: Pra trazer mais música já já na programação do rádio. 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

Xeloquedo, véi. Aí o Xeloquedo no nosso bom dia. Da moda, véi. 6:46, manhã dessa terça-feira por aqui. Alô, povo aí na Proaço, trabalhando e curtindo o nosso

0: Bom dia!
1: Bom dia, Diogo. Manda um alôzão pro pessoal da Proaço, Mancho, Cabelo, Buiú, Zoinho, Marina Jararaca, que estão ligadinhos na sintonia.
0: Valeu, Mancha, velho. Abraço gurizada aí na Proaço, aqui no Distrito Industrial, curtindo o nosso bom dia por aqui.
2: E aí, Diogão? Certo?
0: Bom?
2: Tudo certo? Na Santa?
0: Tô tranquilo.
2: Apelei aí. Toquei pra nós gritos de liberdade hoje. Valeu, Diogão. Abraço.
0: Abraço, povarido lá do Timbó. Charles Aneia estão lá colocando pressão na costura por lá, ouvindo nosso bom dia por aqui. Alô, Vilibaldo Rank lá no Rio das Pedras. Olha o vento campeiro aí, Diogo. Abraço, Vilibaldo. É, aquele ventinho. Deu uma esfriadinha, deu mais uma refrescadinha, é? Bora puxar um casaquinho então aí. É, se agasalhar. É, vem mais frio por aí. Ronaldo Coutinho já contou pra gente. Bom dia, em ótima companhia. Quero participar do sorteio aí também. O Amarildo Foz, do Ribeirão Atil de Atalanta. Alô, Amarildo, povarido do Ribeirão. Alô, Atalanta, bom dia. Tem alôzão da Elisete Schmitz, Moerwerk da Bela Vista. Tá mandando pra irmã, a Frida Spermer. A Frida que tá de aniversário hoje. Parabéns, mana. Felicidades aí. Recadão no rádio. Bom dia pra todos curtindo a sintonia. A Dani mandou mensagem pra gente. Valeu, Dani. Uma abençoada e terça-feira pra toda a nossa audiência. Alô, Chico. Alô, Janete. Lá no Rio Batalha. Estão lá tomando aquele chimarrão. Curtindo o nosso bom dia por aqui. Boa terça-feira.
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0: 6:48, agora 6:48 no Bom Dia. 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
0: 6:49, João Sérgio vem aí com as informações de polícia. 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
0: 6:52. Agora é com você então, João Sérgio, e as informações aí de polícia.
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2: 6 minutos faltando para as 7 da manhã. E a Polícia Militar promoveu na última sexta-feira uma palestra do programa Catarina Sapurelas para alunos da Escola de Educação Básica Roberto Moritz, aqui de Tuporanga. A ação teve como objetivo conscientizar os estudantes sobre a prevenção e o enfrentamento à violência contra a mulher. Durante a atividade foram abordados temas como respeito, igualdade, relacionamentos saudáveis e os mecanismos de proteção disponíveis às vítimas. Por meio da educação e da informação, a Polícia Militar busca aproximar o tema da comunidade escolar e contribuir para a formação de uma sociedade mais segura, justa e livre de violência. E uma colisão frontal entre dois veículos deixou duas pessoas feridas na manhã desta segunda-feira na BR-470 em Indaial. O acidente foi registrado por volta de 10:50 no KM-63 da rodovia. Quando os bombeiros voluntários de Indaial chegaram ao local, as vítimas já estavam fora do veículo. Uma delas apresentava ferimentos graves, enquanto a outra sofreu lesões de média gravidade. Após os primeiros atendimentos, as duas pessoas foram encaminhadas ao Hospital Beatriz Ramos, em Indaial, para avaliação médica e acompanhamento.

0: E um homem de 40 anos foi preso por violência doméstica e ameaça na noite desta segunda-feira em Gaspar, no Vale. A ocorrência foi por volta de 10h17 na rua Camélia, no bairro Figueiras. A polícia militar foi acionada após a mulher de 42 anos a relatar que havia sido agredida e ameaçada pelo marido. No local, a vítima informou aos policiais que o homem teria dado um tapa em seu rosto e feito ameaças de morte com um espeto, motivado por ciúmes. Segundo a PM, o homem estava embriagado e agressivo no momento da ocorrência. Diante dos fatos, ele recebeu voz de prisão e foi encaminhado à central de plantão policial, junto com a vítima, para os procedimentos cabíveis. E a Polícia Militar promoveu palestras voltadas ao público idoso nos municípios de Tuporanga, Atalanta e Embuia durante a Operação Virtude. As ações tiveram como objetivo orientar a comunidade sobre a prevenção de golpes virtuais e outras práticas criminosas que podem causar prejuízos financeiros e emocionais. Durante os encontros, os policiais abordaram as principais fraudes aplicadas por criminosos, especialmente por meio de telefone, aplicativos de mensagens e redes sociais. Além disso, os participantes receberam orientações sobre os cuidados ao compartilhar dados pessoais, a realizar transferências bancárias e atender contatos suspeitos. A iniciativa buscou ampliar a conscientização e fortalecer a proteção dos idosos, público que frequentemente é alvo de criminosos em golpes digitais. Segundo a Polícia Militar, a informação é uma das principais ferramentas para evitar esse tipo de crime. Com a ação, a corporação também reforçou o compromisso de cuidar de quem tanto já contribuiu para a sociedade, aproximando a segurança pública da comunidade e incentivando atitudes preventivas no dia a dia. E um homem de 27 anos foragido do estado do Paraná foi preso pela Polícia Civil na tarde de ontem no bairro Vila Nova, aqui em Tuporanga. Contra ele havia um mandado de prisão de regressão cautelar, com determinação de cumprimento de pena em regime fechado. A prisão foi realizada pelo setor de investigação e capturas, a SIC, da Delegacia de Polícia da Comarca de Tuporanga. Segundo a Polícia Civil, o homem foi localizado após diligências feitas pela equipe de investigação. O mandado havia sido expedido pela vara criminal da comarca de Guaíra, do Tribunal de Justiça do Paraná. A decisão está relacionada a uma condenação por tráfico de drogas, conforme o artigo 33 da Lei número 11.343. Após a abordagem, o homem foi encaminhado à delegacia de polícia para os procedimentos cabíveis. Na sequência, ele foi levado ao presídio regional de Rio do Sul, onde permanece à disposição do Poder Judiciário. Meu querido Diogo, por enquanto é isso. Qualquer outro fato, a gente retorna aqui dentro do Bom Dia.
1: Tá combinado então? Tá aí o João Sérgio, nosso. As informações de polícia, segurança pública, trânsito nesta manhã de terça-feira por aqui. 7 horas no Café com o João de hoje. João Sérgio recebe o prefeito de Tuporanga, Jason Curtis, para um bate-papo aqui na programação Sintonia, ainda nesta terça-feira.
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1: Hoje a seleção brasileira cumpre uma agenda intensa de preparação e viagem aqui nos Estados Unidos. O dia começa às 9:30 da manhã, lá no CT de Columbia Park, com um treino. E à tarde, a delegação embarca para Miami em uma das viagens mais longas realizadas até agora, já que a cidade que sedia o próximo compromisso da equipe fica distante aqui de Nova York. Mais tarde, acontece a entrevista coletiva direto do estádio de Miami com a presença do técnico Carlo Ancelotti, que deve revelar informações sobre quais são os jogadores escalados para o jogo desta quarta-feira. Vai ser um dia bem exaustivo para os jogadores, mas quarta-feira tem Brasil.

0: Brasil e Escócia, diretamente de Miami. Eu sou Melina Calduro, de Miami, para o Acaerte em Campo.
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2: Meu, chama aí o ser de terça-feira, de 4-5 graus aqui no centro de Tuporanga. Bora se aquecer aí, curtindo a nossa programação. Amanhã, pelo jeito, o dia vai ser bonito, viu? O dia vai ser bonito demais. 7:05.

0: César Menotti e Fabiano aqui no nosso Bom Dia. De Barretos a Nashville.
1: Vale a pena.
0: 7:08 é o nosso Bom Dia Sintonia. 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
0: Sintonia. 7:11, nota de falecimento. Os familiares de Alvina Ferreira dos Santos comunicam com pesar seu falecimento ocorrido nesta segunda.

0: Feira aos 97 anos de idade. O corpo está sendo velado no salão da igreja da comunidade de Alto Barra Nova em Petrolândia, onde haverá hoje às 14h a cerimônia de despedida, seguindo o corpo logo após para sepultamento no cemitério da mesma comunidade. Os familiares comunicam com pesar o falecimento de Alvina Ferreira dos Santos. A família enlutada, nossas condolências.
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0: No Bom Dia 715.
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0: As informações da manhã desta terça-feira, neste 23 de junho, aqui no nosso Giro de Notícias. 5, 6 graus agora aqui no centro de Itaporanga, manhã de tempo bom. Jean Carlos, seus destaques com a gente por aqui. Bom dia.
5: Bom dia para você, Diogo Maciel. Bom dia a todos que estão em sintonia com a gente, trazendo os destaques lá do nosso portal de notícias, o sintonia.fm.br. No nosso quadro de colunistas, o doutor Felipe Maciel alerta jurídico, viu? Atenção, o crescimento dos golpes via WhatsApp e o perigo do falso advogado. Essa coluna completa você acompanha lá no nosso site do sintonia.fm.br. O Felipe Arthur Maciel França, que é jurista e também mestre em direitos fundamentais. Alfredo Wagner recebe novo veículo da Defesa Civil. O novo automóvel vai auxiliar o município em ações de prevenção, monitoramento e também resposta a ocorrências. A Praça Central de Aurora começa a ser revitalizada com projeto de 1 milhão 100

0: R$ 150 mil. O espaço vai ter playground, campinho, mesas de jogos e área coberta para apresentações e eventos da comunidade. Atenção, em plantio direto de cebola com cobertura de palhada pode gerar até 6 toneladas a mais por hectare. O sistema deve ultrapassar 50% da área plantada aqui em Santa Catarina. Essas e outras informações e detalhes, você ouvinte acompanha em sintonia.fm.br. Diogo Maciel.
1: Tá combinado, Jean Carlos com a gente, trazendo as informações aqui do nosso Bom Dia. Já já o Josué Eger, também o Jonas Alves. 7:17 para falar da LIA Veículos no Cerro Negro. 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
2: 7:19. Josué Eger aqui no estúdio com a gente, trazendo mais informações do Giro de Notícias. Bom dia, Josué.
3: Bom dia, Diogo. Bom dia a todos que estão conosco em sintonia. Vamos lá com notícias e informações, então, nessa manhã. É começar com as informações chegando por aqui da cidade de Aurora, né? A cidade de Aurora tá com chamada pública para contratação de estagiário, tá? Vai agora até o dia 26 essa chamada pública. Os candidatos devem dirigir-se até a Secretaria de Educação entre as 7 da manhã e 1 da tarde para fazer a inscrição, né? Então, aí para 6 horas diárias, tem também para 4 horas diárias, estagiário nível superior, estagiário nível médio. Então, procure lá a Secretaria de Educação da cidade de Aurora. Falar também aqui de Leoberto Leal, nós temos aí a Conferência Municipal da Saúde na próxima semana, tá? Dia 29, segunda-feira, às 13:30, ali no auditório da Casa da Cidadania, no centro de Leoberto Leal. O tema é Democracia, SUS e Soberania. Cuidar do povo é cuidar do Brasil. Então, é a 8ª Conferência Municipal de Saúde na próxima segunda-feira em Leoberto Leal. É o momento de você também participar e entender um pouco mais de como que funciona o Sistema Único de Saúde e as diretrizes então a serem seguidas, né? Também tem informação por aqui. Chapadão do Lajeado está com campanha de mudas frutíferas. Atenção, hein? Campanha 2026 já está valendo e os pedidos podem ser feitos até o dia 10 de julho. A Secretaria da Agricultura e Meio Ambiente que está realizando essa campanha, então pode procurar, pode ligar no 3537-0106. Inclusive, você pode solicitar ali no seu WhatsApp para você poder fazer o cadastro, né? Escolher as mudas desejadas, fechar o pedido, preencher certinho lá os dados e esperar que, claro, né? Fazer, gerar a guia de pagamento, efetuar o pagamento.

0: daí sim aguardar a entrega. A entrega está prevista para o dia 16 de julho, tá? É, fecha ali no dia 10, dia 16 já para ser entregue. Vai ter, inclusive, o sorteio de várias mudas entre os participantes que adquirirem as mudas aí nessa campanha. A retirada depois vai ser lá no pavilhão do Parque IP Amarelo. E para trazer aqui também, Diogo, informações do sindicato aqui de Ituporanga, né? É, o Senar e o Sindicato Rural de Ituporanga estão informando aí que nós temos vários cursos gratuitos agora no mês de julho. Ah, mas eu não consigo ir atrás de qualificação, é caro. Gente, são vários cursos gratuitos, tá? É, mais qualificação para o campo. Vamos começar aqui. Tem de turismo rural e planejamento e implantação de negócios, 1º e 2 de julho, lá em Petrolândia, tá? Aqui em Ituporanga, 1º a 3 de julho, segurança e saúde no trabalho com agrotóxicos a respeito da NR31. É, também aqui na comunidade de Alto Figueiredo, em Chapadão do Lajeado, soldador, arco elétrico com eletrodo revestido, vai ser 6 e 7 de julho. Lá em Chapadão do Lajeado, no centro, produção caseira de pães e biscoitos, 8 e 10 de julho. Aqui em Ituporanga, no centro, emissão de nota fiscal eletrônica do produtor rural. Você ainda não domina essa técnica? Vai ter aqui em Ituporanga, então, dias 9, no dia 9, né? 9 de julho. Também em Aurora, contratação correta e segura de mão de obra na propriedade rural, dia 14. Essa é a capacitação para você. Aqui em Ituporanga, contratação também vai ser no dia 15. Em Ituporanga vai ter mais uma no dia 16, falando a respeito dessa contratação, né? Lá em Petrolândia, nos dias 27 e 28, tem inclusão digital rural, iniciação à informática. Já se exige a nota de produtor rural eletrônica, né? Daqui a pouco vai ser obrigatoriedade. E você ainda não domina essas técnicas? Tem inclusive essa possibilidade lá em Petrolândia. Aqui em Poranga, no bairro Boa Vista, vai ter aí curso de artesanato com pintura. E lá em Chapadão do Lajeado, na sala de catequese, programa especial Mulheres do Campo, lá no dia 14 e também no dia 7/8. Então, são alguns cursos que estão à disposição, parceria do Senar, FAESC e também do Sindicato Rural aqui de Ituporanga. Mais informações, pode procurar o sindicato. Teu telefone é 3533-1290. 3533-1290. Qualificação para os homens e para as mulheres jovens também do campo, Diogo Maciel.
1: Josué Eger, as informações, o giro de notícias, mais informações já já aqui no nosso Bom Dia para você.
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1: Na Sintonia 724.
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0: Só brilhando nesta manhã de terça-feira aqui no centro de Ituporanga, Ronaldo Coutinho, sempre em duas edições atualizando a previsão do tempo por aqui. É a primeira participação do Ronaldo lá por volta das 6h15 da manhã. Voltando com a gente, atualizando as informações, Ronaldo, vem mais frio por aí? Bom dia.
5: Bom dia. Mínimas aí de 5 a 8 graus ou até abaixo disso no final da noite. À tarde não passa muito de 13, 15 graus. Tempo bom. Mantém o tempo bom também na quarta, quinta e sexta. Mínimas aí de 0 a menos 3, alguns pontuais até abaixo disso. E durante a tarde não passa muito aí, provavelmente dos 15, 16 graus. Mantém esse frio forte nessa terça e principalmente quarta, quinta e sexta. No sábado, alguma chance de chuva à tarde. Da Climatea, Ronaldo Coutinho.
0: Tá falado então, tem Ronaldo Coutinho atualizando pra gente a previsão do tempo. Tá lá no portal de notícias também, no sintonia.fm.br. Quer dar uma espiadinha? Em vídeo, tá lá no Facebook da Sintonia Ronaldo Coutinho.
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0: 7h29 por aqui. Povaredo tá mandando o seu bom dia com a gente também.
6: Bom dia, pessoal da Sintonia.
0: Bom dia.
6: Aqui é a Catarina Mormestete, da localidade de Fartura, município de Vidal Romo.
0: Ô, dona Catarina.
6: Eu quero participar do fogão. A lenha ali já tá preparada, a pilha de lenha. E essa vez eu vou levar.
0: É mesmo, é?
6: Porque já veio um prêmio pra o Indaial, já veio pro Chapadão do Tigre.
0: Ah, então.
6: Agora o próximo vai ser meu.
0: Vai pra Fartura.
6: Vou ter, vai dar certo. Vou ganhar o fogão, a pilha de lenha.
0: Boa ali. Sorte pra senhora, então. Um abraço pra dona Catarina Moverstet, lá da Fartura, lá em Vidal Ramos. Boa sorte, viu? Bom dia.
7: E aí, aqui é o Marcel Cruz de Vidal Ramos. Queria participar do sorteio do fogão a pilha e mandar uma música pra minha mulher que tá em casa costurando. Eu partindo para a firma de fumo levar uma carga doação de fumo.
0: Valeu, Marcel, povarinho do lado do Vidal Ramos com a gente. Bom dia pro Cleiton Petri. Bom dia, manda um alusão pra toda a audiência, hein? Também pra esposa, pra Franciane. Alô, Isolde Borgo. Manda um alusão aí pra Rose Quinote. Também pro marido dela, o Cid. Curtindo a programação do nosso Bom Dia. O Varedo mandando o seu bom dia por aqui. O Valcioner Eger, do Rio Perimbó, tá ligado com a gente. Bom dia pra Margarete Kisterhassi, lá de Chapadão Santana. Valeu, Margarete. Bom dia, Adenir Schumacher, lá no Rio do Norte. Também pra Rosana Aparecida Caetano da Silva, lá do Barro Preto. Alô, Alfredo Wagner. O Wanderson Eger, lá em Agrolândia, tá ligadaço com a gente. Valeu, Wanderson. Aquele abraço aí pro Wanderson Eger de Agrolândia. O Carlos Adriano Deringer, aqui no bairro da Gruta. Saudações ao Viverdes, meu querido. Bom dia, Diogo. O Campolino Mão aqui em Petrolândia, ligadaço na escuta do nosso bom dia. Alôzão pra Lourdes Franzen de Souza, lá do portal, lá em Vidal Ramos. Tá ligada com a gente, bom dia, Lourdes. A Maria Rengel Xavier, aqui no Girassol, no bairro Gabiroba. Bom dia, sintonia pra Valdirene da Silva, lá em Bom Retiro, na escuta. Também o Marlon Célio Miranda, tá ligado com a gente. E tem mais bom dia por aqui.
8: Bom dia, é Maria da Glória Franzen de Santa Luísa, Vidal Ramos. Quero participar do sorteio do fogão a lenha. A lenha já tá pronta aí, esperando o fogão.
0: Boa sorte.

0: sorte aí, dona Maria. Grande promoção aí, super promoção quentinha, viu? É a Sintonia, as lojas Conforto de Ituporanga e Petrolândia. Sorteio do nosso fogão a pilha. Aí preparando a pilha de lenha por aí.
1: Mais uma do Marcação.
0: 7:32.
1: Também estamos voltando pro mato.
0: Grupo Marcação.

0: Zuba do Marcação, voltando pro mato, no nosso Bom Dia 7:35.
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1: 7:39 aqui no nosso Bom Dia. Vamos a Bom Retiro agora. As informações aí da região de Rio Rufino, Bom Retiro, Alfredo Wagner, Angelina, Jonas Alves com a gente. Alô, Jonas, bom dia.
4: Bom dia para você, Diogo. Bom dia aos ouvintes do Bom Dia Sintonia desta terça-feira. Neste momento aqui em Bom Retiro, 3 graus, geada nesta manhã de terça-feira aqui na capital do churrasco. Chegando com informações no Bom Dia Sintonia. Em Rio Rufino, a prefeitura realizou no último sábado a primeira edição do Rio Rufrio, uma corrida beneficente que reuniu atletas de diversas cidades. O evento promoveu esporte, saúde, turismo e também solidariedade, com arrecadação de alimentos destinados à APAE do município. A administração municipal destacou o sucesso da iniciativa e também agradeceu a todos os participantes e apoiadores e voluntários dessa, então, primeira edição da corrida Rio Rufrio, lá em Rio Rufino. Diogo, vamos para Bom Retiro. E Bom Retiro, todos convidados para amanhã, quarta-feira, dia 24 de junho, a 10ª Conferência Municipal de Saúde. O encontro será realizado a partir da 1 da tarde no Clube de Idosos Maria Mariano. A população está convidada a participar e também contribuir com sugestões para o fortalecimento da saúde pública e dos serviços oferecidos pelo SUS no município de Bom Retiro. Então, amanhã, 24 de junho, lá no Clube dos Idosos, aqui em Bom Retiro. E atenção, moradores de Alfredo Wagner, principalmente dessas regiões, ali de São Vendelino, Invernadinha, Alto Limeira e Barro Branco. Apesar de comentários, sobre o início das obras de concreto usinado ali no Morro do São Vendelino, a obra ainda não será iniciada não, tá? Segundo informações obtidas, o projeto está passando por alterações e a largura prevista da pista, que era para ser de 4 metros de largura, foi para 6 metros. Com isso, a estrada segue liberada e pode ser utilizada normalmente pelos moradores e motoristas que trafegam pelo local. Assim que a gente tiver mais informações também de quando começar a obra, a gente informa aqui também nas ondas do rádio, tá? Então, por enquanto, tudo liberado por lá também, sem início, sem informações de início de obras lá no Morro do São Vendelino. Com informações pro Bom Dia Sintonia, Jonas Alves.
1: Valeu, Jonas, as informações aí. É nesta manhã de terça-feira aqui no nosso Giro de Notícias, direto de Bom Retiro.
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1: No Bom Dia, 7:42.
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2: Tá na hora do nosso café na manhã desta terça-feira. Por aqui, 7:42. João Sérgio, é com você.
3: Muito bem, meu querido Diogo. 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Eu recebo no café de hoje o prefeito de Tuporanga, Jason Kurtz, o vice Leandro Mai, para abordarmos aí inúmeros assuntos que vem sendo comentado, vem sendo discutido em vários setores. Primeiro, quero falar de um assunto que está trazendo preocupação. Não é a primeira vez que nós vamos falar a respeito disso. Inúmeras foram as reclamações que acabaram chegando aqui do rádio. E a gente nota um crescimento muito grande, até pela economia e pela praticidade, que é o chamado bicicleta elétrica, scooter, como queiram. E este número vem crescendo e, consequentemente, vem também ocasionando problemas em cima de calçada, na contramão de direção, em velocidade que eu entendo para o nosso centro, para o nosso perímetro urbano, muito alta, e não se tem uma regulamentação. Prefeito Jason, bom dia. O município está trabalhando para regulamentar essa situação? Como é que está?
4: Bom dia, João. Bom dia, Diogo. Bom dia, Leandro. Bom dia, ouvintes da Rádio Sintonia. Sim, João, nós estamos adequando, né, regulamentando a própria lei do estado. O estado de Santa Catarina regulamentou uma lei que automaticamente coloca, né, adequa justamente os patinetes elétricos, as motos elétricas, as bicicletas elétricas, de uma forma que nós possamos cada município ter a sua legislação. São inúmeras reclamações. No domingo ainda recebi uma reclamação de crianças e adolescentes no parque da cidade, com velocidade muito alta, e a gente queria justamente fazer uma conscientização, João, principalmente para os pais. Para os pais, para os tios, para os avós, porque depois de dar um acidente, dar uma grande cagada, como se fala, João, automaticamente vem o choro, vem o luto, vem tudo isso aí, sabe? Então nós temos que conscientizar justamente as famílias para que eles façam com que os seus filhos, com que as pessoas que utilizam dos patinetes elétricos se adequem justamente à legislação. Que é o quê? Quer usar o capacete, quer não. O que está acontecendo? As crianças, os adolescentes hoje estão tirando tem um limitador de velocidade que vai até 30, 32 por hora, esses patinetes. Os caras estão lá, as crianças estão deslacrando esse limitador para correr aí a 50, 60, até 70 por hora, cara. Alguns desses aí que são mais potentes. Então, automaticamente, nós vamos estar adequando, colocando descarga diferente, colocando aquelas descargas para darem mais barulho. Então, nós temos que adequar. Justamente, estamos trabalhando isso com nossa legislação e com nossos jurídicos, estamos adequando justamente a lei para isso, mas automaticamente nós temos que cobrar dos pais, que eles pensem também e cobrem também dos seus meninos, para que eles, né, justamente acho que saia de casa já pensando que você tem que andar com na mão correta, que andarem com um jeito correto nas passeios públicos, no parque das cidades, que é uma loucura de crianças lá, sabe, de adolescentes lá. Então, nós estamos adequando a lei justamente para que saia do papel o quanto antes e adequar justamente uma lei do estado que, né, viabilize o nosso município de ter uma legislação forte, rígida e que sigam os

0: plantas além.
1: Prefeito Geisel, eu quero seguir nesse mesmo norte de trânsito. Eu lembro que durante a campanha eleitoral, um dos compromissos do senhor e do Leandro era implantar o estacionamento rotativo. A gente sabe que Ituporanga está numa crescente, que bom, graças a Deus, né? Um dos municípios que mais cresce no Alto Vale do Itajaí, claro que com o crescimento cresce também o número de veículos, de pessoas, e o comércio reclama da falta do estacionamento rotativo. Está sendo feito algum estudo? Como é que está essa situação para de fato ser implantado?
2: Vai sim, João. Nós vamos estar implantando a área azul, o sistema rotativo de trânsito aqui. No ano passado nós tivemos a contratação de uma empresa de Joinville para que viesse aqui nos dar uma ideia sobre mobilidade. Porque chega na época que dá os gargalos, né? Nos finais de semana, por exemplo, nas épocas de Natal, de Dia das Mães, a gente tem essa percepção e automaticamente nós temos que pensar em engenheiros e pessoas que são capacitadas e têm o próprio conhecimento, né, a profundo do trânsito. E justamente eles nos deram esse norte que Ituporanga hoje já tem, já precisa, né? A gente já vem notando isso há muitos e muitos anos. Precisamos de uma área azul, de um centro rotativo aqui também de estacionamento. Mas claro que nós precisamos também que seja um plano bem elaborado, bem pensado, para que seja fácil de estar colocando hoje para os próprios aplicativos de celulares, para que não seja uma coisa igual já foi colocado lá atrás, né? Que depois era dificuldade de comprar o estacionamento, que multe muito fácil. Nós estamos aqui para pensar num trânsito rotativo e numa área azul que seja prática, móvel, que não venha trazer ônus, e sim o bônus para todo mundo, né? Que possa justamente ter mais bolsões de estacionamento, que nós já estamos mobilizando isso também junto ao CDL, até já convidamos o próprio CDL para estar junto conosco numa reunião, né? A CI também. Então nós temos que pensar numa maneira coletiva de ganhar mobilidade e de nós não espantarmos as pessoas que estão vindo no comércio, que seja de Petrolândia, de Vidal Ramos, de Alfredo Wagner. E o nosso crescimento hoje, Ituporanga, hoje somos a cidade que mais cresce do Alto Vale. Nós só perdemos hoje em crescimento para a cidade litorâneas, né? Nós não temos praia aqui, crescemos praticamente muito bem, diga-se de passagem, mas então nós não queremos é tirar pessoas daqui e sim fomentar, aproveitar que hoje, né, com esse fenômeno El Niño, por exemplo, que nós estamos, né, tem tudo para ele vir para cá, mas nós estamos pensando justamente em fazermos mobilidades juntamente à infraestrutura, ao urbanismo, para que possamos fazer com que as pessoas venham para cá, não só fazer compra, mas morar, trabalhar. Nós precisamos de muita mão de obra, que temos 500 vagas de mão de obra em Ituporanga hoje, João. Então a gente faz o convite, você que é de outras cidades aí, que quiser vir para Ituporanga para trabalhar, para ter um serviço, e com certeza a mobilidade urbana passa muito por isso. Nós estamos preocupadíssimos com isso e vamos com certeza licitar logo essa área azul para que tenha ganho aí também. E que ontem, ainda eu e o Leandro estávamos no centro da cidade, conversamos com uma moça, uma empresária lá ainda, que ainda falou: Geisel, né, as pessoas vêm para cá, o vizinho, que é do comércio do lado, estaciona o carro na frente da minha loja, nós temos que estacionar na frente da loja dele. Então não acaba sendo uma coisa inviável aí para todos, e com certeza o ganho vai ser coletivo de uma área azul e uma área de trânsito rotativo.
1: Fala em mobilidade, vice-prefeito Leandro e secretário de urbanismo. Ontem era para ter iniciado as obras da Tenente Jacó Felipe, né, a rua da Casa das Tintas de Ituporanga, a obra de pavimentação asfáltica. Como é que tá isso? Vai começar? Tá saindo do papel? O dinheiro já tá na conta? Como é que tá funcionando?
3: Bom dia, João, bom dia amigos ouvintes da Rádio Sintonia. Graças a Deus, João, o dinheiro já tá na conta, obra licitada, tudo combinado. A empresa hoje está vindo o engenheiro e a sua equipe para estar junto conosco, né, com a administração, vendo a parte que vão começar. O material está chegando hoje e amanhã já vai ser começado a remover as lajotas, né? E em breve, né, essa semana ainda, já começando, ou na semana que vem, começando a tubulação. Mas primeiro vai ser feito retirada do material, né, João? Já está tudo alinhado, o engenheiro, toda a equipe já vai estar se deslocando hoje à tarde. A gente vai estar em loco lá, olhando a obra, e sim para não dar tanto transtorno, né? Ver de qual parte a gente vai começar, fazer por etapa, porque se for, tem parte ali, uma parte ali da Casa das Tintas, aquele trecho ali, vai ser removido 1 metro. um metro vai ser retirado a lajota e mais um metro para baixo ali, que vai ser totalmente colocado ali o rachão, toda uma estrutura bem feita, né? Então vai dar um certo transtorno, mas a gente já pede desde já a compreensão, né?

0: próprio comércio, mas a gente vai procurar estar alinhando junto com a empresa para dar quanto menos transtorno, né, para não prejudicar o comércio e os moradores de toda aquela área ali. Mas está na conta e vai dar tudo certo.
1: Nesse mesmo norte, Leandro, margem esquerda, como é que está?
0: A margem esquerda também, né, João, licitada, está em último trâmite lá, precisando do primeiro depósito do governo do estado, que a tendência é até semana que vem também está na conta. Já tem a empresa MG de Ibirama ali que venceu a licitação. Não, é outra. Não, ali
2: é a mesma empresa que fez área industrial.
0: Área industrial de Joinville.
2: Né? De Joinville. É empresa boa.
0: Então já está licitada também. E em seguida também a gente vai ter que ver como é que vai remanejar as duas ruas, né? Porque vai dar um transtorno, tanto ali no centro quanto aqui na margem esquerda. Mas também está bem encaminhado para os próximos dias também dar início nessa obra.
1: Mas deve ser obras. Não sendo executadas ao mesmo tempo, senão o povo tem que comprar helicóptero, né?
0: Sim, nós vamos ter que adiantar primeiro, agora já que a tenente Jacó Felipe vai começar essa semana, vamos ter que dar uma adiantada lá primeiro para depois começar, né, nessa daqui, né? Porque senão se as duas juntas tocar, realmente vai parar, né? Porque toda a margem esquerda, principalmente, tem mais movimento ainda, né? Então vai
1: a tenente Jacó Felipe. O trânsito pesado passa tudo pela margem esquerda.
0: Tudo, né? Do nosso próprio área industrial, da Petrolândia.
2: Dos SCs, né?
0: Das SCs, né? Então é um transtorno enorme, mas a gente vai estar procurando estar alinhando para adiantar a primeira tenente Jacó Felipe para depois a dar um sete.
1: A gente anda por Ituporanga, prefeito, gente. A gente vê inúmeras ruas que foram pavimentadas e que estão sendo pavimentadas. Existe um projeto aí para logo Ituporanga não ter mais ruas, pelo menos na área central, nos bairros de chão batido, né?
2: Exato, João. Foi uma promessa de campanha minha e do Leandro, né? Tendo em vista o tanto que o senhor Gervásio, né, pavimentou e asfaltou na gestão dele, ele nos 5 anos de mandato dele, ele calçou e pavimentou 84 ruas. E nós estamos chegando hoje a 35 ruas, entre prontas e em andamento. Nós lançamos agora mais 9 ruas licitadas e já com certame de ganhador, que nós iniciamos agora também. Então,
0: são, tem recurso, né?
2: São 44 ruas. E temos mais 11 ruas que licitamos na semana passada. E se Deus quiser, o governador Jorge Melo pagar essas ruas, serão 55 ruas para 2026. 55 ruas em apenas 2 anos. Então, eu tenho a grande certeza que seremos a primeira cidade do Alto Vale com toda a área urbana pavimentada. Todas as ruas de Ituporanga. Nós estamos trabalhando muito para isso e estamos buscando recurso também para que automaticamente, na mesma sequência, já vamos para o interior também para pavimentar, para asfaltar os interiores também, João.
1: Vamos fazer uma estrada boa rural?
2: Não vamos pegar ele, não, João. Até porque o governador nos falou uma coisa e acabou entregando outra. Nós fomos para Joaçaba, né, com todos os prefeitos do Alto Vale, com um ônibus aqui, e ele nos deu um norte lá em Joaçaba que poderíamos fazer trechos de 2 quilômetros. Nós viemos lá para cá pensando que nós faríamos, né, como a gente contemplava com 8 quilômetros, a gente com 8 o estado pagava, 8 quilômetros o município paga com contrapartida. Aí viemos falando, nós faríamos 2 nas 3 Barras, 2 no Rio Novo, 2 na Tifa Schlickman, 2 no Clauber, que é a Serra do Clauber, 2 na Bela Vista, 2 no Rio do Norte, 8 comunidades nós contemplaríamos. E de lá para cá mudou os projetos e só pode mais fazer trecho de 4 quilômetros. Então, nós contemplaríamos só duas ou três, né, localidades. Então, automaticamente, ou 4 no máximo, né? Então, automaticamente, não pegamos ele ainda. E nós, o nosso intuito, justamente, qual que é a ideia minha e do Leandro e da própria administração em si? Nós fazemos um próprio financiamento, igual os últimos 6 prefeitos fizeram também. E daí sim, nós contemplaremos mais comunidades, né, que seja 1 quilômetro, 2, para com o mesmo recurso aí também, tendo em vista que a gente fazendo com a nossa, igual estamos pavimentando hoje, né? Faz a base pela nossa conta, nós do município fizemos a base, né? Depois que o Zecão, nosso ex-diretor, ex-secretário de infraestrutura, veio para cá, nos ensinou muito bem como fazer a parte de estrutura e de base, uma base muito bem sólida e muito bem feita, nós conseguimos fazer com um recurso mais barato, mais baixo, por isso que estamos pavimentando tanto também, João, sabe? Então hoje nós temos o conhecimento e a estrutura. Hoje pela primeira vez Ituporanga tem 3 patrolas, nós temos 3 patrolas hoje também, temos 95 do nosso município hoje, está com estrada boa e ótimo. Dos interiores nossos, você pode passar em qualquer estado do interior hoje. No interior hoje já está boa. Claro que sempre, tendo em vista que são muitas manutenções devido ao tempo também, né? E rezarmos para que o nosso próprio El Niño também não venha com tanta intensidade para Ituporanga, para essa região. Mas hoje 95% dos nossos estradas interiores são boas e ótimas. Então, vamos, se Deus quiser, nós chegamos a esse ano a 55 ruas pavimentadas. E além disso, né, eu ouvi ontem até algumas críticas na própria Câmara de Vereadores de algumas estradas que não estão. É,

0: de fazer as manutenções das estradas já bem-vindas, mas fizemos na semana passada e retrasada ainda a manutenção nas algumas ruas no bairro Jardim América e Santo Antônio, e acredito que em poucos dias iremos para Vila Nova, que também a gente tem a percepção do asfalto que está muito ruim, e eu até quero pedir desculpa para esses moradores do bairro Vila Nova e dizer que já chegaremos aí para fazer um serviço bem feito e bem elaborado.
1: Eu vi, Leandro, para encerrar aqui, ali no, na entrada da ponte do salto, né, C350, é, máquina em cima da prefeitura trabalhando, removendo material. Vai ser feito alguma coisa ali?
2: Ô João, ali a gente está bem alinhado ali, em parceria, até a gente conversou com o engenheiro do estado para ser feito o trevo alemão, né? Que na revitalização, segundo eles, não está nessa revitalização.
1: Não contempla.
2: Não contempla. Só como eles vão estar com toda a equipe trabalhando aí, fazendo aqui no Cerro Negro mesmo, vão estar produzindo asfalto. Então a prefeitura vai fazer a terraplanagem e a empresa vai botar o asfalto ali e vai ser feito o trevo alemão. E a gente estava aproveitando, temos calçando uma rua no salto e nós precisávamos do material. Então a gente já está retirando esse material onde a gente precisar. A gente vai já começar a retirar esse material até para largar um pouco mais, para dar a distância correta. Sobre o jeito estava falando do próprio asfalto, foi feito um tapa-buraco na nossa cidade, Jardim América, na Gabiroba,
3: Santo Antônio,
2: e a empresa MG, a mesma vencedora da Tenente Jacó Felipe. Então fez a primeira etapa. Foi investido mais de 300 mil em tapa-buraco, recursos próprios, né, do município, João. E vale frisar, e nós temos na Vila Nova, a 15 de novembro, a João Bach, que a João Bach já foi feito, o nosso engenheiro está fazendo todo o levantamento, vai mais de 300 mil reais só na João Bach, para nós deixar ela em bom estado de uso lá, que está uma via ali que nós ontem conversando com o ex-deputado Peninha, né? Faz 33 anos que ela foi feito. O Peninha até falou, ele disse, a João Bach, eu disse, não, Peninha, já está todo o levantamento feito, a MG precisou retirar o material para começar uma obra com um recurso do governo do estado também em Ibirama, e ficou combinado a hora que eles viessem colocar o asfalto na Tenente Jacó Felipe, nós vamos fazer a João Bach. Tem a 15 de novembro também, né, Geis? A gente notificou a Casan foi lá e fez um trabalho lá e não ficou boa, não tem conserto, a gente está tentando, vai fazer em parceria com a Casan, a gente quer fazer toda a rua, né, Geis?
3: De fora a fora,
2: ela não tem mais conserto, então a gente também quer fazer a rua totalmente nova, tudo isso dispõe de muito recurso, mas a gente está fazendo economia aí para o quanto antes a gente ir fazer essa segunda etapa, lembrando que é coisa de que vem se arrastando de anos, mas a gente tem essa preocupação e vai estar arrumando com certeza.
1: Muito bem. Geis, prefeito, obrigado. Leandro, vice, obrigado também por terem vindo aí. Tem algum questionamento, alguma situação, Diogo? Geis, quer fazer alguma colocação?
0: Não, só parabenizar o Leandro e também a equipe do urbanismo, toda, né, a nossa administração em si, né, próprios engenheiros nossos hoje também que estão justamente vestindo a camisa. E hoje até fizemos um comparativo com a cidade de Rio do Sul, contra pavimentações, João, né? Te falei até fora do ar aí também. Ituporanga hoje com 44 ruas prontas. Rio do Sul, que tem 3 vezes o nosso tamanho, não tem a metade das nossas ruas. Então, eu quero parabenizar todas as equipes aqui também, e daí a gente olha essa respostinha fora do ar, mas eu quero parabenizar todas as equipes que fazem acontecer aí também, nosso município, tenho certeza que ele é o sucesso que é, porque tem pessoas engajadas querendo fazer o melhor por cada munícipe e cada cidadão.
1: Obrigado aos dois. Diogo, amanhã tem mais café.
4: Esse é o nosso bom dia, esse é o nosso café com o João, aqui no Bom Dia Sintonia.
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4: Adriano Coelho já está chegando. Vem aí o nosso Manhã da 94. Agradecendo a sua companhia, a sua sintonia, a amizade, a preferência, líder de audiência em toda a nossa região da Cebola. Boa terça-feira, amanhã, a partir das 5 da manhã, tem mais Bom Dia Sintonia por aqui. Meu querido Adriano Coelho, as melhores dicas de economia, o José vai trazer hoje por aí, o João Sérgio com as informações de polícia e muito mais pra você.

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0: Chegando no rádio, alô, terça-feira, 23 de junho de 2026. Amanhã de alegria, felicidade, de música, de informação, tá pintando no rádio com o Manhã da 94, que já está no ar. Bom dia pra toda a equipe, o nosso timaço do rádio. Uma boa terça-feira de trabalho pra equipe Sintonia. Bom trabalho pro timaço aqui e em nome de todo o time Sintonia, um bom dia para você aí do outro lado do rádio. Ouvinte, no interior, na cidade, nos bairros, no trabalho, no descanso, para quem no carro nos dá uma carona neste momento, bom dia! Para você na internet, no aplicativo, em qualquer lugar desse mundão, onde quer que você esteja, tá ligado ou ligada aqui na Sintonia, com carinho, é o nosso desejo para você de um...
4: Bom dia, Sintonia!
0: Bom dia!
4: Bom dia!
0: Boa terça-feira, então. Daqui a pouquinho, destaques do tempo, temperaturas, manchetes da imprensa e muito mais no Enda 94, que começa ao som de Traia Véia.

0: Bom dia, bom dia. Ouvimos Traia Véia, Ferro e Fogo, abrindo o programa de hoje. Manhã de terça-feira, 23 de junho, estamos com 8 graus neste momento. Isso que já subiu a temperatura, tivemos aí 4, 5 graus na manhã, viu? E segundo Ronaldo Coutinho, essas temperaturas de 5 a 8 graus vão se manter aí por alguns dias, até abaixo disso no final da noite de hoje. À tarde a temperatura não deve passar e na máxima 14, 15 graus. O tempo se mantém na quarta, quinta e sexta com temperaturas próximas a 0 graus, viu? Pode chegar negativas na região? Sim, em alguns pontos. Até abaixo de menos, abaixo de zero, né? Até 3 graus negativos, segundo Ronaldo Coutinho. E à tarde não passando nenhum dia da casa dos 15, 16 graus. Frio continuando terça, principalmente quarta, quinta e sexta-feira. Sábado tem chance de chuva, segundo Ronaldo Coutinho nos atualiza a previsão do tempo. 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Bom dia, bom trabalho! 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
1: Bom

0: 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Daqui a pouquinho os destaques dos portais de notícias aqui.
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0: Hora dos destaques dos portais de notícias, 8:17.
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0: Plantio direto de cebola com cobertura de palhada pode gerar até 6 toneladas a mais por hectare, diz a manchete no sintonia.fm.br. Também está lá, cerca de 300 alunos se apresentam em Festival de Música de Vidal Ramos. São os detalhes que você encontra no sintonia.fm.br, o maior portal de notícias do Alto Vale do Itajaí. Na imprensa estadual hoje, na NSC, contrato da Passarela da Cidadania em Florianópolis é alvo de operação da Polícia Civil. E claro que o Grupo Globo, né, hoje repercute também o caso de Edir Macedo. Mas eu vou deixar porque o João Sérgio também vai atualizar e repercutir aqui nos fatos policiais de hoje. É, tá na manchete. CR7, Kenny e Dias voltam a campo no encerramento da segunda rodada da Copa do Mundo. É, destaque hoje também nacional. É, no R7, Vorcaro quer trocar advogado após ter parentes presos e delação rejeitada. São os principais destaques da imprensa nesta manhã de terça-feira, 23 de junho. Daqui a pouquinho, 8:30, manchetes policiais aqui no Manhã da 94.
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0: 8:19. Alô, Leonardo, canta pra gente que os amores são coisas da vida. Bom dia pra você, uma boa terça-feira geladinha. Amanhã é mais frio, segundo Ronaldo Coutinho já nos informou.

0: Esporte. 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

0: Pontualmente 8:30, está na hora de chamar João Sérgio para o estúdio para as manchetes policiais desta terça-feira.
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0: Então conta pra gente, meu querido João, bom dia, né?
2: Bom dia.
0: O que vai ser notícia na terça de Fatos Policiais?
2: Vamos lá então, olha, homem é preso após dar tapa no rosto da esposa e ameaçá-la de morte com um espeto. É hora de ouvir o Evandro Wagner, direto do supermercado Wagner, lá do Girassol. 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
2: Foragido do Paraná, condenado por tráfico de drogas, é preso em Ituporanga. Alô, Lúcia, direto da Luau Kids. Bom dia, bom dia.
4: Bom dia, bom dia.

0: Adriano, logo mais fatos policiais com todas as informações. Até já.
1: 28 para o seu retorno. 28 minutos para 9 da manhã. O João Sérgio nos atualiza então às 9 nos fatos desta terça-feira.
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1: 8h40.
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1: Nota de falecimento. Os familiares de Alvina Ferreira dos Santos comunicam com pesar seu falecimento ocorrido nesta segunda-feira aos 97 anos de idade. O corpo está sendo velado no Salão da Igreja da Comunidade de Alto Barra Nova, em Petrolândia, onde haverá nesta terça-feira, às 14 horas, a cerimônia de despedida, seguindo logo após para sepultamento no cemitério da mesma comunidade. A assistência familiar Caminho Novo e funerária Horst Mayer comunicam com pesar o falecimento de Alvina Ferreira dos Santos. A família enlutada, nossas condolências. Nota de falecimento. Olindina Steinhauser Mays e familiares comunicam com pesar o falecimento do esposo Cláudio Mays, ocorrido nesta terça-feira aos 82 anos de idade. O corpo estará sendo velado na Capela Mortuária Municipal Sala 2 em Ituporanga a partir das 11 horas da manhã, onde haverá hoje, dia 23, às 16 horas, a realização da cerimônia dos funerais, seguindo logo após para o cemitério municipal de Ituporanga. A funerária Santa Cruz comunicou o falecimento de Cláudio Mays. A família enlutada, nossas condolências.
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2: Agradecimento e convite para a missa de sétimo dia. Os familiares de Silvia Maria da Silva, ainda consternados com o seu falecimento, vêm por meio dessa agradecer a parentes, amigos, vizinhos, pelo conforto e apoio recebidos nesta hora de dor e pesar, e convidam a todos para a missa de sétimo dia, que será realizada nesta terça-feira, dia 23 de junho, às 19 horas, na Igreja Matriz Santo Estevão, em Ituporanga. Por mais este ato de fé cristã, a família enlutada agradece.
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1: Já já fatos policiais com João Sérgio no rádio. Antes tem Cristiano Araújo, participação de Lauana Prado. Faltam 4 minutos para as 9 horas da manhã. Bom dia!

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3: 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Vamos atualizar notícias com o João Sérgio, já já. Antes tem recado, Roberto, bom dia.
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3: 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Trazendo no rádio você, João Sérgio, e os fatos policiais desta terça-feira.
1: Muito bem, meu querido Diogo, fatos policiais no ar, desculpa, Adriano, é a força do hábito da madrugada aí. 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
1: 9:07. E uma mulher foi encontrada morta dentro de uma propriedade na zona rural de Lages, na Serra Catarinense, ontem à noite, conforme

informações da Polícia Militar, o principal suspeito é o companheiro dela, que teria fugido logo após o crime. Segundo a PM, a mulher já estava sem vida na casa na região de Coxilha Rica, quando a guarnição chegou ao local por volta de 7:30 da noite. Conforme relato de testemunhas, o suspeito teria dito que cometeu uma besteira antes de deixar o local a pé em direção às proximidades da casa. Com as informações das testemunhas, foram realizadas buscas em galpões e áreas próximas à propriedade, mas o homem não foi encontrado. Diante disso, as buscas pelo suspeito continuam e a Polícia Civil vai investigar o caso para entender as circunstâncias do crime. A morte foi registrada como feminicídio. E olha, Erivelto Nicoladelli, conhecido como Minestra, morreu na noite desta segunda-feira aos 53 anos. A informação foi confirmada pela Federação Catarinense de Motociclismo em uma nota de pesar. Minestra foi um dos maiores nomes do motocross catarinense brasileiro. Ele sofreu um acidente grave no domingo, dia 21, e estava internado desde então. Ele ainda era organizador de campeonatos de motocross. As provas da segunda etapa do Sport Bike Campeonato Catarinense de Motocross e da abertura do Campeonato Sul Brasileiro de Motocross estavam previstas para os dias 27 e 28 em Orleans, no sul do estado, mas foram canceladas. O acidente aconteceu no domingo, dia 21, durante um treino na pista do Parque Princesa Isabel, em Orleans, onde correria ou aconteceria a prova do estadual e sul brasileiro. Segundo informações divulgadas pela família, nesta segunda-feira, Erivelto foi socorrido e hospitalizado. Em nota, a Federação Catarinense de Motocross manifestou pesar pelo falecimento de Minestra. A federação citou que sua partida deixa um vazio imensurável no esporte e em toda a comunidade do motociclismo. Nós, não lembro se foi esse ano, Adriano, me ajuda se lembrares, ou final do ano passado, o Chumbinho também, né? Milton Becker, Chumbinho, ano passado, né? Também um fera do motocross catarinense. Acabou perdendo a vida. E a Polícia Federal bloqueou 670.348.945,70 reais em bens ligados ao Banco Digimais, controlado pelo bispo Edir Macedo, fundador da Igreja Universal do Reino de Deus. A ação faz parte da Operação Miragem, deflagrada na manhã de hoje para desarticular um esquema de fraudes relacionada ao sistema financeiro nacional. A operação reúne mais de 50 policiais federais para cumprir 9 mandados de busca e apreensão em São Paulo. Edir Macedo é um dos investigados na operação. Além do bloqueio milionário em bens e valores, a decisão judicial da Justiça Federal também afasta os sigilos bancário e fiscal dos investigados. Conforme a Polícia Federal, relatórios do Banco Central do Brasil mostram graves irregularidades na condução dos negócios pelos administradores da Digimais. O esquema envolvia manipulação do sistema de balanços e resultados contábeis para esconder a real situação econômica do banco. Isso teria permitido que os ativos do banco fossem supervalorizados e que receitas no montante de centenas de milhares de reais fossem gerados de forma artificial. Meus homens de Deus. Tá danada a coisa. E olha, a Polícia Militar promoveu na sexta-feira, dia 19, uma palestra do programa Catarinas por Elas para alunos da Escola de Educação Básica Roberto Murtis, aqui em Tuporanga. A ação teve como objetivo conscientizar os estudantes sobre a prevenção e o enfrentamento à violência contra a mulher. Durante a atividade, foram abordados temas

0: respeito, igualdade, relacionamentos saudáveis e um mecanismo de proteção disponíveis para as vítimas, né? Os mecanismos que a Polícia Militar e outras instituições de segurança têm. Por meio da educação e de informação, a Polícia Militar busca aproximar o tema da comunidade escolar e contribuir para a formação de uma sociedade mais segura, justa e livre de violência. A minha amiga, a Cabo Juliana, foi quem ministrou e faz esse trabalho, né? Muito bacana de ministrar essas palestras aí aos alunos. Agora são 9h13. 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
0: 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É hora de ouvir o Dionísio, vem que tem, você tem Leonas Esportes. Alô, Dionísio, bom dia.
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0: Agora são 9h17, uma colisão frontal entre 2 veículos deixou 2 pessoas feridas na manhã desta segunda-feira na BR-470 em Daial. O acidente foi registrado

0: registrado por volta de 10h50 no KM-63 da rodovia e foi atendida pelos bombeiros voluntários de Indaial. E o homem de 40 anos foi preso por violência doméstica e ameaça na noite desta segunda-feira em Gaspar. Além dele desferir um tapa no rosto da esposa, ameaçou ela de morte com um espeto. Ela disse aos policiais que o que teria motivado a agressão, além dele estar embriagado, foi ciúmes. O fato se deu por volta de 10 da noite na rua Camélia, no bairro Figueiras. E a Polícia Militar promoveu palestras voltadas ao público idoso nos municípios de Tuporanga, Atalanta e Imbuia durante a Operação Virtude. As ações tiveram como objetivo orientar a comunidade sobre a prevenção de golpes virtuais e outras práticas criminosas que podem causar prejuízos financeiros e emocionais. Durante os encontros, os policiais abordaram as principais fraudes aplicadas por criminosos, especialmente por meio de telefone, aplicativos de mensagens e redes sociais. Além disso, os participantes receberam orientações sobre os cuidados ao compartilhar dados pessoais, realizar transferências bancárias e atender contatos suspeitos. A iniciativa busca ampliar a conscientização e fortalecer a proteção dos idosos, público que frequentemente é alvo de criminosos em golpes digitais. Segundo a Polícia Militar, a informação é uma das principais ferramentas para evitar esse tipo de crime. E um homem de 27 anos, foragido do Paraná, foi preso pela Polícia Civil na tarde de ontem no bairro Vila Nova, em Ituporanga. Contra ele, havia um mandado de prisão de regressão cautelar com determinação de cumprimento de pena em regime fechado. A prisão foi realizada pelo Setor de Investigação e Capturas, a SIC, da Delegacia de Polícia da Comarca de Ituporanga. Segundo a Polícia Civil, o homem foi localizado após diligências feitas pela equipe de investigação. O mandado havia sido expedido pela vara criminal da comarca de Guaíra, do Tribunal de Justiça do Paraná. A decisão está relacionada à condenação por tráfico de drogas. Após a abordagem, o homem foi encaminhado à Delegacia de Polícia, Ituporanga, para os procedimentos cabíveis. Na sequência, ele foi levado ao Presídio Regional em Rio do Sul, onde permanece à disposição do Poder Judiciário. É isso, meu querido Adriano. Esses foram os fatos que chamaram a atenção, que marcaram estas últimas horas. Qualquer fato novo, claro que a gente retorna aqui dentro do Manhã da 94.
1: Combinado, João Sérgio. 9h20. Esta foi a edição de terça-feira, 23 de junho, dos Fatos Policiais.
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1: Uma ótima manhã de terça-feira para você. Bom dia para quem tá em sintonia com a gente. Hoje, 23 de junho.
3: Aqui.

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3: Tá na hora do momento de amor e fé, hoje, terça-feira.

0: Gente, amor e fé de Vidal Ramos, vamos ouvir.
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2: A liturgia desta terça-feira

0: nas quais muitos países equipados de exército altamente capacitados invadem outras nações para subjugá-las e extrair riquezas naturais. A busca incontrolável pelo poder e a ambição por riqueza deixam o coração humano insensível diante do sofrimento humano. O poder se apresenta como uma porta larga com falsas promessas que seduzem muitas pessoas. Por isso, Jesus Cristo nos alerta: entrai pela porta estreita. Em qualquer situação, sempre é mais fácil entrar pela porta larga, já que a porta pela porta estreita exige certo sacrifício. Na pedagogia de Jesus, entrar pela porta estreita significa amar a Deus e, por amor a Ele, amar também o próximo. Isso não é fácil. Fica isto para nós refletirmos nesse dia de hoje e peçamos pela intercessão de Nossa Senhora de São Sebastião, as bênçãos de Deus, Ele que é Pai, Filho e Espírito Santo. Amém.
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8: Nota de falecimento. Olindina Steinhauser Mês e familiares comunicam com pesar o falecimento do esposo, Cláudio Mês, ocorrido nesta terça-feira aos 82 anos de idade. O corpo estará sendo velado na Capela Mortuária Municipal Sala 2, em Ituporanga, a partir das 11 horas da manhã, onde haverá hoje, dia 23, às 16 horas, a realização da cerimônia dos funerais, seguindo logo após para o Cemitério Municipal de Ituporanga. A funerária Santa Cruz comunicou o falecimento de Cláudio Mês. A família enlutada, nossas condolências.
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5: Bom dia! 24, faltando para as 10 horas da manhã. Azul, Guilherme Santiago. Bom dia, Isolde Bogo. Mandando alô para a família de Rio do Campo, filho Itamar, a nora Terezinha de Rio do Campo. Para todo mundo ouvindo a sintonia, vai um abraço para Isolde, nossa amiga também.
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0: tá visitando o comércio e nos atualizando com informações de economia nesta manhã, Josué Eger, seja bem-vindo. 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
0: 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Que bênção, bom dia. Eita, alôzão pro pessoal no rancho do Thiago lá em Campestre. Alô, Edeli Faustinelli, bom dia. Bom dia, Thiago. Tudo de bom. As meninas da Me Leva Estopas ouvindo rádio também, Valquíria, Milena, Lorena, sempre na sintonia. Aquele abraço.

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5: Bom dia pra você em sintonia com a gente, faltando 5 para as 10, daqui a pouquinho tem o informativo, a informação das 10 no Manhã da 94. Agora tem Mania Boba do Pixote. Bora! Bom dia, boa terça-feira, 23 de junho.
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0: 9:58.
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1: A revitalização da Praça Central de Aurora já começou. O projeto, avaliado em cerca de R$1.150.000, prevê uma série de melhorias para transformar o espaço em um novo ponto de encontro para a população. Segundo o prefeito Vanderlei Zandonai, a proposta é fazer da praça um cartão postal do município. Entre as melhorias previstas estão a construção de um campinho de futebol para as crianças, playground, mesas para jogos de baralho e dominó, além de um espaço coberto para apresentações culturais, pequenas festas e atividades comunitárias. O Repórter Sintonia volta às 11 horas da manhã. 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
1: 10:08.
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5: Previsão do tempo é com ele, Ronaldo Coutinho, nos atualiza nesta manhã, meu querido, bom dia.
9: Bom dia, o tempo segue frio, mínimas aí de 5 a 8 graus. Agora cedo ou até abaixo disso no final da noite. À tarde não passa muito de 13, 15 graus. Tempo bom. Mantém o tempo bom também na quarta, quinta e sexta, mínimas aí de 0.

0: 0 a menos 3, alguns pontuais até abaixo disso, e durante a tarde não passa muito aí, provavelmente dos 15, 16 graus. Mantém esse frio forte nessa terça e principalmente quarta, quinta e sexta. No sábado, alguma chance de chuva à tarde. Da Climaterra, Ronaldo Coutinho.
1: 11 graus a temperatura nesse momento em Ituporanga, Coutinho, 10 e 18.

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6: Nota de falecimento. Olindina Steinhauser Mays e familiares comunicam com pesar o falecimento do esposo, Cláudio Mays, ocorrido nesta terça-feira aos 82 anos de idade. O corpo estará sendo velado na Capela Mortuária Municipal Sala 2, em Ituporanga, a partir das 11 horas da manhã, onde haverá hoje, dia 23, às 16 horas, a realização da cerimônia dos funerais, seguindo logo após para o Cemitério Municipal de Ituporanga. A funerária Santa Cruz comunicou o falecimento de Cláudio Mays. A família enlutada, nossas condolências.
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0: são 10:30 da manhã.
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0: Então vamos a eles. Pessoas procurando serviço. Casal procurando sítio para cuidar. Pessoa procura emprego em salão de beleza ou loja para fazer limpeza como diarista. Homem procura serviço, casal, né? Procurando sítio ou chácara para cuidar que ofereça moradia. Procura serviço na limpeza meio período. Procura trabalho de babá meio período. Procura serviço na lavoura de fumo que ofereça moradia. Sítio ou granja para cuidar estão procurando. Lavoura de fumo, cebola ou beterraba para trabalhar. Casal procura sítio para cuidar, para tocar safra, sem filhos, o casal. Nas oportunidades de emprego, lavação contrata ajudante de lavação, a Madesc contrata auxiliar de produção e conferente, Deltativa contrata técnico instalador de internet, a contrata-se assistente de produção, operador de máquina industrial e tecelão, frigorífico em Aurora contrata auxiliar de expedição e desossador, contrata-se auxiliar de produção. Nos achados e perdidos, foi perdido documentos com cartão, inclusive, de Ângela da Luz. Tá na recepção do Jardim Santo Anjo. Encontraram, viu? Foi perdido óculos de sol do salão do Rio Antinhas, inclusive oferece recompensa. Esse óculos de sol foi perdido no salão em Rio Antinhas. Foi encontrada a identidade de Luiz Carlos de Liz Padilha. Tá na CDL Tuporanga, viu, Luiz? Foi encontrado uma bolsa e um celular com produtos de higiene em nome de Ailton Júlio Pereira. Procura o kitnet para alugar que seja perto da Unidade ou da Pizzaria Hot. Pede-se doação de móveis. Pede-se doação de cama de casal. Pede-se doação de roupas para menina tamanho 6 e menino tamanho 2. Tô pedindo doação de cilindro de oxigênio. Compra o filhote de cachorro linguiça. Compra o filhote de pincher. Compre o patinete elétrico. Para doação, tem cachorro de porte médio bom para cuidar de sítio. Todos esses recados estão lá no site sintonia.fm.br no link classificados. Todos com os contatos, inclusive, tá bom? 27 faltando para as 11 da manhã.
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0: Gosto demais dessa música do Panda e ele vai cantar pra gente. Deixa eu mandar um abraço pro Arno online, tá ouvindo, mandando pra família, pros ouvintes, pra nós da rádio. Obrigado, Arno! Bom dia também, Roseli e Arlindo Rank, mandando parabéns pra cunhada Frida Schmidt Sperb.

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0: Bruno Marrone. Com
1: outros levando na dança.
0: Saudade Véia. 15 faltando pras 11.
2: Cantoria.
0: Antes teve a Dona Onça com PH e Michel também, né? 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
0: Deixa eu mandar bom dia do Eduardo Alain, que mora no Rio Bonito. Tá mandando alusão para a família, pra mãe Iria Sebold Alain, pra mana Eduarda, pra vó Valina Brooke, Alain, pro pai Elcio e pra madrasta Gabriela Ribeiro. Música pra eles. Eduardo Alain, abraço, tudo de bom. Manda pra família, pra mãe, né? Também com muito carinho. Para minha mãe Gabriela Ribeiro, irmãozinho Eduardo, para a avó Valina, é o recado aqui da do Eduardo, né? Também abraço, a Elisete Schmidt Morvert da Bela Vista, homenageando a irmã Frida Sperber, que tá de aniversário hoje, votos de muitas felicidades da irmã Elisete, do cunhado Hilário, da sobrinha Maísa, Isabelle e a Gustavo, mandando feliz aniversário para a mãe Graciane Borges dos Santos, de aniversário hoje. Parabéns a todos os aniversariantes do dia, o nosso carinho, desejo de saúde, muitas e muitas felicidades. Bora curtir Luan Santana com Luísa Sonza, faltam 12 para as 11. É o coração cigano.

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0: 5 para as 11. 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Abraço pra galera do CT. Pra quem tá na sintonia, na torcida pelo Brasilzão. Bora com a gente. Bom dia, Erlita e Raulino Vermelin, para o neto Arthur, que hoje tá de aniversário, amorzinho da avó. Tá fazendo 2 aninhos, né, vó? Alô, Arthur! Tudo de bom? Bom dia, Alto Ringanimbuia, Zeni, Câmeras Machado, pro marido Sidney, pro neto Enzo. Tá jogando Uno, né, com ela. Abraço pra dona Alce, pra toda a família e pra nós da rádio. Obrigado. Um abraço, minha amiga dona Alce aí, viu? Conilda Schmidt e Edeval Morverk, para irmã e cunhada Frida Schmidt Sperber. Aniversariante do dia, felicidades! 4 para as 11. Rio Negro e Solimões, Emília Eduardo. Oh!

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1: A Prefeitura de Imbuia aderiu ao projeto Caminhos do Campo, iniciativa desenvolvida em parceria com a MAV, Associação dos Municípios do Alto Vale do Itajaí. O objetivo é fortalecer e incentivar o turismo rural no município, valorizando as belezas naturais, tradições, propriedades, empreendimentos e espaços turísticos da região. A proposta busca criar novas rotas turísticas e atrair visitantes interessados em conhecer o potencial de Imbuia, especialmente no interior. Podem participar proprietários de chalés, rurais, empreendimentos, espaços de visitação e demais locais que tenham potencial para integrar a rota turística. Os interessados em cadastrar a propriedade devem entrar em contato diretamente com o Centro Cultural de Imbuia, onde vão poder receber mais informações sobre o projeto. A iniciativa pretende valorizar a cultura local, fortalecer o turismo, gerar novas oportunidades e mostrar aos visitantes os atrativos que fazem parte da identidade do município de Imbuia. Logo mais ao meio-dia, você vai acompanhar o Jornal da Sintonia com as principais notícias da nossa região. Fique ligado.
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2: Bom dia! 11:01, bom dia pro Maurício! Deve estar na máquina agora, viu? Ah, não, ele tá aqui no rádio pra cantar junto com a Vanessa. Abraço, meu querido Maurício Coelho, Vanessa! Banda VM!

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1: 11:21.
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1: 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Bom dia para José Clemente de Chapadão Lajado, que ganhou o almoço do Santa que eu sorteei agora instantes atrás, ou que eu anunciei instantes atrás. Ganhador, José Clemente de Chapadão do Lajado. Bom dia, Lisandra da Rosa, Isabelle da Rosa, mandando parabéns para a vó Frida. Vó Frida hoje está de aniversário, nós chamamos ao recado. Jonas Borges dos Santos, para a esposa Graciane, de aniversário hoje com todo amor e carinho. Já tem música para você.
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0: Ai, amor, Jean Giovanni, César Menotti, Fabiano, 11:30 da manhã.
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0: Preparados, Jean, pra atualizar a gente com as
3: sempre,
0: manchetes?
3: Sempre, meu querido.
0: Então, vem aí as manchetes do Jornal do Meio-Dia de hoje. 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
0: O que que temos pra hoje?
3: Daqui a pouco no Jornal Adriano Coelho, vamos destacar o segundo júri do caso Ana Beatriz, que será realizado nesta quinta-feira. Projeto para compra de duas caçambas e uma escavadeira vai para análise na Câmara de Alfredo Wagner. Imbui adere ao projeto Caminhos do Campo para fortalecer o turismo rural. O Complexo do Louvor aqui da Ituporanga lança o projeto Domingo em Família na Santa, com acesso gratuito aos domingos. Também Ituporanga prepara regras para trânsito de bicicletas elétricas, scooters e patinetes. Pedágio da APAE de Ituporanga arrecada mais de 113 mil reais. Futsal de Ituporanga avança para a etapa estadual do JASC. Também Leoberto Leal conhece a nova rainha e princesa do município e realiza a arraiá da melhor idade. Também tem os comentários, as informações de esporte, a cotação agrícola, a previsão do tempo e no Ronda Policial, foragido do Paraná condenado por tráfico é preso aqui na capital da cebola. Tudo isso e muito mais a partir do meio-dia com Berta Tizen e Jaciara Oliveira no Jornal da Sintonia.
0: Essa deixa aí é pra dizer que eu sou folgado, né? Então tu não
3: meu
0: volta.
3: Meu serviço já fiz.
0: Aí sim, garoto. Ah, tô brincando. Trabalha bastante. 11:33 em 27 minutos. Elas estarão aqui então.
3: Valeu.
4: Aqui

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1: 11:40. 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
3: 13, faltando para o meio-dia. Alô, alô, Vidal Ramos. 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
5: Programação da paróquia São Sebastião. Amanhã, quarta-feira, às 15 horas, temos o terço e às 15:30, missa da saúde na matriz São Sebastião. Quinta-feira, dia 25, quinta-feira, nós temos a adoração às 18:30 e a missa às 19 horas na matriz São Sebastião. Sexta-feira, dia 26, nós temos missa às 19 horas na São Jorge, lá na Furna Santa Luísa. Dia 27, sábado, nós temos festa da família Birkenbrock, às 10 horas, no Sagrado Coração de Jesus, no Salseiro. Temos boldas de diamante, às 15 horas, na Santo Antônio, no Cinema. Temos missa às 15:30 na Santa Teresa, em Águas Frias. Às 17 horas, Senhor Bom Jesus, Rio das Pacas. Às 17 horas na Santa Luzia, Santa Luísa. Às 19 horas na São Sebastião, na Matriz. Domingo, dia 28, nós temos missa às 8:30 na São Sebastião, na Matriz. Às 8:30 na São Pedro, São Paulo, na São Domingo. Às 10 horas na Nossa Senhora de Fátima, na Lembrança. E temos missa com festa às 10 horas na São João Batista, na Praça Stoltenberg. 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Inicia-se a festa às 10 horas com a Santa Missa e depois almoço, como de costume. Então, essa é a nossa programação da paróquia São Sebastião de Vidal Ramos.

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0: 8 para o meio-dia.
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0: todos pelo carinho, companhia e audiência. Quem esteve com a gente, obrigado. Felicidade a você e a felicidade e a harmonia entre pensar, dizer e fazer. Pense, diga, faça coisas boas, seja feliz. Tenha uma ótima terça. Amanhã, se Deus quiser, a gente se encontra aqui no rádio a partir das 8 da manhã. Pra fechar, tem um barulho de foguete do Zenete Cristiano e o sabor cowboy João Nelore, texano e marco Brasil Filho. Um abraço, até amanhã, tchau, tchau.
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3: Boa tarde, meio-dia em ponto.
4: Boa tarde, a temperatura em Ituporanga é de 13 graus.
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3: A edição de hoje é uma produção do Departamento de Jornalismo da Rádio Sintonia.
4: Nos trabalhos técnicos, Eronildo de Oliveira.
3: A apresentação de Jaciara Oliveira
4: e Berta Tizen.
3: Hoje é terça-feira, 23 de junho de 2026, e você confere agora as manchetes do Jornal da Sintonia.
4: SUS volta a aplicar 2 doses de reforço da vacina contra a poliomielite.
3: TCE aponta que 70% dos municípios de Santa Catarina têm risco de desastres naturais.
4: Segundo o júri do caso Ana Beatriz, será realizado nesta quinta-feira.
3: Projeto para compra de 2 caçambas e 1 escavadeira vai para análise na Câmara de Alfredo Wagner.
4: IBGE abre vagas para censo agropecuário com salários que podem ultrapassar R$4.000.
3: Imbuia adere ao projeto Caminhos do Campo para fortalecer o turismo rural.
4: Complexo do Louvor terá acesso gratuito aos domingos em Ituporanga.
3: Capital da Cebola prepara regras para trânsito de bicicletas elétricas, scooters e patinetes.
4: Obra de pavimentação na rua Tenente Jacó Felipe deve começar nesta semana em Ituporanga.
3: Pedágio da APA e arrecada mais de R$113.000.
4: Futsal de Ituporanga avança para a etapa estadual do JASC.
3: Leoberto Leal conhece a nova rainha e princesas do município e realiza a Arraiá da Melhor Idade.
4: Confira também os comentários de Alexandre Garcia e Prisco Paraíso.
3: Além do caderno de esportes, cotação agrícola e a previsão do tempo.
4: Já no Ronda Policial,
3: foragido do Paraná, condenado por tráfico, é preso em Ituporanga.
4: Essas e outras notícias você confere a partir de agora.
3: Fique bem informado, o Jornal da Sintonia já está no ar.
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5: A previsão para o segundo semestre é de chuvas intensas no sul do Brasil por conta do fenômeno climático El Niño. 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
4: Meio-dia e 3.
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3: A partir de agosto, o Sistema Único de Saúde volta a aplicar 2 doses de reforço da vacina contra a poliomielite em crianças.
4: Com a mudança, todas as crianças de 4 anos passarão a receber mais 1 dose de reforço contra a doença.
3: O esquema vacinal volta a ser composto por 3 doses iniciais aplicadas aos 2, 4 e 6 meses de idade, além de 2 doses de reforço aos 15 meses e aos 4 anos.
4: A diferença é que agora todas as doses serão aplicadas com a vacina injetável feita com vírus inativado.
3: A vacina oral, conhecida como gotinha, deixou de ser utilizada no esquema por causa do risco, considerado muito raro, de mutação do vírus enfraquecido presente nesse tipo de imunizante.
4: A nova orientação passa a valer a partir

0: do dia 3 de agosto.
1: O Ministério da Saúde orienta que todas as crianças menores de 5 anos que não tenham recebido as 5 doses sejam levadas ao posto de saúde para avaliação e atualização da caderneta de vacinação.
0: O Brasil não registra casos de poliomielite há 37 anos e recebeu em 1994 o certificado de área livre de circulação do vírus.
1: Mesmo assim, a vacinação continua sendo considerada a principal forma de prevenção, já que o vírus ainda circula em alguns países e pode causar paralisia infantil em casos graves.
0: Atuação do TSR acende debate sobre liberdade de expressão no período eleitoral. Confira os detalhes no comentário de hoje de Alexandre Garcia.
2: Eu queria falar sobre uma questão muito grave, né, que está começando de novo agora na Justiça Eleitoral. A Justiça Eleitoral não extinguiu, depois de todo aquele escândalo em que a gente ouviu o Taliaferro, que está lá na Itália agora, e certamente nunca que um tribunal italiano vai permitir que ele seja extraditado para o Brasil. Porque tudo que o tribunal, a Corte Suprema disse no caso Zambelli, vale muito mais para o Taliaferro, que trabalhava sob as ordens de Moraes. Então, não pode ter pedido de extradição por parte de Moraes, nem pode ser julgado por Moraes, nem Moraes pode ser o relator, nem Moraes pode pedir investigação. Mas aqui no Brasil pode, incrível. Mas o Tribunal Superior Eleitoral foi feito para contar votos em eleição. Tanto que nos outros países não tem isso. É uma secretaria administrativa que conta os votos. E aí o jornal O Estado de São Paulo, no seu editorial principal de ontem, termina o principal editorial dizendo: há uma questão institucional particularmente sensível. O enfrentamento da desinformação não pode servir de justificativa para que a Justiça Eleitoral acumule funções cada vez mais amplas de supervisão do debate político. Democracias maduras sabem que boas intenções não bastam para justificar a expansão contínua de mecanismos de vigilância. Toda a estrutura criada para enfrentar ameaças reais tende, com o tempo, a reivindicar novas atribuições, novos instrumentos e novos alvos. O TSE foi criado para organizar eleições, não para patrulhar o debate político. Se a democracia exige vigilância contra abusos, exige também vigilância contra o crescimento excessivo de poder daqueles encarregados de combatê-los. Afinal, uma pergunta continua tão atual quanto necessária: quem vigiará os vigilantes? Como a gente viu, que já aconteceu lá dentro, deveria conduzir à extinção disso, porque a censura foi abolida ainda no governo Geisel. Imagine isso, em 78, 79, já faz anos. E a Constituição é muito clara, que é garantindo a liberdade de expressão, vedado o anonimato. A própria então presidente do Supremo disse: cala a boca, já morreu. Então nós temos isso a considerar, porque faltam quase 100 dias para eleição do dia 4 de outubro, e tá na hora de a gente pensar sobre isso, sobre a liberdade de expressão durante a campanha eleitoral.
0: Além disso, Alexandre Garcia também criticou o aumento da mistura de etanol na gasolina, afirmando que a medida pode afetar o desempenho dos veículos e elevar custos de manutenção. 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
1: O dólar comercial fecha a manhã de hoje em alta e está cotado nesse momento para compra e venda em R$5,19.
0: Já o euro está cotado agora para compra e venda em R$5,91.
1: E a poupança com vencimento hoje tem rendimento de 0,67%.
0: Meio-dia e 8.
3: As notícias do estado catarinense.
1: Um novo levantamento do Tribunal de Contas de Santa Catarina aponta que cerca de 70% dos municípios catarinenses estão suscetíveis a deslizamentos, enxurradas e inundações.
0: Ao todo, 207 das 295 cidades do estado aparecem nessa condição, conforme metodologia atualizada do governo federal.
1: O estudo avaliou a estrutura dos serviços municipais de defesa civil, a preparação para o enfrentamento de desastres, a adequação dos planos diretores e o cumprimento de orientações anteriores do TCE.
0: Segundo o tribunal, Santa Catarina é o segundo estado do país com maior número de municípios suscetíveis a esse tipo de ocorrência atrás apenas de Minas Gerais.
1: Apesar do alerta, o levantamento também aponta avanços entre 2023 e 2024.
0: O número de municípios com plano municipal de contingência passou de

0: 160 para 211. Já as cidades sem estrutura formal de defesa civil caíram de 47 para 32.
1: As equipes municipais também tiveram reforço de 390 profissionais e outros 44 municípios passaram a contar com o Fundo Municipal de Proteção e Defesa Civil.
0: Outro avanço foi registrado na fiscalização de ocupações em áreas de risco, que passou de 57 para 151 municípios.
1: Mesmo assim, o TCE identificou pontos frágeis. Apenas 150 cidades informaram ter promovido capacitações na área e mais da metade dos municípios não possui cadastro de famílias em áreas de risco.
0: Também foram apontadas deficiências em itens como cadastro de abrigos, realização de simulados, canais de comunicação com a população e elaboração de cartas geotécnicas.
1: O tribunal orientou os municípios a fortalecerem a estrutura da defesa civil, revisarem planos de contingência, mapearem áreas de risco e ampliarem ações de prevenção.
0: O objetivo é melhorar a preparação das cidades catarinenses diante de eventos climáticos extremos.
1: A Secretaria de Estado e Proteção de Defesa Civil realizou ontem uma nova reunião do Comitê de Gestão de Crise para o fenômeno El Niño.
0: Durante o encontro, a equipe técnica da Defesa Civil apresentou o cenário climático atualizado e detalhou os possíveis efeitos do El Niño sobre o território catarinense.
1: Também foram discutidas as vulnerabilidades e capacidades operacionais de cada órgão estadual, com foco em uma resposta rápida e coordenada em caso de eventos extremos.
0: Outro ponto tratado foi o fortalecimento da comunicação em situações de emergência. Entre as propostas está a ampliação de sistemas via satélite para garantir comunicação em áreas afetadas por desastres, mesmo quando a infraestrutura convencional for interrompida.
1: A reunião também reforçou a importância da participação dos órgãos estaduais no próximo encontro ordinário do Grupo de Ações Coordenadas, o GRAC, que está marcado para o dia 1º de julho.
0: Como encaminhamento, a Defesa Civil solicitou a atualização dos representantes titulares e suplentes de cada órgão integrante da estrutura estadual de resposta.
1: Entre as medidas previstas no decreto de alerta climático estão o monitoramento meteorológico, hidrológico e geológico 24 horas por dia, o pré-posicionamento de equipes e equipamentos em áreas vulneráveis e a contratação preventiva de recursos para assistência humanitária, abrigos temporários e comunicação emergencial.
0: Os municípios também terão papel fundamental com ações como limpeza de sistemas de drenagem, vistorias em áreas de risco, atualização dos planos de contingência e monitoramento das comunidades mais vulneráveis.
1: O estado de alerta climático tem vigência inicial de 180 dias e pode ser prorrogado conforme a evolução das condições meteorológicas.
0: Segundo os meteorologistas da Defesa Civil Estadual, há cerca de 80% de probabilidade de permanência e fortalecimento do El Niño nos próximos meses, o que exige atenção especial para o risco de chuvas intensas, enchentes, inundações e deslizamentos.
1: Marcelo Brigadeiro causa polêmica após anunciar falsa desistência da pré-candidatura. Acompanhe os detalhes no comentário de hoje de Prisco Paraíso.
2: Há uma célebre frase de que a política não é para amadores, ou seja, exclusivamente para profissionais. Ora, Marcelo Brigadeiro, lutador, também empresário, pelo que dizem, já fez parte do PSL, que lá em 18 elegeu Jair Bolsonaro, bateu expediente no governo Carlos Moisés e de repente surge como candidato ao governo do estado pelo Missão. Ok, confesso que em momento algum levei em consideração essa pretensão legítima, até porque identificava nessa candidatura algo que não daria muito para levar a sério. Mas enfim, é um direito do cidadão. Aí, no domingo, me parece, ele fez uma postagem dizendo que no dia seguinte iria explicar as razões da retirada de sua pré-candidatura. Confesso também que não identifiquei nesse movimento algo que merecesse sequer uma linha. É porque essa desistência não representaria nenhuma movimentação, longe de ser significativa, mas nem uma movimentação mínima no quadro sucessório estadual. E aí, ontem no final da tarde, depois de uma live, ele vem com a informação que era

0: Uma brincadeirinha. Foi uma forma de arrecadar fundos via vaquinha, prevista na legislação eleitoral, arrecadar fundos para sua candidatura. Se eu já não levava a sério essa pré-candidatura, agora eu a reputo como uma grande gozação. Depois não entendem por que a classe política cada vez mais se enterra, cada vez está mais desacreditada perante a opinião pública. Agora, um cidadão desse presta uma presepada, fazendo de bobo, inclusive, vários colegas jornalistas que foram no embalo do seu anúncio e começaram a fazer, legítima e corretamente, as avaliações da repercussão dessa desistência. Então, efetivamente, o Brasil precisa repensar o seu sistema político-partidário eleitoral.
1: Prisco Paraíso também critica os chamados remendos feitos ao longo dos anos e cita a reeleição como um dos mecanismos que, segundo ele, contribuíram para afastar a sociedade da participação política. Ele ainda afirma que, após o episódio, Marcelo Brigadeiro continua candidato, mas candidato dele mesmo, classificando a pré-candidatura como uma peça decorativa no processo eleitoral catarinense. O comentário completo está em sintonia.fm.br.
2: Nós vamos a um breve intervalo comercial e daqui a pouco você acompanha no Jornal da Sintonia.
1: Embuia adere ao projeto Caminhos do Campo para fortalecer o turismo rural.
2: Complexo do Louvor lança projeto Domingo em Família na Santa, com acesso gratuito aos domingos.
1: E Ituporanga prepara regras para trânsito de bicicletas elétricas, scooters e patinetes.

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0: Meio-dia e 17.
5: O destaque agora é Ituporanga e as cidades do Alto Vale.
6: O segundo júri do caso Ana Beatriz Schelter será realizado na próxima quinta-feira, dia 25, às 9 horas, no Tribunal do Júri da Comarca da Capital, em Florianópolis.
0: A sessão é pública e dá continuidade ao processo de responsabilização dos envolvidos na morte da adolescente ocorrida em março de 2016, em Rio do Sul.
6: Ana Beatriz tinha 12 anos quando saiu de casa para ir ao Colégio Estadual Henrique da Silva Fontes, onde estudava no sétimo ano. Ela não chegou ao destino.
0: No dia seguinte, o corpo da adolescente foi encontrado dentro de um container às margens da BR-470. A perícia descartou a hipótese inicial de suicídio e apontou que a vítima foi morta por asfixia.
6: No primeiro julgamento, um homem de 58 anos, conhecido da família, foi condenado por homicídio qualificado, estupro de vulnerável e fraude processual. A pena foi fixada em 58 anos e 9 meses de prisão em regime fechado, além de 9 meses e 26 dias de detenção em regime semiaberto.
0: Nessa nova sessão serão julgados outros dois réus apontados como envolvidos no caso. Um deles, de 63 anos, é acusado de participação direta nos crimes. O outro, de 55 anos, responde por tentativa de

0: de interferência na investigação.
1: Os três réus foram denunciados pelo Ministério Público de Santa Catarina no âmbito da Operação Fênix, conduzida pelo GAECO de Blumenau, sob coordenação da Terceira Promotoria de Justiça de Rio do Sul.
0: O julgamento foi transferido de Rio do Sul para Florianópolis após pedido da defesa, aceito pelo Tribunal de Justiça de Santa Catarina. O processo também foi desmembrado por decisão judicial para garantir a análise individual das condutas dos acusados.
1: Olha, o projeto para compra de duas caçambas e uma escavadeira da Prefeitura de Alfredo Wagner vai passar por análise na Câmara de Vereadores.
0: A proposta prevê financiamento por meio do Badesc, mas os vereadores solicitaram mais informações antes da votação.
1: A sessão também teve debate sobre prevenção ao El Niño, drenagem urbana, recursos para a saúde e homenagem a um ex-prefeito.
0: Mais detalhes no momento legislativo de Alfredo Wagner com Jonas Alves.
2: E a Câmara de Vereadores do município de Alfredo Wagner teve uma sessão ordinária ontem com novos projetos e indicações apresentados na sessão. Um dos principais projetos e temas foi o projeto de lei 17, encaminhado pelo Executivo e que permaneceu nas comissões para complementação de informações. Quem nos conta mais é o presidente da casa, vereador Adilson Mariotti.
3: Vem esse projeto para a Câmara aqui para nós aprovar hoje, em votação hoje, só que não tem a data para pagamento e para quando é que termina o pagamento. Então esse projeto deixamos nas comissões.
2: Segundo Adilson Mariotti, os vereadores são favoráveis à proposta, mas aguardam informações mais detalhadas antes de colocá-la em votação.
3: Isso, mais informação, nós estamos favoráveis, mas queremos as datas certas para começar a pagar e começa termina de pagar.
2: Outro assunto debatido foi um pedido de informações apresentado pelo vereador Titicha sobre medidas preventivas diante das previsões relacionadas ao fenômeno El Niño.
3: Isso é muito importante, tivemos uma reunião também da Impagre aqui em Alfredo Wagner, dia 18, eu participei ali de tarde ali, então foi muito importante para Alfredo Wagner, uma reunião importante da Impagre ali, eles passaram esse problema do El Niño. E só que para nós, que eles passaram ali, vai chegar na quinzena de agosto, isso ali. Então, até lá vai ser mais ou menos normal. Dali para frente que vai ser mais feio a previsão.
2: A sessão também teve indicações relacionadas à nomeação de ruas e manutenções de bocas de lobo, incluindo ações para o controle de rá em áreas urbanas.
3: Sim, tivemos a indicação do Márcio ali, né? É muito importante também, sou favorável essas indicações dele ali. Sim, muito importante isso aí também. Nós tivemos, assim, essas bocas de lobo em Alfredo Wagner, eu conversei com o Gilmar, o prefeito, não tá no problema das bocas de lobo, tá no problema da rede. Eu tive junto com o funcionário que trabalha, o Pedrinho, seu Pedrinho, olhando a rede que tá pela metade entupida. Vai ser um problema para a prefeitura limpar essa rede. E tinha que fazer esse trabalho quanto antes. As bocas de lobo, ele tá limpando todo dia, só que o problema tá na rede.
2: Durante a palavra livre, os vereadores comentaram a chegada de novos recursos para a saúde.
3: É muito importante. Cada verba que vem para o Alfredo Wagner é muito importante. Então, agradecer ao deputado por esse 300 mil que vai vir, deixar o agradecimento, que quem ganha é o Alfredo Wagner.
2: Esses foram os principais assuntos debatidos na última sessão ordinária da Câmara de Vereadores do município de Alfredo Wagner. A gente conversou com o presidente Adilson Mariotti. Com mais um momento legislativo de Alfredo Wagner para a Sintonia, Jonas Alves.
0: O IBGE abriu vagas para agente censitário em Ituporanga e algumas outras cidades da região. A remuneração pode ultrapassar os R$4.000 e o trabalho ocorrerá em 2027. Confira com Berta Tizen.
4: O IBGE está com vagas abertas em algumas cidades da região para a realização do censo agropecuário que ocorre no ano que vem. O técnico responsável pela agência de Rio do Sul, Vinícius Borges Lopes de Oliveira, explica o que é esse censo.
5: O censo agropecuário, ele é um levantamento estatístico realizado pelo IBGE que vem ocorrendo a cada 10 anos. E o objetivo é coletar informações de cada unidade produtiva agropecuária, florestal e aquícola, com o intuito de fornecer um panorama completo do setor agropecuário brasileiro. E com isso fornecer embasamento para investimentos públicos,

0: privados, estudos acadêmicos, além de poder também observar a dinâmica da evolução desse setor ao longo do tempo.
1: Além de Ituporanga, no Alto Vale, há vagas em Rio do Sul, Presidente Getúlio e Itaió. Confira os cargos para a capital da cebola.
0: Em Ituporanga, nós temos vagas para os cargos de agente censitário administrativo, agente censitário de informática, agente censitário regional, agente operacional regional, onde cada um desses cargos tem uma vaga de ampla concorrência. Além disso, temos também 5 vagas para o cargo de agente censitário supervisor, onde 4 são de ampla concorrência e uma é destinada para pessoas pretas e pardas.
1: A remuneração varia de R$ 2.128 a R$ 4.008 com benefícios e alguns pré-requisitos são solicitados.
0: Para os cargos de agente censitário administrativo e agente censitário de informática, a remuneração é de R$ 2.128. Para o cargo de agente operacional regional, R$ 4.008. Para agente censitário regional, R$ 3.858. E agente censitário supervisor, R$ 3.480. Ambos contam também com auxílio alimentação de R$ 1.192, auxílio transporte, auxílio pré-escolar e outros benefícios previstos no edital. A página número 4 do edital descreve bem os pré-requisitos. No entanto, os principais são ter mais de 18 anos, ter ensino médio completo e para os cargos de agente operacional regional, agente censitário regional e agente censitário supervisor, é necessário também a CNH categoria B, provisória ou definitiva, desde que ela esteja vigente.
1: Para fazer a inscrição, basta acessar o site www.ibfc.org.br na aba Concursos com Inscrições Abertas e fazer o cadastro, seguindo as instruções que aparecem na tela. Vou repetir o site www.ibfc.org.br. Para a Sintonia Aberta Tizen.
2: A Prefeitura de Imbuia aderiu ao projeto Caminhos do Campo, iniciativa desenvolvida em parceria com a Associação dos Municípios do Alto Vale do Itajaí, a AMAV.
3: A proposta tem como objetivo fortalecer o turismo rural e incentivar a criação de novas rotas turísticas no município.
2: João Sérgio traz mais informações no boletim informativo da administração do município de Imbuia.
4: O projeto busca valorizar as belezas naturais, tradições, empreendimentos, propriedades rurais de Imbuia, ampliando as oportunidades para moradores e visitantes conhecerem o potencial turístico da cidade. Carla Scheidt, diretora de turismo de Imbuia, nos dá mais detalhes e nos explica quem poderá fazer parte deste projeto que irá fomentar o turismo no município.
5: A Prefeitura Municipal de Imbuia, ela recentemente aderiu ao projeto Caminhos do Campo, que é uma iniciativa desenvolvida em parceria com a AMAV e os demais municípios do Alto Vale do Itajaí, e ele tem como objetivo, né, fortalecer e promover o turismo rural da nossa região. Você que é de Imbuia, proprietário ou possui algum atrativo turístico e deseja fazer parte dessa rota, pode estar nos procurando no Centro Cultural de Imbuia para realizar o seu cadastro e incluir a sua propriedade no projeto. O seu empreendimento, ele ganhará mais visibilidade e alcançará mais visitantes de toda a região por meio do Caminhos do Campo. Junto, nós vamos valorizar as belezas do nosso município, vamos fortalecer o turismo local e também vamos impulsionar o desenvolvimento de Imbuia e de todo o Alto Vale do Itajaí.
4: Com mais um boletim informativo da administração do município de Imbuia para o Jornal da Sintonia, João Sérgio.
3: O Complexo do Louvor de Ituporanga lança o projeto Domingo em Família na Santa, com acesso gratuito aos domingos.
2: O projeto tem como lema Um Lugar para Estar Juntos e passa a integrar as opções de lazer, fé e turismo para moradores de Ituporanga e cidades vizinhas.
3: O diretor do complexo, Clérison Bechinock, destaca que a intenção é permitir que mais pessoas conheçam e aproveitem o Complexo do Louvor.
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1: O crescimento no uso de bicicletas elétricas, scooters e patinetes elétricos em Ituporanga tem gerado preocupação no município.
2: Reclamações sobre circulação em calçadas, rachas em parques, tráfego na contramão e velocidade acima do adequado chegaram à Rádio Sintonia nos últimos dias.
1: Durante entrevista ao programa Café com João, o prefeito de Ituporanga, Jason Kurtz, afirmou que a administração trabalha na regulamentação do uso desses equipamentos.
2: Segundo Jason, a situação exige não apenas regulamentação do poder público, mas também conscientização das famílias.
3: Nós estamos adequando, né, regulamentando a própria lei do Estado, né, o Estado de Santa Catarina regulamentou uma lei, né, que automaticamente coloca, né, adequa justamente os patinetes elétricos, as motos elétricas, as bicicletas elétricas, de uma forma que cada município tenha a sua legislação. São inúmeras reclamações, no domingo ainda recebi uma reclamação de crianças e adolescentes no parque da cidade, com velocidade muito alta, e a gente queria justamente fazer uma conscientização, João, principalmente para os pais. Para os pais, para os tios, para os avós, porque depois de dar um acidente, dar uma grande cagada, como se fala, João, automaticamente vem o choro, vem o luto, vem tudo isso aí, sabe? Então nós temos que conscientizar justamente as famílias para que eles façam com que os seus filhos, com que as pessoas que utilizam os patinetes elétricos se adequem justamente à legislação. Que é o quê? Quer usar o capacete, quer não. O que está acontecendo? As crianças, os adolescentes hoje estão tirando tem um limitador de velocidade que vai até 30, 32 por hora, essas patinetes. Os caras estão lá, as crianças estão deslacrando esse limitador para correr aí a 50, 60, até 70 por hora, cara. Alguns desses aí que são mais potentes. Então, automaticamente, nós vamos estar adequando, colocando descargas diferentes, colocando aquelas descargas para darem mais barulho. Então, nós temos que adequar. Justamente, estamos trabalhando isso com nossa legislação e com o nosso jurídicos, estamos adequando justamente a lei para isso, mas automaticamente nós tínhamos que cobrar é dos pais, que eles pensem também e cobrem também dos seus meninos para que eles, né, justamente acho que saia de casa já pensando que você tem que andar com na mão correta, que andarem com o jeito correto de nos passeios públicos, no parque das cidades, que é uma loucura de crianças lá, sabe, de adolescentes lá. Então, nós estamos adequando a lei justamente para que saia do papel o quanto antes e adequar justamente a lei do Estado, que, né, viabilize nosso município de ter uma legislação forte e rígida e que sigam os plantões da lei.
2: Falando ainda sobre mobilidade urbana, a obra de pavimentação asfáltica da rua Tenente Jacó Felipe, no centro de Ituporanga, deve começar ainda nessa semana.
1: A informação foi confirmada pelo vice-prefeito e secretário de urbanismo, Leandro Mai, durante entrevista ao Café com João.
2: Leandro Mai também falou sobre a obra da margem esquerda. Segundo ele, o projeto já foi licitado e aguarda os últimos trâmites para o primeiro depósito do governo do estado.
4: Ontem era para ter iniciado as obras da Tenente Jacó Felipe, né, a rua da Casa das Tintas de Ituporanga, a obra de pavimentação asfáltica. Como é que está isso? Vai começar? Está saindo do papel? O dinheiro já está na conta? Como é que está funcionando?
5: Graças a Deus, João, o dinheiro já está na conta, obra licitada, tudo combinado.

0: da empresa hoje está vindo o engenheiro e a sua equipe para estar junto conosco, né, com a administração, vendo a parte que vão começar. O material está chegando hoje e amanhã já vai ser começado a remover as lajotas, né? E em breve, né, essa semana ainda, já começando, ou na semana que vem, começando a tubulação. Mas primeiro vai ser feito retirada do material, né, João? Já está tudo alinhado, o engenheiro, toda a equipe já vai estar se deslocando hoje à tarde. A gente vai estar em loco lá, olhando a obra, e sim para não dar tanto transtorno, né? Ver de qual parte a gente vai começar a fazer por etapa, porque se for, tem parte ali, que uma parte ali da Casa da Cinta, aquele trecho ali, vai ser removido um metro vai ser retirado a lajota, e mais um metro para baixo ali vai ser totalmente colocado ali o rachão, toda uma estrutura bem feita, né? Então vai dar um certo transtorno, mas a gente já pede desde já a compreensão, né, do próprio comércio, mas a gente vai procurar estar alinhando junto com a empresa para dar quanto menos transtorno, né, para não prejudicar o comércio e os moradores de toda aquela área ali. Mas está na conta e vai dar tudo certo.
1: Nesse mesmo norte, Leandro, margem esquerda, como é que tá?
0: A margem esquerda também, né, João, licitada, tá em último trâmite lá, precisando do primeiro depósito do governo do estado, que a tendência é até semana que vem também está na conta. Já tem a empresa MG de Ibirama ali que venceu a licitação. Não, é outra. Não, ali
2: é a mesma empresa que fez a área industrial.
0: A área industrial de Joinville.
2: É empresa boa.
0: Então, já está licitada também. E em seguida também a gente vai ter que ver como é que vai remanejar as duas ruas, né? Porque vai dar um transtorno, tanto ali no centro quanto aqui na margem esquerda. Mas também está bem encaminhado para os próximos dias também dar início nessa obra. Nós vamos ter que adiantar primeiro, agora, já que a tenente Jacó Felipe vai começar essa semana, mas vamos ter que dar uma adiantada lá primeiro, para depois começar, né, nessa daqui, né? Porque senão as duas juntas tocar, realmente vai parar, né? Porque toda a margem esquerda, principalmente, tem mais movimento ainda, né? Então, vai
1: ter. O trânsito pesado passa tudo pela margem esquerda.
0: Tudo, né? Do nosso próprio área industrial, da Petrolândia.
2: Dos SCs, né?
0: Das SCs, então é um transtorno enorme, mas a gente vai estar procurando, tá alinhando para adiantar a primeira tenente de Felipe para depois
3: A equipe de futsal da DME Ituporanga está classificada para a etapa estadual dos Joguinhos Abertos de Santa Catarina.
4: A vaga foi conquistada após uma campanha de destaque na fase regional, disputada em Caçador.
3: Os detalhes com Jean Carlos.
5: Ituporanga está entre as equipes classificadas para a etapa estadual dos Joguinhos Abertos de Santa Catarina. A vaga foi conquistada após uma campanha de destaque na fase regional disputada em Caçador. O time de futsal ficou com o vice-campeonato e agora se prepara para enfrentar algumas das principais potências do esporte catarinense em Blumenau. O secretário municipal de Esporte e Cultura, Edésio Bilk, destacou a superação dos atletas durante a competição.
6: Por isso que a nossa postagem foi contra tudo e contra todos, porque a gente sabe o que a gente passou. A gente tem um time aí muito bom, né? Pesada aí. Nosso treinador Fabão aí, nossa pesada aí com vontade. Tem um grupo muito fechado hoje, com vontade de vencer, sangue nos olhos, como fala.
5: Além de futsal, muitos atletas também disputaram partidas de futebol de campo, o que aumentou ainda mais o desgaste físico da delegação, como destaca o treinador Fabão.
7: Os meninos aí estão se comprometendo muito, né? Abraçando a causa, né? Acreditando no trabalho, né? E eu digo pra eles, quando a gente faz as coisas 100% e acredita no trabalho, não tem erro, né? A gente conseguiu montar um grupo muito bom, onde, né, somos todos bem unidos, né? Tem muito respeito, muito trabalho. São meninos aí que fizeram uma baita competição, né? Jogaram demais, né? É importante salientar que a maioria jogou futsal e campo. Jogava futsal de manhã e campo à tarde. Cara, foi desgaste físico, mental e tudo que a gente já falou aqui. E conseguiram dar conta do recado, né? Por detalhe, a gente acabou perdendo uma final lá que a gente deu uma sentida, né? Mas, como a gente disse, tem derrotas que vêm pro bem, né? E é uma derrota que a gente sentiu, doeu. Mas o bom do futsal é que logo ali na frente a gente pode dar a volta por cima, né? Agora estamos no estadual aí. Vamos treinar bastante para chegar na ponta dos cascos lá.
5: Agora, a preparação é voltada para a etapa estadual dos Joguinhos Abertos, que será disputada em Blumenau. A expectativa é manter o bom desempenho diante de equipes tradicionais do futsal catarinense, como destaca o diretor de esportes, Ivan.
8: Lá vai ser briga feia, né? 12 equipes, lá as equipes já nível bem alto, né? Bem alto. É um pouco diferente do regional, né? Então a gente tem a esperança de treinar durante esse mês, né? Para chegar lá também.

0: voltar a fazer uma competição grande, né? Com belos times que a gente vai enfrentar lá em Blumenau, né?
1: A delegação de Ituporanga contou com mais de 30 integrantes durante a fase regional. Além do resultado dentro da quadra, dirigentes e comissão técnica destacaram o espírito de união do grupo e o apoio dado aos atletas durante toda a competição. Para a Sintonia, Jean Carlos.
2: Em 2026, a APAE de Ituporanga arrecadou R$7 mil a mais do que o evento de 2025. Os resultados são considerados históricos e ultrapassam os R$113 mil. Confira com Berta Tizen.
3: A APAE de Ituporanga arrecadou valores históricos durante o pedágio realizado neste mês de junho na cidade e em outros municípios que são atendidos pela instituição. A diretora pedagógica Simone Dimas Vandrezen celebra o montante.
4: A gente está muito feliz mesmo, porque ano passado a gente arrecadou o valor de 107 mil no pedágio e nós tínhamos uma grande expectativa para superar esse número. Uhum. E conseguimos com a ajuda de todos os funcionários, de toda a sociedade aqui do Alto Vale, né? Então chegamos a um valor de R$113.218,03. Um valor histórico para Ituporanga, histórico para a APAE e que com certeza vai fazer a diferença para os nossos alunos.
3: Durante a realização do pedágio, além do dinheiro, padarias parceiras forneceram um lanche para os voluntários. Entre outras doações, a APAE também recebeu fraldas. A cidade que mais doou foi Ituporanga, seguida por Petrolândia, Aurora e Chapadão do Lajeado.
4: Nós tivemos, no dia 10 de junho, o pedágio na cidade de Aurora, juntamente com os envelopes, né, entregues em todo o comércio do município. Então, a cidade de Aurora tomou um total de R$6.832,65. A cidade de Chapadão do Lajeado, o dia do pedágio, no dia 10, mais os envelopes, somou um valor de R$4.104,15. Na cidade de Petrolândia, envelopes mais o pedágio do dia somou o valor de R$7.571,85. E a cidade de Ituporanga, o dia do pedágio mais os valores dos envelopes, somou um valor de R$68.671,35. E além disso, tivemos também durante todo o período de entrega de envelopes, período de pedágio nas ruas, os valores que entraram através de Pix, que somou um valor de R$26.038,03, totalizando então os R$113.218,03.
3: Os valores serão investidos na própria estrutura que abriga a APAE e também em prol dos alunos. É o que comenta a presidente Nair Borges de Souza Rolim.
5: Para toda a manutenção da APAE, porque a gente tem as contribuições aí dos municípios, da fundação, mas nunca a demanda é suficiente, né? Que a casa tem gastos diários, né? É como uma casa em movimento, uma família. Uhum. Então tem gastos todos os dias, assim, que chegam sem a gente esperar, né? Todo esse valor vai ser gasto em prol da APAE e dos alunos. E quero agradecer a todos os colaboradores, né? Os funcionários da APAE em geral e todos os empresários que doaram com muito carinho a comunidade. No dia do pedágio foi magnífico. Obrigado a todos que colaboraram para a gente chegar nesse valor surpreendente. Estamos muito felizes. Obrigada a todos.
3: Para a Sintonia, Berta Tisa.
2: No último domingo, o município de Leoberto Leal conheceu as suas novas representantes da realeza do município.
6: Na área da segurança, a administração organiza a participação no simulado da Defesa Civil para o dia 25 de junho, com um foco na prevenção contra os impactos do El Niño.
2: Além disso, o cronograma da Secretaria de Saúde traz a 8ª Conferência Municipal, grupos de apoio contra o tabagismo e uma campanha de exames oftalmológicos.
6: Quem traz as informações é Josué Eiger.
7: Estamos chegando em sintonia com as informações do Poder Executivo do município de Leoberto Leal em mais um boletim informativo. E a nossa primeira notícia destaca a beleza e o talento do município de Leoberto Leal, que conheceu neste domingo as novas representantes da beleza feminina. A escolha da rainha e das princesas foi realizada com critérios técnicos, avaliando beleza, desenvoltura e comunicação. E foram eleitas Maria Eduarda Gonçalves da Cunha como rainha, Anita Fabiola Marian Guckert, a primeira princesa, e Sara Cristina Fernandes de Oliveira, segunda princesa. O evento contou com grande

0: grande participação e foi também transmitido ao vivo pelo Facebook da Prefeitura. Com foco na segurança e prevenção, a administração de Leoberto Leal também realizou na terça-feira, dia 17, uma reunião preparatória para o simulado da Defesa Civil. O encontro alinhou estratégias entre os órgãos envolvidos, reforçando a capacidade de resposta do município diante de eventos climáticos associados ao fenômeno El Niño. O objetivo principal é a conscientização e também a proteção de toda a comunidade. Na área da saúde, várias ações estão em andamento, como por exemplo, a saúde visual. Atenção, a Secretaria de Saúde promove no dia 29 de junho e também no dia 1º de julho a ação de consultas e exames oftalmológicos ali na Casa da Cidadania. O atendimento vai ser feito mediante agendamento, né? E os estudantes da rede municipal vão passar por uma triagem prévia já nas escolas. Também, ainda na área da saúde, a administração está com inscrições abertas para o novo grupo de combate ao tabagismo. O tratamento é gratuito e é oferecido pelo SUS e conta com acompanhamento de uma equipe multidisciplinar, incluindo médico, psicólogo e enfermeiros. A inscrição pode ser realizada na unidade de saúde do centro e também de Nossa Senhora Aparecida em Rio das Pedras ou ainda com os agentes de saúde. E falar nessa pasta, no dia 29 desse mês, a 13h30, vai ser realizada a 8ª Conferência Municipal de Saúde em Leoberto Leal. O tema desse ano é Democracia, SUS e Soberania. Cuidar do povo é cuidar do Brasil. O evento é um espaço aberto para a construção de propostas que fortalece as políticas públicas voltadas à saúde do município de Leoberto Leal. Por isso, a sua participação é essencial. E para fechar, tem um convite especial da administração, um convite para a melhor idade, porque vem aí, nesse dia 24 de junho, a Festa Junina da Terceira Idade, a partir da 13h30, no Salão da Igreja Evangélica do Alto Varjedo. Vai ter música, brincadeiras e café. A administração, inclusive, vai disponibilizar ônibus saindo de frente à prefeitura à 13h. Então, você da melhor idade, prepare o traje caipira, que a animação está garantida nesse dia 24, a partir da 13h30, no Salão da Igreja Evangélica do Alto Varjedo. Com informações do boletim informativo da Prefeitura de Leoberto Leal, para Sintonia, Josué Eger.
1: Meio-dia e 47.
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1: E CT de Onas terá esquenta para o Brasil e Escócia nesta quarta-feira com presença da Rádio Sintonia.
3: Ironildo de Oliveira traz os detalhes. Boa tarde, Ero.
4: Muito boa tarde, ouvintes do Jornal da Sintonia desta terça-feira, uma ótima terça-feira para você. Vamos falar de Copa do Mundo e também Campeonato Brasileiro da Série B, 14ª rodada hoje, 20h, lá em Minas Gerais, teremos América Mineiro e Criciúma se enfrentando. Ontem, por mais uma rodada da Copa do Mundo, Argentina 2, Áustria 0, Argentina classificou e o Messi bateu mais um recorde aí, que é o maior artilheiro das Copas com 18 gols. Ainda tivemos França 3, Iraque 0, 2 gols do Mbappé. Ainda tivemos Noruega 3, 2 gols do Haaland, 2 para a equipe do Senegal. Tivemos ainda Jordânia 1, Argélia 2 na madrugada desta terça-feira. Hoje teremos às 14h, Portugal de Cristiano Ronaldo enfrentando Uzbequistão, às 14h, horário de Brasília. Teremos às 17h, Inglaterra enfrentando Gana. Também às 20h, horário de Brasília, Panamá enfrentando a equipe da Croácia. E fechando a rodada desta terça-feira, às 23h, horário de Brasília, Colômbia enfrentando a República Democrática do Congo nos jogos de hoje da Copa do Mundo. E lembrando que o Brasil estará jogando amanhã, e amanhã nós temos esquenta lá no CT das 17h até as 19h para a galera aí prestigiar, para dar aquele palpitão, troca de figurinha, aquele lanche gostoso lá, aquela porção gostosa, galera, para o esquenta lá no CT. Inclusive a sintonia estará lá a partir das 17h até pertinho das 19h, convidando você para o esquenta no CT para ver o jogo do Brasil, Escócia e Brasil, que o mandante é a equipe da Escócia. Amanhã o Brasil estará jogando de amarelo, voltando, que o último jogo jogou de azul. No esporte amador, teremos a Areme jogando nesse final de semana lá no Parque da Cebola contra a equipe do Adversky, lá de São Cristóvão do Sul.

0: partir das 15h30, Areme enfrentando a equipe lá de São Cristóvão, Advesc. E no domingo, às 10h, estará jogando lá na cidade de Aurora, mais precisamente em Ribeirão Pacas. Estarão se enfrentando o jogo da volta das quartas de final da categoria veterano, a equipe da Areme DME Ituporanga, em 25 de julho de Ribeirão Pacas. A equipe do Pardal, do nosso amigo Grande Marinho, lá da cidade de Aurora, joga em casa também, às 10h, contra a equipe do Taboão de Rio do Sul. Lembrando que as duas partidas terminaram empatado em 0-0. Teremos também jogos pelo Campeonato Municipal. As quartas de final do Campeonato Municipal de Futebol Society, lá no Rancho do Esporte, no Cerro Negro, na quinta-feira, dia 25, a partir das 19h, teremos Cebolinhas Futebol Clube enfrentando o Lajeado Águas Negras. Na sequência tem Itutec Zacarias enfrentando Cachaça Futebol Clube. E ainda teremos, fechando, jogos do Cebolas Hermes Recel às 8h40 enfrentando VSN Futebol Clube, e fecha a rodada Verdaço Alto Vale enfrentando a equipe do Desportivo. São jogos aí das quartas de final, galera aí convidada para acompanhar na próxima quinta-feira lá no Rancho do Esporte aí, do nosso amigo Beisola. São os jogos aí valendo vaga então para próxima fase, as semifinais, as quartas de final do Campeonato Municipal de Futebol Society lá no Cerro Negro. Para o Jornal da Sintonia, Eronildo de Oliveira.
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3: Estou retornando no Jornal da Sintonia agora com informações de segurança pública. A Polícia Militar promoveu na última sexta-feira uma palestra do programa Catarina Sapurelas para alunos da Escola de Educação Básica Roberto Moritz, aqui de Ituporanga. A ação teve como objetivo conscientizar os estudantes sobre a prevenção e o enfrentamento à violência contra a mulher. Durante a atividade foram abordados temas como respeito, igualdade, relacionamentos saudáveis e os mecanismos de proteção disponíveis às vítimas. Por meio da educação e da informação, a Polícia Militar busca aproximar o tema da comunidade escolar e contribuir para a formação de uma sociedade mais segura, justa e livre de violência. E a Polícia Militar também promoveu palestras voltadas ao público idoso nos municípios de Ituporanga, Atalanta e Imbuia durante a Operação Virtude. As ações tiveram como objetivo orientar a comunidade sobre a prevenção de golpes virtuais e outras práticas criminosas que podem causar prejuízos financeiros e emocionais. Durante os encontros, os policiais abordaram as principais fraudes aplicadas por criminosos, especialmente por meio de telefone, aplicativos de mensagens e redes sociais. Além disso, os participantes receberam orientações sobre cuidados ao compartilhar dados pessoais, realizar transferências bancárias e atender contatos suspeitos. A iniciativa buscou ampliar a conscientização e fortalecer a proteção dos idosos, público que frequentemente é alvo de criminosos em golpes digitais. Segundo a Polícia Militar, a informação é uma das principais ferramentas para evitar esse tipo de crime. E um homem de 27 anos, foragido do estado do Paraná, foi preso pela Polícia Civil na tarde desta segunda-feira, no bairro Vila Nova, em Ituporanga. Contra ele, havia um mandado de prisão de regressão cautelar com determinação de cumprimento de pena em regime fechado. A prisão foi realizada pelo setor de investigação e capturas, a SIC, da Delegacia de Polícia da comarca de Ituporanga. Segundo a Polícia Civil, o homem foi localizado após diligências feitas pela equipe de investigação. O mandado havia sido expedido pela vara criminal da comarca de Guaíra, do Tribunal de Justiça do Paraná. A decisão está relacionada à condenação por tráfico de drogas. Após a abordagem, o homem foi encaminhado à delegacia para os procedimentos cabíveis e, na sequência, ele foi levado ao presídio regional em Rio do Sul, onde permanece a

0: disposição do Poder Judiciário. Com informações para o Jornal da Sintonia, João Sérgio.
1: As cotações pagas ao produtor rural.
2: As informações da cotação agrícola são baseadas na pesquisa de mercado da Cravil e Epagricepa. Arroz irrigado em casca, a saca, R$52. Trigo tipo 1, a saca, com 60 quilos, R$60. Trigo para ração animal, a saca, com 60 quilos, R$51. Sorgo, a saca, R$54. Milho seco, a saca, de R$56 a R$59. Feijão preto, a saca, com 60 quilos, varia de R$170 a R$220. A soja em grão, saca com 60 quilos, na casa dos R$116. Brócolis, de R$3 a R$4 o maço. Repolho verde médio, de R$2 a R$3 a unidade. Couve-flor grande, R$36 a dúzia. Tilápia para abate, R$9 o quilo. Leite, de R$2,50 a R$2,70 o litro. O leitão, de 22 quilos, na casa aí dos R$11,40. Suíno vivo, para produtores independentes, varia de R$5 a R$5,40 o quilo. E para produtores integrados, na casa dos R$5,90 o quilo. Boi gordo, de R$350 a R$379 a arroba. E a vaca gorda, de R$337 a R$345 a arroba. Lembrando que todas as informações da cotação agrícola você pode conferir em sintonia.fm.br, Jaciara.
3: E no comentário de hoje da Catherine Heitz, ela destaca que os custos de logística e transporte seguem pesando no agronegócio brasileiro. Ela cita a falta de armazenagem, a dependência das rodovias e destaca a BR-282 no oeste de Santa Catarina como um dos principais corredores do agro, mas que ainda sofre com infraestrutura insuficiente. Por isso, defende que investimentos em ferrovias poderiam reduzir custos e melhorar o escoamento da produção. 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
3: Direto da empresa Climaterra em São Joaquim, Ronaldo Coutinho traz informações da previsão do tempo. Boa tarde, Ronaldo.
4: Boa tarde. É, o tempo segue aí frio na região. As mínimas ficaram entre 4 e 7 de manhã cedo. Agora à tarde não passa muito aí dos 11, 14 graus, um pouco mais, um pouco menos. E a perspectiva é que a gente tenha aí condições de tempo bem frio à noite. As mínimas vão ser à noite, de 1 a 4, 2 a 5, ali pela meia-noite. E a tendência é que a gente tenha condições de tempo no geral, mas para tempo bom no decorrer dessa quarta, quinta e sexta, mas com madrugadas muito frias. Provavelmente teremos mínimas entre 0 e 3, a menos 3, talvez até menos 4 aí pelo interior do município entre essa quarta, quinta e sexta. Serão três madrugadas muito frias com geada bem significativa na região. Aonde não apareceu nevoeiro, ela vai ser bem forte. O nevoeiro pode amenizar um pouco. E durante a tarde, não esquenta muito nessa quarta, quinta e um pouquinho melhor na sexta. Fim de semana ainda está indefinido, mas diminui o frio, mas continua frio. Da Climaterra, Ronaldo Coutinho.
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2: Meio-dia 58, termina aqui o Jornal da Sintonia.
3: Na edição de hoje, você ouviu.
2: Segundo o júri do caso Ana Beatriz, será realizado nesta quinta-feira.
3: Projeto para compra de duas caçambas e uma escavadeira vai para análise na Câmara de Alfredo Wagner.
2: IBGE abre vagas para censo agropecuário com salários que podem ultrapassar R$4.000.
3: Imbuia adere ao projeto Caminhos do Campo para fortalecer o turismo rural.
2: Complexo do Louvor lança projeto Domingo em Família na Santa, com acesso gratuito aos domingos.
3: Ituporanga prepara regras para trânsito de bicicletas elétricas, scooters e patinetes.
2: Obra de pavimentação da Rua Tenente Jacó Felipe deve começar nesta semana em Ituporanga.
3: Pedágio da APAE de Ituporanga arrecada mais de R$113.000.
2: Futsal da capital da Cebola avança para a etapa estadual do JASC.
3: Leoberto Leal conhece a nova rainha e princesas do município e realiza a arraiá da melhor idade.
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3: Para você, uma boa tarde, muito obrigada pela audiência.

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3: A seleção da Escócia chega para o duelo contra o Brasil com um discurso bem claro. Nada de jogar pensando apenas em perder pouco. Mesmo após a derrota da Escócia para o Marrocos na última rodada, eles ainda mantêm chances de classificação no grupo, o que aumenta a importância dessa partida contra o Brasil. Do lado do Brasil, teremos a estreia de Neymar e ainda a dúvida: quem vai ficar no lugar do Rafinha? É a grande pergunta de todos aqui nos Estados Unidos. Esse jogo é decisivo para a seleção brasileira, porque a partir desta partida serão definidas as classificações dentro do grupo C e assim o Brasil determinará a sua permanência na competição e também quais serão os próximos adversários. Eu sou Melina Calduro, de Miami, para o Acaerte em Campo.
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1: Boa tarde, amigo ouvinte. Hoje, terça-feira, o tema da nossa meditação é Cristo morreu pelos maus. Com base em Romanos capítulo 5, versículo 6, de fato, quando não tínhamos força espiritual, Cristo morreu pelos maus, no tempo escolhido por Deus. Vivemos tempos em que as pessoas parecem se sentar à mesa com armas no lugar de talheres. As palavras viraram munição e os gestos são escudos. A lógica atual é nítida: nós contra eles, bons contra maus. Os puros de um lado, os perdidos do outro. Cada um com a sua justiça própria, bem polida, bem justificada. Mas então vem o escândalo da cruz. A frase do apóstolo Paulo parece um drone inimigo que nos ataca de surpresa. Cristo morreu pelos maus, no tempo escolhido de Deus. Veja só, pelos maus. Não só pelos corretos e coerentes, não somente pelos que pensam como eu. Cristo morreu por aqueles que não tinham força, nem mérito, nem argumento. Morreu por mim, morreu por você, morreu também por quem feriu você, por quem pensa diferente, por pura graça. Que situação difícil de entender. O apóstolo Paulo diz que o pecado nos une como filhos de Adão, mas a cruz de Cristo nos une como filhos de Deus. Desta forma, a cruz desmonta

0: a polarização. Não porque elimina as diferenças, mas porque nos lembra que a pior separação, aquela entre Deus e nós, já foi vencida. E se o céu se abriu para mim, como posso fechá-lo para o outro? Crer em Jesus exige uma atitude estranha, a coragem de amar o inimigo, de orar por quem nos persegue. Esse é o escândalo e a beleza da graça de Deus. Jesus morreu por todos, até por pessoas pelas quais a gente não suportaria morrer. Senhor Jesus, tua cruz quebrou os muros que nos separavam de Deus o Pai. Peço-te que quebre também os muros entre mim e os outros. Dá-me um coração moldado pela tua graça, capaz de amar meus inimigos. Em teu nome, amém. Lembramos que hoje à noite, às 19 horas, temos encontro de famílias no Rio do Norte, na residência da senhora Leni Quadros. Tenham todos uma boa tarde e fiquem com Deus.
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1: Isso aí, boa tarde pra vocês. Boa tarde, Tuporanga, alô Alto Vale do Itajaí. Boa tarde pra quem tá curtindo a sintonia em qualquer lugar do mundo, inclusive aí na grande rede, né? Aí no sintonia.fm.br, na Alexa, no seu celular, no notebook, no computador, ou você no rádio, bom e velho rádio 94.7, sempre presente aí na sua vida. Muito obrigado, estamos chegando com tudo aqui para te fazer companhia, alegria, música, informação até às 5 da tarde. Vamos juntos com mais um programa.
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1: E já é terça-feira, estamos aí no dia 23 de junho de 2026. 23 de junho de 2026, inverno brasileiro e o frio veio com tudo.
2: Será que vai chover?
1: Pois é, chuva. Será que não tem previsão, né? Os próximos dias aí, previsão aí é mais tempo bom, mas muito frio, gente. Amanhã e depois, previsão de temperatura até negativa aqui pra região. Em alguns pontos, não será estranho termômetro marcar abaixo de zero, né? Entre 0 e 13 graus. É a previsão para amanhã, quarta, e hoje temperatura máxima deve chegar a 14 graus e a mínima foi em torno de 2 graus aí, né? 13 graus nesse momento a temperatura e a umidade relativa
3: do ar.
1: Tá marcando 50%. Dia 23, nos encaminhando já para a parte final do mês de junho, né? Mês de junho indo embora, e aí é julho e contagem regressiva para acabar 2023, a gente entra no semestre final, né? É isso. Tudo certinho, passou bem aí a tua manhã, tranquilo, que bom. Então, nós agradecemos a sua audiência, a sua companhia, o convite para você interagir, participar. Hoje tem sorteio aqui no Comando Sintonia.
4: Mande áudio,
1: mande áudio, vai mandar texto, vai mandar letra, vai ligar aí no fixo. Tem a Cleide e a Renata para atender você também no nosso 3533-8310 ou 91920947 para sua participação. Comando aqui da sintonia dela, nossa querida competente.
5: Ana.
1: Ana Cristina Marcelo.
5: Ana.
1: Comunicação até às 5 do seu amigão
0: Erlon Carlos.
1: E olha, nascemos sem trazer nada, morremos sem levar nada, e no intervalo entre a vida e a morte, brigamos por aquilo que não trouxemos e não levaremos. Pense nisso e viva mais, ame mais, agradeça mais, perdoe sempre e seja mais.

feliz. Que a sua terça-feira seja espetacular, viu? Com certeza, se você ficar aqui na sintonia, vai ouvir boa música, vai ouvir muita informação, muita alegria, alto astral, energia positiva na sua 94.7, 73% de audiência na região da Cebola, e você faz parte desse sucesso. Agradecimento, muito obrigado mesmo. Vamos juntos para todo mundo, carinho e as boas vibrações aí do Comando Sintonia, que já estão no ar.

0: Muito bom demais, modão e pingaiada pra você aí. 1:14 já. E é hora de a gente rir de novo. Tá chegando pra você curtir de novo a piada do dia. Ó, tio e sobrinho, né? Aqui na abertura do Comando Sintonia. Vamos rir de novo com eles. Tio e sobrinho na área.
1: Coitado, esse piado Otonho não é o Ziquinho?
2: Sim, o mais novinho.
1: É, esses tempos ele andava meio enfruído de arrumar uma namorada, mas ele não tinha muita prática. Daí disseram pra ele, olha, a namorada não tá fácil, mas se você precisa urgente desse teu problema resolver, vendo aquela leitura que você tem um botequinho ali embaixo de uma tia faceira. Vendeu aquela leitura, chegou lá, daí as mulheres agradaram ele, a mulher levou ele lá pra uma salinha e resolveram a situação dele. Ele disse, quanto é que eu deu pra senhora? 100. Pagou 100. Saiu. Na outra semana, ia passando na frente, elas chamaram de novo e ele foi lá. Daí depois, quanto custa? 100. Pagou os 100. Lá dos 15 dias, passou de novo. Mesma negociada. Na saída, quanto deu? 150. Ele já ficou meio assim, mas pagou. Já tava acostumando, né? Lá dos dias, passou de novo. Convidaram pra entrar, ele foi de novo. Quanto é que deu? 200. 200, disse. É, a mulher disse aqui, tem que ver que subiu tudo, né? Aumentou a gasolina. Foi embora. Na outra semana ele ia passando pelo outro lado da rua, a mulher disse, ô, o que deu que não veio mais? Ele disse, até a senhora não colocar a tua máquina.

0: no gás, porque a gasolina nesse preço não dá.
1: Ai, ai, ai. Muito bom. Vai botar a maquininha no gás. 1:16 agora, Castelo de Sonhos, Rio Negro e Solimões. Sequência musical do seu comando Sintonia. Boa tarde. Maravilhosa terça-feira para todo mundo. Fique aqui, Sintonia 94.

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0: 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Pode ligar, botar o dedo no telefone, ligar aí, falar com a Cleide, com a Renata, no 3533-8310, tá? Manda aí.
1: Quero ganhar.
0: Muito bom.
1: Se eu ganhar, eu vou buscar.
0: Tem que vir buscar. O ganhador tem uma semana no máximo para retirar o Vale Brinde aqui, uma semana no máximo para fazer o serviço lá em Rio do Sul, tá? Não esqueça, lá em Rio do Sul. Então, apura.
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0: Manda mensagem aí. E boa sorte.
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0: Alguém vai ganhar, pode ser você.
4: Que sorte.
0: Basta mandar direitinho a tua mensagem, dizer que quer participar e aguardar um sorteio que acontece lá depois das 4:30, tá bom? 1:27 na sintonia, toca aquela. É a música de João Neto e Frederico, aí tem Panda, tem a Mariana Fagundes cantando junto. Bora ouvir aí então. 1:27.

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4: Agradecimento e convite para a missa de sétimo dia. Os familiares de Silvia Maria da Silva, ainda consternados com o seu falecimento, vêm por meio desta agradecer a parentes, amigos, vizinhos, pelo conforto e apoio recebidos nesta hora de dor e pesar, e convidam a todos para a missa de sétimo dia, que será realizada nesta terça-feira, dia 23 de junho, às 19 horas, na Igreja Matriz Santo Estevão, em Ituporanga. Por mais este ato de fé cristã, a família enlutada agradece.
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0: 20 faltando para as duas, já tem as primeiras dos signos depois de menos é mais. Saudade inconveniente. É quando...

0: Carlos.
1: Legal, hein? Um encontro. Menos é mais aí, saudade inconveniente. Ficou bacana essa moda aí. Você curtiu na sintonia. Vamos agora para as primeiras dos signos. Chegando aí o horóscopo do dia para você nessa
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3: Áries.
1: Começando com quem é de Áries. A lua brilha no seu signo oposto, colocando o foco nos relacionamentos e nas parcerias. O dia pede paciência e diplomacia. Evite discussões desnecessárias e busque soluções em conjunto. Olha, Áries, a cooperação será o melhor caminho hoje, viu?
3: Touro.
1: E aí, Touro, a energia de Libra ajuda a organizar a rotina e os cuidados com a saúde. Aproveite a terça-feira para resolver pendências, melhorar um ambiente de trabalho e buscar mais equilíbrio no seu dia a dia, Touro.
3: Gêmeos.
1: Um dos signos mais favorecidos do dia. A lua em seu signo de ar amplia a criatividade, o romance e a expressão pessoal. Olha, Gêmeos, o momento é excelente para projetos criativos, lazer e momentos especiais com quem você gosta.
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3: Câncer.
1: Bora aí para quem é de Câncer, com o sol em seu signo, a atenção se volta para o lar e a família. O dia pode exigir equilíbrio entre as responsabilidades profissionais e a necessidade de acolhimento emocional. Câncer, o diálogo será fundamental hoje.
3: Leão.
1: A comunicação ganha destaque hoje, Leão. Conversas importantes, reuniões, estudos e negociações tendem a fluir com facilidade. Aproveite para esclarecer situações e fortalecer contatos, Leão.
3: Virgem.
1: Fechando aí com quem é de Virgem, as finanças entram em evidência hoje. O momento favorece a organização do orçamento, a revisão de gastos e a avaliação de investimentos. Olha, Virgem, a cautela será a sua aliada nessa terça-feira.
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1: Isso aí, fique ligado, 1h45, vem com tudo, vem com Marília Mendonça. Bebi, liguei.

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4: Nota de falecimento. A família Lira, o esposo Marcos, os filhos Laura e Matheus comunicam com pesar o falecimento de Leda Rocha Lira, ocorrido nesta segunda-feira aos 39 anos de idade. O corpo está sendo velado na capela mortuária de Vidal Ramos, de onde sairá o féretro nesta terça-feira às 15h, com a despedida dos funerais, seguindo logo após para o sepultamento no cemitério de Salseiro, em Vidal Ramos. Em decorrência do falecimento de Leda, as equipes da Lira Informática e do Viveiro Beija-Flor comunicam que estarão sem atendimento ao público nesta terça-feira. A funerária Vidalense comunicou com pesar o falecimento de Leda Rocha Lira. A família enlutada, nossas condolências.
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0: Bailaço, troca de tiro. Agora 4 minutos para as 2. 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
0: 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A gente vai de música e na sequência tem as notícias aí, primeira edição do Repórter Sintonia, tem Displicente, Wesley Safadão com Rei Vaqueiro, às 13:57.
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1: 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A sala de vacinação de Ituporanga tem horário especial de atendimento nessa semana, seguindo até sexta-feira, dia 26 de junho. Hoje, o atendimento será em horário estendido até às 19 horas. Na quarta e sexta-feira, a vacinação ocorre das 7h30 até às 11h30 e da 1 hora da tarde até às 5. Na quinta-feira, a sala também atende em horário estendido até às 19 horas. Procure a unidade sanitária.

horária do centro e mantenha sua caderneta de vacinação em dia. O repórter Sintonia volta às 3 horas da tarde. 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
5: Temperatura na casa dos 94 graus. 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

0: Marlon Carlos.
1: Isso aí, 2:11. Loira tatuado, sucesso de Talagaço. Tem a parceria nessa música do Rainha Musical, né? Então, hoje à tarde você manda pra mim teu nome completo aí pra participar do sorteio de balanceamento e geometria. Presente do Concorde Auto Center de Rio do Sul, a gigante do preço baixo, tá bom? Você tem uma semana, no máximo aí, pra retirar o Vale Brinde aqui e a Rio do Sul levar teu carro pra fazer o serviço lá na boa, tá? Abraço aqui ao Valdeci Schmidt, em Rio do Norte, ligado com a gente, participando, muito obrigado. Abraço aí a Lucinei Constante, que nos ouve sempre lá em Alto Três Barras. Rosani Rincaus Ninketer, em Barra Nova, sempre com a gente. Alô, Gisele Marian, também em Alto Garrafão, em Buia. Obrigado pelo carinho sempre aí com a gente, minha amiga Enilda Bauer, o Ademir Jasper lá em São Martinho, alô Ademir Cachoeira, aí no Rio das Pacas, sempre ligado, a nosso ouvinte Cleusa Aparecida Batista no Frei Jerônimo, o Marcos de Lima, também aí no Frei Jerônimo, obrigado pela sintonia, galera sempre com rádio aqui na 94.7, acompanhando o Comando Sintonia nas tardes, de segunda a sexta-feira, é comigo aqui, viu? Muito obrigado, tá bom? Vamos seguindo, tem muita coisa boa no Comando Sintonia, nós temos aqui, daqui a pouco mais o comentário de Luiz Carlos Prats, aí pertinho das 2:30, tem a segunda parte dos signos, tem as características dos aniversariantes, a gente tem um momento de reflexão, tem piada do dia, tem aquela versões da sintonia, o quadro aí depois das notícias das 3 da tarde com Charles Bogo e ainda em 2 edições Eronil de Oliveira, trazendo esporte por aqui. É um sucesso, não mexe nas minhas gavetas. Danilo e Davi. 2:13.

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0: nota de falecimento. 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O corpo está sendo velado na capela mortuária de Vidal Ramos, de onde sairá o féretro nesta terça-feira, às 15h, com a despedida dos funerais, seguindo logo após para o sepultamento no cemitério de Salseiro, em Vidal Ramos. 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A família enlutada, nossas condolências.
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0: Bom demais, Deus é caipira, grande Eduardo Costa na sintonia. Então ele chega com tudo aí agora, vamos ouvir aí atentamente o comentário de Luiz Carlos Prates.
1: Copa do Mundo e lições que esta Copa nos passa. Ouvindo há pouco uma repórter de televisão, ela disse uma frase incontestável. Ela disse que hoje não temos mais os gênios do passado, gênios do futebol. Não temos. Por quê? Nós temos interesseiros, nós temos quem esteja a jogar só pelo salário, só pelas publicidades. Aí, Prates, mas tu quer que os caras joguem de graça? Eu não disse isso. Isto vale para o nosso trabalho. Nós não podemos trabalhar só pelo salário. Nós precisamos do salário. Mas quem é que nos impede de casarmos-nos com aquele trabalho de que gostamos? Nós vamos nos cansar menos, nos estressar menos, adoecer menos. Nós vamos ser mais felizes. Nós temos a liberdade e os jogadores de hoje estão entrando em campo pensando na publicidade. Se eu fizer um gol, eu vou ter mais faturamento, isto e mais aquilo. Então, o gênio, que era aquele cara que driblava visando a chegar ao gol, aquele camarada que corria para chegar antes da bola à linha de fundo, esse sujeito desapareceu. Ele pensa antes, o que é que eu vou ganhar nesta jogada? E aí não faz o

0: passe. O que é que eu vou ganhar se eu tentar e não conseguir? Eu vou perder. Enfim, os camaradas estão pensando neles dentro do campo. Pô, cara, tu quer que ele pense em quem? Não, ele tem que pensar como pensa um jovem adolescente, ele ou ela, no pátio do colégio. Jogam por alegria, para ganhar, jogam por uma energia interna positiva. Isto desapareceu. Agora, que não nos esqueçamos, vale para nós aqui do lado de fora. Não podemos trabalhar só pelo salário. Nós temos que vestir a camisa da empresa pela qual trabalhamos, para que o lucro seja coletivo. Os caras pensam em si mesmos, vale para o casamento. Casar com ele, que é conhecido, que é rico aqui na cidade, pensa a jovem mulher, tá errada, guria. Tu vai entrar pelo cano. Tem que escolher um camarada que feche contigo na personalidade e nos afetos. Isto vale, insisto, para tudo. Aquela que se acha muito bonita, muito cortejada, vai escolher o mais famoso da cidade? Não, tem que casar com o camarada que feche com ela na personalidade. Enfim, vale para tudo. Trabalhar só pelo dinheiro não produz felicidade. Entrar em campo só pensando na publicidade dá nisso que anda por aí. E a repórter tem toda a razão. Não temos mais os gênios que tínhamos no passado. Os gênios que tínhamos no passado tinham vergonha na cara e pensavam na camisa que estavam a vestir. É de pensar para que não nos iludamos. É isso e até a próxima.
1: Tá aí, né? Podemos até não ter muitos gênios como no passado, mas quem está assistindo essa Copa, não tenho dúvida que está vendo aí o Messi com 39 anos que vai completar, um gênio, um dos maiores jogadores, Cristiano Ronaldo com 41 anos, né? Hoje fazendo gol aí por Portugal, um gol muito bonito, né? E tem muita gente boa jogando aí, Mbappé da França, enfim, tem gênios ainda em atividades, sem dúvida nenhuma, né? São menos, mas ainda tem, e eles continuam fazendo a diferença em seus times, né? Muito bem, 2h28, o comentário do Prats está aí no nosso site. Além do Prats, tem o Eronildo com Esporte, Alexandre Garcia, João Sérgio, Cláudio Prisco Paraíso com a política também, a Catherine Heitz trazendo informações do agronegócio. Você encontra informações também na cotação agrícola, o classificados. Você pode baixar o aplicativo da rádio aqui no site da rádio, Sintoria ou sintoria.fm.br. A previsão do tempo com Ronaldo Coutinho, as informações dos fatos policiais e muito mais, muita informação da nossa região, da sua cidade. Muita prestação de serviço aqui você encontra, viu? No site mais acessado da região, tá muito legal, fácil você chegar nas informações, acessar sintoria.fm.br, acesse e se informe. 2h29, aqui o sistema é bruto, Chitãozinho e Chororó chegando com tudo aí.

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1: Bruto, Chitãozinho Chororó. Boa tarde, participando aqui com a gente, a Adelaide Martendal, de Rio Antinhas. Obrigado pela companhia. Um abraço também, Valdeci Schmidt, Rio do Norte, participando, a Salete Schaefer Weiss, lá de Rio do Norte também, obrigado pela sintonia aí. A nossa ouvinte Adelaide Martendal, em Rio Antinhas, também mandou mensagem aí. Obrigado, alô, Thalia Ribeiro Petra e São Martinho Aurora, participando também do sorteio. Você manda para mim teu nome completo, onde está falando. Diz aí se você quer concorrer, geometria e balanceamento completo no seu carro. Presente hoje da Concorde Auto Center de Rio do Sul. Manda pra cá e boa sorte. Toque de mágica chegando na voz de Traia Véia agora, 12h33.

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0: nota de falecimento. A família Lira, o esposo Marcos, os filhos Laura e Matheus comunicam com pesar o falecimento de Leda Rocha Lira, ocorrido nesta segunda-feira aos 39 anos de idade. O corpo está sendo velado na capela mortuária de Vidal Ramos, de onde sairá o féretro nesta terça-feira às 15h, com a despedida dos funerais, seguindo logo após para o sepultamento no cemitério de Salseiro, em Vidal Ramos. Em decorrência do falecimento de Leda, as equipes da Lira Informática e do Viveiro Beija-Flor comunicam que estarão sem atendimento ao público nesta terça-feira. A funerária Vidalense comunicou com pesar o falecimento de Leda Rocha Lira. A família enlutada, nossas condolências.
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0: 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Tá aí o Murilo Huff com o Matheus Fernandes. Erlon Carlos. 14 minutos para as 3. Nós vamos agora para as últimas dos signos aqui no horóscopo do dia.
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3: Libra.
0: E aí, Libra, com a lua em seu signo, o dia traz vitalidade, charme e maior conexão com as emoções. É um excelente momento para cuidar da aparência, investir aí em projetos pessoais.

0: e usar a sua diplomacia natural, viu, Libra?
1: Escorpião.
0: Olha, Escorpião, a energia do dia favorece o recolhimento e a reflexão. Evite se desgastar com problemas alheios e aproveite para desacelerar. O descanso e o cuidado com a saúde emocional serão muito importantes nessa terça-feira, Escorpião.
1: Sagitário.
0: Amizades, grupos e projetos futuros recebem destaque. O trabalho em equipe, as trocas de ideias podem trazer boas oportunidades. Busque apoio em pessoas de confiança, Sagitário.
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1: Capricórnio.
0: A carreira e a vida profissional ganham evidência. A diplomacia será fundamental para lidar com desafios no ambiente de trabalho. Evite posturas rígidas e aposte no diálogo, Capricórnio.
1: Aquário.
0: Olha, aquariano, a lua em Libra favorece você, estimulando estudos, viagens, novos conhecimentos e mudanças de perspectiva. O dia é ideal para sair da rotina e ampliar horizontes, Aquário.
1: Peixes.
0: Fechando aí com peixes, a terça-feira pede transformação e equilíbrio emocional. Questões ligadas a finanças compartilhadas e sentimentos profundos podem ganhar importância hoje, viu, peixes? Confie na intuição.
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0: Bem, contudo, amanhã tem mais horóscopo pra você aqui no Comando Sintonia. Agora tem Tempo Bom, Fiduma e Jeca.

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6: Oi, de volta às 2h55. 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E hoje a gente está

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Tem Michel Teló agora na programação aí, ó, Romance e Seu Astral, e na sequência as informações do repórter Sintonia. 2:57

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1: A Secretaria da Agricultura e Meio Ambiente de Chapadão do Lajeado informa que está aberta a campanha de mudas frutíferas e outras espécies 2026. Os pedidos podem ser feitos até o dia 10 de julho. Para participar, basta solicitar o link de compras pelo telefone 4735370106, escolher as mudas, preencher nome e telefone, gerar o pagamento e finalizar a compra. A entrega está prevista para o dia 16 de julho, às 9 horas da manhã, no pavilhão do Parque IP Amarelo. Também haverá sorteio de mudas entre os participantes da campanha. Aproveite a oportunidade para renovar seu pomar, ampliar a produção e investir em mais qualidade no campo. O repórter Sintonia volta às 4 horas da tarde. 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

0: 6:30. Vem aí já um Charles Bogo com versões da sintonia. 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E ele chega com mais uma edição aí do Versões da Sintonia. Qual é a música de hoje, Charles Bogo?
1: Em 1996, Leandro e Leonardo lançaram o seu 10º disco. E a música mais lembrada deste trabalho é Horizonte Azul.

0: Aliás, Lucas e Luan tiveram outras músicas regravadas por nomes fortes do sertanejo, como Zezé de Camargo e Luciano, Guilherme Santiago e até mesmo Milionário José Rico. E que tal uma versão Team Music de Horizonte Azul?
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0: Dá pra dançar, né? Em 2023, os Menotti também fizeram uma versão da música de Lucas e Luan e a gente curte agora, aqui na Sintonia.
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2: 3:11. Ele já está aqui para falar de esporte. 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

0: 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Eronildo de Oliveira, as informações do esporte. Boa tarde, Eron.
1: Boa tarde, meu amigo Erron Carlos e ouvintes do Comando de Sintonia desta terça-feira. Copa do Mundo continua rolando, né? Os jogos de ontem, aí já Argentina 2, inclusive o Messi perdeu um pênalti, já é recordista aí, uhum. É de na artilharia, né? Com 18 gols, passou o Klose da Alemanha e agora vai ser, tá lá, o, como é que diz, o Tartaruga, tá na cola dele, porque o Mbappé é chamado de Tartaruga Ninja, apelido dele. E ele fez 2 gols ontem também, o Messi fez 2, perdeu um pênalti, ele poderia ter feito...
0: Tá com quantos gols? 19? Não.
1: 18, o Messi. 18, ele tinha 16, né? Empatado com o Klose.
0: Se e a fizer... metade dos gols do Messi, sabe o que é? É 9.
1: É tipo aquela que no dia do jogo do Brasil.
0: Metade, cara, se a metade dos gols do Messi, quem tem? É 9 metade dos gols da Copa dele.
1: É que nem no jogo do Brasil, cara. A Stephanie saiu com essa pérola do futebol. Ele disse, Herô, sabia que se o Rafinha fizer gol, ele se iguala ao Messi e Klose? Sério? É, quanto ele precisa fazer? 17. Eu disse, ai, não, Stephanie, tu não tem jeito. Porque o Messi tinha 16 e o Klose 16.
0: Tá.
1: Pra ele se isolar na artilharia das Copas, ele tinha que fazer 17. Agora ele vai torcer, porque ele tá fora no estaleiro e... O Messi, então, é o maior artilheiro das Copas até agora. Ele, protagonista, está fazendo o serviço dele. O Mbappé fez a França 3-0 no Iraque. O jogo...
0: Fez 2, Mbappé?
1: Fez 2. Tem 4. O jogo aqui foi um jogo de 4 horas, é. Porque terminou o primeiro tempo, lembra que eu tinha falado antes que poderia ter?
0: Sim.
1: Veio no início, antes do segundo tempo começar, o jogo foi... parado e só voltou depois, olha, era umas 8 e pouco da noite que eu lembro que terminou o jogo em 3-0, o placar já tava 3-0 com 2 gols do Mbappé e a França também garantiu, aí vai decidir com a Noruega, que venceu também por 3-2 Senegal, com 2 gols do Haaland também, chegando a 4 gols, então a artilharia vai ser pesada esse ano na Copa do Mundo aqui. Em 3 rodadas já tem os cabeças, o Messi tem 5, o Mbappé tem 4 e o Haaland tem 4.
0: Só para ter uma ideia, o cara ouvindo a transmissão ontem no rádio, os caras falando que em 2014... com 6 gols.
1: O artilheiro
0: tinha 6 gols, né?
1: Isso com 7 jogos, né?
0: Pois é.
1: Agora com 8 jogos em 3 rodadas.
0: Com 2 jogos.
1: Nem deu 3. O Messi fez 2 jogos.
0: Tem gente com 4 e 5.
1: O vice-artilheiro tem 4, que é o Mbappé da França e o Haaland da Noruega, e o Messi tem 5.
0: Eu não lembro qual foi o maior artilheiro de todas as Copas. Quem foi o que mais marcou gol? Numa Copa. Tá? Porque tem o Messi tornou o artilheiro
1: de todas as Copas.
0: Mas em uma Copa, qual foi? Eu sei que tinha um brasileiro que era um dos que tinha mais marcado gol. Mas enfim, até dar uma pesquisada depois, Herô. Quem é o. Tá? Isso é fácil procurar e encontrar aí. E pra ver se vão bater esse recorde, né? Porque
1: é a grande chance, né? Que com 2 rodadas o Messi já tem 5 gols. Vai pegar a fortíssima equipe da Jordânia na última rodada. É. Os caras já estão peleando já pra ver se o Messi não faz 8, né? Pra já, de repente, se passar, que vai ser pancada também, né? Tivemos ainda na madrugada, não é a música, mas é a Jordânia acabou perdendo de virada, fez 1-0 pra Argélia. Goleiro é o filho do Zidane, galera. Tomou mais um gol. E o pessoal disse que ele não.

0: Tá muito legal aí. Já estão pegando para Cristo o filho do Zidane, que é goleiro da Argélia. Agora estão jogando Portugal e o Cristiano Ronaldo, que no primeiro jogo ele não havia jogado bem, perdeu 2 gols, agora ele já fez 2 gols, tá?
1: É o Just Fontaine, que francês, marcou 13 gols em 1958. Tá?
0: 13 gols.
1: O maior artilheiro de uma única edição da Copa do Mundo. Just Fontaine, é difícil bater, chegar nele,
0: hein? Mas vai que ele faz 13 contra a Jordânia, faz 8 contra a Jordânia.
1: Não vai, mas enfim.
0: Os 3 gols ele vai fazer, no mínimo. Daí vai a 8, ainda falta 5, né? Ele pode alcançar, inclusive.
1: Pode. Daí seria realmente. Faria barba e cabelo.
0: Tá. Ó, a Jordânia, não é menosprezar, mas a Argentina, e a gente vê, nós dois, né, conversamos em off, o pessoal joga pro Messi, na verdade, né? Ontem ele poderia ter feito 3 gols, que deu o pênalti, ele errou o pênalti.
1: Pois é.
0: E fez 2. Então, quer dizer, tem 3 gols. Se o Messi não bater esse recorde, vai ficar com o francês aí, porque vai ser difícil daí a galera, porque Messi dá de ver, dá. Dos que estão jogando, só se o Haaland, que o Haaland tem só 24 anos. E é uma máquina de fazer gol, né? É um tanque o rapaz ali da Noruega.
1: Aqui, outro, ele marcou 13. Uhum. Aí, um com 11, o Sandor Coxis, da Hungria, em 1954, fez 11 gols. O Gerd Müller, da Alemanha, 10 gols em 1970. Ademir de Menezes, do Brasil, em 50, fez 9 gols. Eusébio de Portugal, em 66, fez 9. O Ronaldo do Brasil, em 2002, fez 8 gols. Foi o artilheiro daquela Copa. E o Mbappé, com 8 gols na Copa passada. Mbappé.
0: Já tem 4, já tem a metade.
1: É.
0: Ele pode ser o.
1: Mas numa Copa.
0: É, né, mas vai dizer, ser. É.
1: Pode ser, entende? Mas pra
0: é difícil, né? Persiste. Porque hoje o futebol tá mais pegado ali.
1: Na próxima Copa serão 100 anos de Copa do Mundo.
0: Sim, que serão em 3 países também, né?
1: Em 3 países. E até então, né? Até a Copa passada, ninguém conseguiu se igualar os 13 gols aí do Just Fontaine, esse fantástico jogador. Francês, né? Disputado essa Copa em 58, o Brasil foi campeão pela primeira vez, ganhando 5-2 da Suécia, e foi lá na Suécia.
0: A Suécia pode ser pode ser o adversário do Brasil na próxima fase Que para nós fechar então os jogos hoje, a Inglaterra joga às 5 da tarde com Gana. O Panamá enfrenta a Croácia às 8 da noite e fecha a rodada, sessão coruja, às 11 da noite, horário de Brasília, Colômbia e República Democrática do Congo, também valendo vaga aí já que estamos se aproximando. Domingo termina a primeira fase, na segunda-feira
1: começa as eliminatórias.
0: As eliminatórias que eles falam mata-mata, mas não, é só mata porque não tem retorno, né?
1: É só ida e volta.
0: São
1: eliminatórias mesmo, perdeu
0: tá fora. É só ida, volta, daí tu pega o avião.
1: Pega o avião pra cá.
0: Daí
1: começa a choradeira, né? Porque
0: tomara que demore pra nós, né? Só pra fechar então, o Brasil, se ele ficar em primeiro, ele jogará na segunda, dia 29, às 2 da tarde. Se ele ficar em segunda, ele joga na segunda, mas daí às 10 da noite.
1: E se ele ficar em terceiro, que existe essa possibilidade?
0: Ele joga na terça.
1: Daí ele não tá definido, ele pode cair
0: 29 ou 30, na segunda ou na terça. Daí
1: eu não estaria definido o adversário,
0: mas na segunda ou na terça ele ficar em terceiro.
1: Mas é ser pedreira, né?
0: Pega
1: o lado de lá, pode ser Alemanha, pode ser quem?
0: França, pode ser todo mundo. Tá, então
1: é melhor não tentar.
0: É melhor ficar em primeiro.
1: Ficar em primeiro e seja o que Deus quiser. Não escolher adversário. Mas a tendência é tu chegar com muito mais moral, né, Herô? Tu sendo primeiro do que tu se classificar com a calça na mão em terceiro, né?
0: Os caras já sabem, o Brasil não é aquilo tudo.
1: Não é aquilo
0: tudo,
1: já vem pra cima.
0: E parece que o Neymar vai jogar amanhã.
1: Não, deveria jogar, se não o tempo inteiro, mas ele tem que entrar pra ver o que esse cara vai dar.
0: 15 minutos finais, pelo menos, ali.
1: A zaga tá mais cansada, bota 15, 20 minutos ali e vê se ele
0: já ir treinando, né?
1: Treinando.
0: Porque os protagonistas, todo mundo tá fazendo gol, né? Quem sabe ele,
1: né? Até sirva de
0: inspiração
1: pro Vini Júnior, que até não jogou mal nessas 2 primeiras partidas, surpreendeu, até esperava, mas pode ter muito mais potencial, né, Herô?
0: Principalmente fazendo gols, né? Isso, que às vezes sobram umas bolas pra ele.
1: Tem que fazer.
0: Que a gente vê ali, Cristiano Ronaldo, Messi.
1: Porque essa turma toda vai se aposentar.
0: É.

0: daqui a 4 anos estão fora. Tá?
1: É a então, saideira deles.
0: É a saideira. Então, daí ano que vem, daqui a 4 anos, quem vai estar brilhando aí pode ser
1: Haaland, Mbappé, Vini Júnior.
0: Esse menino que
1: foi. O Estevão que se machucou.
0: Esse que tá lá.
1: E o outro do Palmeiras também, o Hendrick.
0: Hendrick. Então, é a vez dessa gurizada, assim.
1: É a chance deles. Uhum. Daqui a pouco nós voltamos.
0: Obrigado, Elô. Valeu. 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Ed Brito e Samuel, Romance Rosa. 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
1: 3:27.
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Boa tarde, Adilene Props, de Reif de Rio Antinhas, participando do sorteio. A Thalia Ribeiro Petra e São Martinho Aurora também mandou mensagem. Obrigado a você que está participando aqui. Abração para nosso ouvinte Priscila Jasper Klauma em Santa Teresa, sempre ligada. Elisete Mitz, Malwerk, lá na Bela Vista. Obrigado aí, Osnil de Souza, lá na Pet Marcenaria Pata e Madeira aí no Cerro Negro, som sempre ligado com a gente, obrigado meu querido. A Rosélia Linstefels aí em Rio Antinhas, curtindo a sintonia todas as tardes com a gente. A Carla Jaine Luders Marian, obrigado. Alô Lúcia Saiber de Jesus aí no bairro Nossa Senhora de Fátima. Vamos seguindo com mais música na sua tarde. Simone Mendes, é a vez dela cantar aqui, Direitos Iguais. 3:33, daqui a pouco mais tem as características aí dos aniversariantes de hoje.

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0: Hugo e Guilherme, o Surugo Paco. 15 faltando aí pras 4 horas. 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
0: Então vamos lá, né, gente? Vamos para as características. Parabéns a você, aniversariante de hoje. A pessoa que nasce no dia 23 de junho costuma ser organizada, prudente e ambiciosa. Luta durante toda a vida por uma situação estável, pois parece ter um medo secreto de passar necessidades pela falta de recursos. Por outro lado, é extremamente apegada às pessoas que fazem parte do seu mundo particular. Valoriza bastante os laços familiares e dificilmente se distancia dos seus por vontade própria. É ordeira, disciplinada, embora contraditoriamente possa parecer às vezes um tanto desleixada. É extremamente útil nas atividades de apoio, pois sabe dedicar-se àquilo que faz de uma forma completa. Seu humor é variável e pode oscilar de um extremo ao outro sem motivo aparente. Sua natureza sentimental a faz presa fácil das armadilhas do amor, pois se apega às pessoas com espantosa facilidade. Entre

famosos, lembramos hoje o aniversário do cantor Sérgio Reis, da saudosa atriz Dercy Gonçalves, Gaúcho da Fronteira, né? Nascido em 1947, o Matheus Fagundes, ator brasileiro, cantor e compositor Leandro, né? Que faleceu em 1900 e faria, aliás, lembramos a morte dele, né? Nessa data, ele faleceu em 1998. Quem faz aniversário hoje também é Erlon Silva, meu xará Erlon Silva, canoísta, ele que tem um feito importante, histórico, em 2016, nas Olimpíadas do Rio, ele conquistou a medalha de prata nos Jogos Olímpicos do Rio de Janeiro, ao lado de Isaquias Queiroz, né? Na prova de canoagem, né? O famoso canoísta aí fez bonito e trouxe essa medalha para o Brasil em 2016. Tá? Está completando idade nova hoje, então, o Erlon Silva. Também entre conhecidos, o cantor gospel Kleber Lucas, o Leandro Firmino, ator, o jogador de futebol Pablo e Márcio França, político, também de aniversário hoje. Aos aniversariantes, famosos e anônimos, parabéns da família Sintonia, aproveite o seu dia. O Zidane da França também aniversaria hoje, 54 anos, o Carrasco do Brasil, que 3-0 na final contra a França. Muito bom. Aí de bom, Chiquito e Bordoneio agora na Sintonia 3:49. Vem com tudo. Prendas bonitas.

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9: 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Trazer música, na sequência já tem as informações aí do repórter Sintonia e depois o nosso momento de reflexão aqui, né? Aquela mensagem bacana, só informando aí, em instantes finais, faltando 3 minutos para terminar o jogo, Portugal e Uzbequistão, 5-0 para Portugal com 2 gols do Cristiano Ronaldo, né? Desencantou hoje também. 5-0 aí, goleada de Portugal. Vamos de música?

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2: A Prefeitura de Leoberto Leal, por meio da Secretaria Municipal de Saúde, realiza atendimento oftalmológico nos dias 29, 30 de junho e 1º de julho, na Casa da Cidadania. A ação vai oferecer consultas e exames especializados para a população, com foco na prevenção, diagnóstico e acompanhamento de problemas de visão. O atendimento será feito mediante agendamento individual. Por isso, os interessados devem procurar a Secretaria Municipal de Saúde, a unidade de saúde mais próxima ou o agente comunitário de saúde para marcar a consulta. Os alunos serão triados inicialmente nas escolas. Aqueles que apresentarem necessidade de avaliação especializada vão receber um comunicado com a data agendada. Atendimento oftalmológico em Leoberto Leal. Dias 29 e 30 de junho e 1º de julho na Casa da Cidadania. Procure sua unidade de saúde e agende seu horário. O repórter Sintonia volta às 5 horas da tarde. 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
4: Agora 4:07. Vamos então ao nosso momento de reflexão, aquela mensagem para você nesse horário aqui no Comando Sintonia. Hoje é a dádiva de viver. Por vezes você caminha pela vida com o olhar voltado para o chão, pensamento em desalinho, como quem perdeu o contato com sua origem divina. Olha, mas não vê, escuta, mas não ouve, toca, mas não sente. Perdido na névoa densa que envolve os próprios passos, não percebe que o dia o saúda e convida a seguir com alegria, com disposição, com o olhar voltado para o horizonte infinito que lhe acena com o perfume da esperança. Considere que seu caminhar não é solitário e suas dores e angústias não passam despercebidas diante dos olhos atentos do Criador que lhe concede a dádiva de viver. Sua vida na Terra tem um propósito único, um plano de felicidade elaborado especialmente para você. Por isso, não deixe que as nuvens das ilusões e de revoltas infundadas contra as leis da vida tornem seu caminhar denso e lhe toldem a visão do que é belo e nobre. Siga adiante, refletindo na oportunidade milagrosa que é o seu viver. Inspire profundamente e medite na alegria de estar vivo, coração pulsante, sangue correndo pelas veias, e você, vivo, atuante, compartilhando deste momento do mundo único, exclusivo, e você faz parte dele. Sinta quão delicioso é o aroma do amanhecer, o cheiro da grama, da terra após a chuva, do calor do sol sobre a sua cabeça ou da chuva a rolar sobre a sua face. Sinta o imenso prazer de estar vivo, de respirar. Respire forte e intensamente, oxigenando as ideias, o corpo, a alma. Sinta o gosto pela vida. Detenha-se a apreciar as pequeninas coisas que dão sentido à vida. Olha aquela flor miúda que em meio às ervas daninhas sobrevive linda, perfumosa, a brilhar como se fosse grande. Sinta-se vivo ao apreciar o voo da borboleta ou do pássaro à sua frente. Escute os barulhos da natureza, a água a escorrer no riacho, ou simplesmente aprecie o céu com suas nuvens e formas a formar desenhos engraçados, fazendo e desfazendo-se sob seus olhos. Quão maravilhosa é a vida! Mas se o céu estiver escuro e você não puder olhá-lo, detenha-se no micro-universo e olhe o chão. Quanta vida há no chão! Minúsculos seres caminhando na terra, na grama, a formiga na sua luta diária pela sobrevivência. Olha a aranha a tecer a sua teia caprichosamente. E tantas coisas para ver, para ouvir, para sentir, para cheirar, enfim, para fazer você sentir-se vivo. Observar a natureza é um pequeno exercício diário que fará você relaxar e esquecer por instantes as provas, ora rudes, ora amenas, que a vida nos impõe. Somos caminhantes dessa estrada, somando a cada dia virtudes às nossas vidas ainda medíocres, mas que se tornarão luminosas e brilhantes. Aprenda a dar valor à dádiva da vida. Isso fará o seu dia se tornar mais leve e em silêncio, sem palavras, sem pensamentos de revolta, você terá tido um momento de louvor a Deus. Aprenda a silenciar o íntimo agitado e a beneficiar-se das belezas do mundo que Deus lhe oferece. A sabedoria hindu aprecia na natureza o que Deus desejou para ela, que fosse aliada do homem no seu progresso, oferecendo o alimento, dando-lhe os meios de defender-se das intempéries. e, sobretudo, sendo o seu colírio diário, suavizando as aflições da vida. Pense nisso e aprenda a dar graças pela dádiva de viver.

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1: Agora 4:17, ele já vai falar de esporte aqui pra gente no Comando Sintonia. 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
1: 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E ele volta a informações do esporte, Eronil de Oliveira.
3: É, e falando aí em a Geodontologia, inclusive aí do presidente do Moitas, né? Moitas não jogará esse final de semana, mas dia 4 de julho estará indo para São Carlos, que são 550 quilômetros de distância, esse jogo da Copa Catarinense de futsal 2026, as oitavas de final, o jogo de ida. O jogo da volta será em Ituporanga. Então é mais um eito para a rapaziada do Moitas aí, para a primeira partida contra o São Carlos, que é o líder também da campeonato da Liga Catarinense Série Bronze, da série do grupo D e grupo E, a qual o Moitas participa do grupo D, que é o líder com 18 pontos, e São Carlos também tem 18 pontos na sua chave. Então vai ser uma peleia bem disputada. Na quinta-feira teremos no Campeonato Municipal quartas de final do campeonato lá no Cerro Negro, no Rancho do Esporte, nosso amigo Beisola, campeonato aí de grama sintética Futebol Society. As quartas de final, dia 25, então na quinta-feira, 19h, teremos Cebolinhas enfrentando a equipe do Lajeado Águas Negras, 19h50, Itutex Sacarias enfrentando Cachaça Futebol Clube. Mas friozinho vai ter que precisar de uma cachaça mesmo para jogar. Ainda teremos na sequência Cebola, Hermes e Recel enfrentando VSN Futebol Clube. E fechando a rodada das quartas de final, Verdaço Alto Vale contra a equipe do Desportivo. São jogos das quartas de final do Campeonato Municipal aí de grama sintética, lá no Cerro Negro, no Rancho do Esporte aí do nosso amigo Beisola, na próxima quinta-feira. E lembrando que amanhã, além do jogo do Brasil, né, Escócia e Brasil, teremos o Esquenta, a sintonia, a partir das 5h estaremos lá no CT, convidando a galera aí para prestigiar, torcer. Tem troca de figurinha às 18h, galera que tá fazendo álbum aí da Copa do Mundo, vai ter troca de figurinhas, vai ter aquelas guloseimas que é tradicional lá no CT. E o Esquenta lá, estaremos lá ao lado do nosso amigo Kaique com o Esquenta para o jogo do Brasil. Terminou agora há pouco aí o time do Cristiano Ronaldo, meteu 5-0, a terceira maior goleada em Copas. Aí já vinha ganhado uma de 6-0, uma de 7-1 da Coreia do Norte.
4: Acho que foi 7-0 que a Coreia.
3: 7-0, né? 6-1 e 7-0, né?
4: Foi aquele ano que o Brasil caiu com o Portugal no mesmo grupo.
3: Sim.
4: E que o Brasil peidou, ganha 2-1 da Coreia do Norte e
3: meteu 7-0 fora os ameaças. Fora os ameaças, nosso amigo.
4: É verdade, fora os ameaças.
3: E agora 5-0, 2 gols do Cristiano Ronaldo, um gol do Nuno Mendes, um gol contra e um gol do Rafael Leão. Os gols aí de Portugal, que também já
4: podia garantiu. Podia ter feito 8-9 hoje,
3: ah, massacrou, sim,
4: né? Pelo pouco ter, que eu pude ver aqui.
3: Podia ter massacrado, quer dizer, já foi um massacre 5-0, né? Podia ter sido 8, 7 de novo.
4: E eles, assim, o que é o futebol, né? Tava 2-0 e o cara acertou um chutaço, fez um golaço. Só que houve uma falta.
3: Uma falta, e foi a falta.
4: Foi bem
3: na frente do juiz, eu não entendo como não é que
4: o... Precisava do VAR. Né?
3: Cara, eu não consigo na frente dele, tipo,
4: cara, errou a bola e pegou
3: aqui nós dois a distância mais ou menos aqui, ele olhando o lance, ele deu o gol e daí vai pro VAR, ele não precisa nem pro VAR, disse, não, eu lembro, é verdade, foi uma falta. O André Beirão foi bem na arbitragem ontem do jogo foi da bem.

0: Noruega contra o jogaço, uhum. Senegal 3-2, até o Haaland fez 2 gols, e o brasileiro empatou com o Sandro Hitz, que era um dos árbitros brasileiros que estava em segundo lugar com 2 jogos na Copa do Mundo, que o campeoníssimo é o gaúcho lá, o Carlos Simon, que
1: esses caras ganham uma grana boa pra pitar.
0: Boa. Pô. Boa mesmo.
1: Se tá lá, já ganha, cara.
0: Não, só a presença de ver Haaland e esses caras aí. Eu tava assistindo o jogo imaginando. O cara vai tirar foto, vai pedir autógrafo, foi ali.
1: É verdade.
0: Bem legal. Vão ter, inclusive o catarinense também. Tá apitando lá o Ramon Abel Abade. E também pode ter essa oportunidade de ver de perto, que a gente vê apenas, ele ainda vê assim mais cotidianamente, que tá, é árbitro FIFA, né? Daí tem essa chance. Amanhã nós voltamos para falar mais de esporte aqui na quarta-feira. Amanhã é jogo do Brasil, inclusive, Erlon Carlos. Seu palpite para amanhã?
1: Eu falei já 2-0.
0: 2-0, é o nosso, inclusive.
1: Tu também é 2-0?
0: 2-0.
1: Cara, eu vou ser bem sério, eu não quero me iludir, o Brasil dá goleada, e daí
0: não.
1: Se o Brasil tivesse feito 6-0 no Haiti, aí dizer, deu 6-0.
0: Também não vai ganhar do Haiti.
1: E daí o jogador daqui a pouco também achava que tava lá em cima. Então, calma, degrauzinho, né?
0: Matamos,
1: jogo tá, primeiro, estreia, o segundo, 2-0. Se repetir 3-0, melhor ainda, mas ganhar, né? E aí seja o que
0: aí
1: Deus,
0: depois,
1: partir das uns 16avos da
0: Copa,
1: que tem uma mais, né?
0: Isso.
1: Não vai direto para as oitavas, tem uma
0: 16 etapa
1: antes, uns 16avos, e aí
0: vamos torcer, pode ser segunda ou terça. Já pode, então, joga amanhã, né? Quarta-feira. Então, daí quarta, quinta, sexta, sábado, domingo, daí só na segunda. Então, se ficar em primeiro, joga às 14h.
1: Olha, o Brasil tem um grande treinador.
0: Ótimo.
1: Nós temos jogadores individuais assim, não são ruins, então se esse time fechar, a ideia pode, não será nenhum catástrofe se o Brasil chegar numa final ou uma semifinal, enfim, pode acontecer, tá? Se a turma fechar e jogar nos clubes, eles fazem a diferença, se fizerem a diferença na seleção, dá pra
0: encarar.
1: Uma esperança aí de, quem sabe, um título, né?
0: Quem não, sabe, Max.
1: A gente tá vendo assim, mesmo
0: as seleções apostadas, eles estão ganhando. Convencendo,
1: então
0: dentro da normalidade, né?
1: Normalidade, não tem.
0: O que chegou de azarão essa vez foi o Brasil, e todas as vezes que o Brasil chegou de azarão, voltou a taça pro Brasil.
1: Foi, inclusive, 94 e 2002 também.
0: As duas, que estava mais ou menos igual agora, né?
1: Claro.
0: Vai Romário, não vai Neymar, não vai.
1: Ronaldinho era dúvida, não sei o quê.
0: Igualzinho, cara, mesma situação. Até. Vamos aguardar fortes emoções, Erlon Carlos. Até amanhã.
1: Muito bom, obrigado, Elô. 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Vamos de Brilhação agora, 4:26. Brilhação, louco, apaixonado, tem a participação aí do Negão.

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0: 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Já já classificados e os nome, e o nome do, da pessoa ganhadora aí do balanceamento de geometria do Concorde Auto Center de hoje, tá? Antes tem Henrique e Juliano aí na programação, você vai ser fiel. É 4:35.
1: Tá vindo remorso e arrependimento. 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

Isso aí, vem com tudo, vem com a gente, vem com a sintonia. 4:43 é a reta final já aqui do seu Comando Sintonia. Nós vamos até às 5, daqui a pouco tem a piada do dia aqui com o tio e sobrinho, já já os classificados aqui também, né? E também o ganhador do presente de hoje.

0: hoje aí, a geometria e o balanceamento, tá bom? Antes, deixa eu trazer o recado da Jana, da Chega Mais aí, Jana.
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1: Valeu, querida Xana, muito bem. E agora, bora pros classificados da sintonia.
2: Tá na hora de você vender.
3: Olha a batata, batata baratinha.
2: Tá na hora de você comprar.
4: Onde encontra um coxo pra comprar?
2: Coxo?
4: É, um coxo.
2: Precisa alugar um imóvel?
5: Até preciso, mas tem que ser no centro e barato.
2: Ok, então que tal anunciar no comando?
5: Tô vendendo a minha sogra.
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5: 10 pila, faço em 30 vezes no cheque.
1: Esse espaço aqui é pra você fazer negócio, você que realmente ali tá querendo vender um porco, uma vaca, quer comprar, né? Tem alguma coisa, uma bicicleta velha pra vender, tá procurando alguma coisa, fala com as secretárias da rádio, a Cleide, a Renata, e coloca o teu anúncio aqui, né? Tá bom? Sempre nesse horário a gente traz as informações, tem o classificado também de manhã, na manhã da 94, e na página da rádio as informações completas, até por uma questão de tempo, ele não dá todos os anúncios aqui, mas lá tem tudo, inclusive o telefone de contato de cada anúncio, tá bom? Começando aqui com quem quer trabalhar, ó. Procura o serviço de diarista ou de limpeza em lojas. É, pra casal aqui tá procurando, tá doido pra achar um sítio pra trabalhar, pra cuidar. Procura o serviço de diarista pra fazer limpeza em salão de beleza, né? Em lojas, quero trabalhar. Outra também, procura o serviço de limpeza pra trabalhar meio período. Casal tá procurando sítio ou chácara pra cuidar, mas que ofereça moradia. E eles têm experiência, tá?
6: Atenção.
1: Então, ó.
6: Alemoada.
1: Você que precisa aí de um casal com experiência pra trabalhar, tá aqui o casal prontinho. Outro, procura o serviço pra trabalhar de babá. Tá? Quer trabalhar de babá, meio período. Tem experiência, procura o sítio ou granja para cuidar, outro procura o serviço na lavoura para trabalhar. Eu quero trabalhar com fumo, né?
6: Fumo, sou plantador de fumo.
1: Que ofereça moradia, tá bom? Procura o serviço na lavoura de fumo, cebola ou beterraba. Vagas de emprego. Aqui era a galera que quer trabalhar. Agora, quem oferece? Nós vemos aqui numa região privilegiada, Ituporanga, tem muitas vagas de emprego. É só você, né, tirar o coati das costas, dar uma olhadinha e vá atrás de emprego, meu filho. Madeche contrata auxiliar de produção e conferente. A Delta Ativa contrata técnico instalador de internet. E aí, quer trabalhar como instalador de internet? Tem vaga para você. Tem mais aqui, ó. Madeche contrata auxiliar de produção e carpinteiro também. Contrata o assistente de produção, operador de máquina industrial e tecelão, e o frigorífico em Aurora está contratando auxiliar de expedição e desossador. É de desossar, né? Você é bom de desossar? Lá tem vaga, tá bom? Mais aqui, achados e perdidos. Foi encontrado documentos e cartão da Caixa, em nome de Ângela da Luz, está na recepção do Jardim Santo Anjo. Também perdido um óculos de sol no salão lá de Rio Antins, tem recompensa. Foi encontrada uma bolsa com celular, produtos de higiene, documentos em nome de Ailton Júnior Pereira. Desapareceu um cachorro macho de porte médio, cor preta, em Indaiá, Petrolândia, atende por Sony. E perdido um óculos de grau preto no bairro Nossa Senhora de Fátima. Pessoa está procurando aí uma kitnet para lugar que seja perto da Unidade ou da Pizzaria Hot. Você que tem aí uma kitnetzinha nessa região, tem alguém querendo alugar, pede-se por doação móveis, cama de casal, roupas de menina tamanho 6 e menino tamanho 2 e doação de um cilindro de oxigênio. Outra aqui, ó, compra o filhote de cachorro linguiça.
7: Tô aqui olhando uma linguiça.
1: Então, ó, mas é cachorro, né? Não é linguiça,
7: tô aqui olhando uma linguiça.
1: Compro cachorro.

0: cachorro pincher. Aí, tá pra fazer dinheiro, gente. Tá aqui, ó. E o outro tá comprando patinete elétrico. Você tem uma patinete elétrica, um cachorro pincher pra vender? Tem negócios, tá? Tem gente querendo. E doce cachorro porte médio. Esse cachorro é bom, que é uma coisa aí pra cuidar de sítio, viu? Você tem sítio aí? E também doce, uma cachorra dócil de porte médio, tá?
1: Algum de vocês aí tem um peru?
0: Se alguém tiver um peru, não tem ninguém interessado, mas em cachorro tem, tá bom? Informações para anunciar 3533-8310 amanhã. Amanhã tem mais.
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3: Ô, anuncia aí que minha sogra sumiu.
0: Vamos ajudar a encontrar a sogra dessa mulher aí, né? E agora, atenção, gente, nós vamos para o sorteio. Quer dizer, já foi feito o sorteio, o nome aqui então de quem ganhou. Obrigado a todo mundo que participou nessa tarde. Balanceamento e geometria no Concorde Auto Center em Rio do Sul, a gigante do preço baixo. Vem aqui na sintonia, retira o Vale Brinde, leve o seu carro para fazer o serviço lá. Uma semana para isso, tá bom? Conforme a gente já falou várias vezes durante a tarde. Thalia Ribeiro Petri, de São Martinho Aurora, ganhou hoje o balanceamento e a geometria. Alô, Thalia, passa na rádio e retira o teu vale brinde aqui, tá bom? E leve teu carro para fazer serviço maravilhoso lá no Concorde Auto Center de Rio do Sul. 4:49. Vem aí, admita, Matheus e Cauã, e a gente já volta com a piada do dia na sequência. Aguenta aí, segura aí. Agora 4:49 e meio. Vem com tudo, vem com a sintonia.

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Os serviços poderão ser cancelados se as condições não forem favoráveis. Por medida de segurança, considere sempre a rede energizada. 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

0: 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E hora de a gente rir, chegando aí, tio e sobrinho na piada do dia pra fechar aqui o Comando Sintonia.
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2: Tio e sobrinho.
3: Uhum. Agora que troca de estação, as lojas fazem promoção, né, de coisa, né? Lá em Belindrop, lá tem uma lojona lá, foi uma placuna grande lá. Queima de estoque tudo que tem na loja.
4: Uia.
3: O Pia do Tonho passou lá, deu uma lida lá e passou a mão de duas caixas, punhou nas costas e ainda ele disse, opa, moço, o que você vai fazer? Ele disse, vou levar, vou aproveitar antes que vocês queimem.
4: Daí não vai fora.
3: Aproveita.
4: Tinha o filho do Armindo que sempre ficava com uma caixinha. Vendia uns chocolatinhos lá perto da rodoviária.
3: Ah.
4: E eu passava todo dia e ele gritava, eu dou esses 50 centavos. Eu dava os 50 centavos e nunca pegava o doce. E todo dia eu dou os 50 centavos e eu deixava a moedinha de 50. Semana passada eu passei, ele, ó, o doce. Eu larguei 50 e fui, ele gritou, ô, para lá. Eu disse, o que que deu? Aumentou, agora é R$1.
5: Olha aí, ó.
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0: Amanhã tem mais piada do dia.
5: Olha aí, ó.
0: Tá com... Tio e sobrinho aqui no programa, vou embora agradecendo a tua audiência, muito obrigado, vem aí essa dupla querida, João Sérgio e Jean Carlos com tudo aí, ó, eles chegam aí a estender um tapete vermelho, eles dançam balé, faz piruleta, rapaz, ainda bem que não tem câmera filmando isso aí, rapaz.
2: Tudo pela audiência.
0: Tudo pela audiência, bicho, é verdade, né, João? Tudo pela audiência. Que nós vamos trazer aqui, ficou um monte de moda boa pra trás, Kleber e Cauã, então, pra fechar, 1000 adjetivos, é essa ideia, tá? Fique com Deus, celebrando hoje, hein? Volta com tudo aí às 7 às 8, a hora do Bafafá, convidando você pra ouvir, participar, tá bom? Eu volto amanhã com mais Comando de Sintonia, se Deus quiser. Tchau.

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1: 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A Prefeitura de Aurora convida a comunidade para participar da escuta pública para a elaboração do Plano Municipal de Turismo e da Marca Turística do município. O encontro será realizado no dia 29 de junho, segunda-feira, às 19 horas, na Câmara de Vereadores de Aurora. A participação da população é importante para apresentar ideias, sugestões e contribuir com o fortalecimento do turismo local. Escuta pública em Aurora, dia 29 de junho, às 19 horas, na Câmara de Vereadores. Participe e ajude a construir o futuro turístico do município. Logo mais você acompanha as informações que marcaram setores de segurança pública do estado e da região dentro do Estúdio S. Siga em sintonia conosco.

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6: Alô, você! Boa tarde pra todo mundo, começando ao vivo.

0: Ativa. 5:02, hoje não deu tempo nem pra fazer.
1: Não deu,
0: o,
1: não baixou hoje, mas baixa automaticamente, João.
0: Eita, não, baixou. Começando ao vivo aqui na nossa 94,7 FM, mais um programa Estúdio S, direto aqui do estúdio jornalista Gervásio José Maciel. Vamos ficar juntinhos até às 19h, música, alegria, descontação, bate-papo, informação, prestação de serviço, todas essas coisas aí, tá?
1: Olá, tô chamando de doido, cara, não sei porquê.
0: É, vai fazer o que tu gosta. Ai, te lascar. É, tá bem que o povo não vê o Jéssica.
1: Ainda bem, né? Ainda bem que é rádio. Bacana.
0: Tudo certinho, meu filho?
1: Ótimo, melhor agora, João Sérgio. Bacana. Coisa boa.
0: O senhor tá encaloradinho,
1: aqui,
0: né?
1: Aqui dentro tá quente, eu tô até suando.
0: É, mas eu não tiro meu... Que é, careca? Eu não tiro o meu piletó, porque aí daí eu saio ali fora, é frio,
1: é fresquinho. Não, mas João, você viu a ventania que tava aí fora?
0: Pois é, maior perigo.
1: Cara do céu, a Stephanie não pode sair na rua, se ela sair é carregada.
0: Se ela sai, o vento leva. Bacana, minha gente.
1: Vai dar um frio.
0: Que é o desocupado? É um programa sério, claro. Rapaz. Gente, obrigado pelo carinho, pela companhia de cada um de vocês desde já. Fique com a gente até 19h. É, nós vamos ter já já melhor de três. Hoje no Conversa Aberta nós vamos falar com o Cleis Giovanni, também integrantes do grupo Passo Belo, porque vem aí a bela mostra de dança.
1: Olha, coisa boa.
0: Isso é bacana, né? Reúne uma galera aí.
1: E de todo o estado, João Sérgio.
0: Estado.
1: É sucesso,
0: o pessoal de Florianópolis, Joinville, dos locais aí. Que acontecem eventos de dança também. Né? Como Ituporanga sempre participa de grandes eventos, né? Como lá em Joinville, o Festival de Danças de Joinville.
1: Exatamente. Né? O pessoal da Aqua ali, da Bela Mostra, é referência no estado, né, João Sérgio?
0: Nosso pessoal
1: o pessoal aqui
0: vai falar
1: bonito.
0: Disso logo mais no nosso Conversa Aberta. Show, tá bom, bola. Meu queridão?
1: Tô nem aí.
0: Eu, menos ainda, 5:04.

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0: Mas coisa sabe o que é legal o pijama agora nesse tempo muito frio? O cara levanta de manhã.
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0: Já se enfia na cárcere com pijama e tudo. Só lava os olhos, meu filho.
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0: na
3: batentes.
0: Torneira da pia da cozinha, que é água quente.
3: Verdade.
0: Né? E vaza.
3: Já era.
0: Não.
3: É isso aí, não.
0: Rapaz, cara,
3: amanhã de manhã vai ser assim.
0: Com frio desse aí. É doido?
3: Não tem como.
0: É? Únicas Joias, minha gente. 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
0: É, minha gente, pintando por aqui a melhor de três, já vai lá pro seu Whats. Fica prontinho para votar, para escolher a melhor de três de hoje, porque nós vamos dar hoje para você.
3: O quê?
0: Dois rodízios de sopa lá do CT para quinta-feira agora. Você já sabe, é tradição, toda quinta-feira tem rodízio de sopa no CT, começa às 6 da tarde, tem bingo de R$ 500.
3: Opa!
0: E vamos dar também dois almoços do CT pra você ir almoçar domingo lá.
3: Top
0: no
3: demais,
0: CT.
3: Hein?
0: Bacana, né?
3: Aquele almoço gostoso. Nossa senhora.
0: Tudo é bom lá, né?
3: Demais.
0: Então, vai lá, fica com o seu celular na mão, já deixa prontinho pra mandar a mensagem, porque você escolhe a melhor de três.
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0: É a Fátima Leão com Me Engana que eu gosto. Gosto não.
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2: Segunda.
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0: Daniel, difícil.

0: É o Bruno Marrone. Te amo e não te quero.
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0: É, valendo pra você dois rodízios de sopa do CT, dois almoços do CT para domingo, rodízio para quinta-feira agora, dois almoços para domingo. E você vai lá e volta na melhor de três, a Fátima Leão, me engana que eu gosto. É a número um. O Daniel, difícil não falar de amor, é a dois. E Bruno Marrone, te amo e não te quero, é a três. Mande seu WhatsApp 991920947. E participe com a gente nesta tarde fria, gelada, mas muito gostosa de terça-feira. Por falar em terça, hoje a trupe da Hora do Bafafá volta. Encerramos aqui o Estúdio S. A galera do Bafafá já continua por aqui ao vivo para você, com um convidado bem especial para um bate-papo bem legal hoje. É um cara cheio de histórias.
5: É, a galera vai gostar,
0: cheio,
5: hein?
0: Cheio de manias.
5: É, degachado mesmo.
0: Tentou ser estrangeiro, mas não deu certo.
5: Quero saber essa história aí.
0: Logo mais ao vivo, na Hora do Bafafá, convidado especial. Tem gente já mandando mensagem, meu querido Jeanzinho?
5: Com certeza, Jean. Áurea Maria de Aurora escolheu a número 2.
0: Alô, Áurea.
5: Abraço.
0: Obrigado.
5: Tem áudio também.
0: Vamos lá.
6: Oi, boa tarde. Cláudia Vavassori da Gabiroba. Quero participar da melhor de três. E pra mim, a melhor é o Daniel. Difícil não falar de amor.
0: Tá bom, minha querida Claudinha. Obrigado pelo seu áudio.
5: A Marciane Helman Schotten escolheu a número 2. Também o Eliel Ribem, lá de Aurora, escolheu a número 1. Também a Luana Rolling de Souza, Rio Bonito, escolheu a número 3. E o Vilmar João Dalvi Júnior, do Rio Bonito, também escolheu a número 3. Tem mais um recadão aqui, ó. Peraí, agora sim.
7: Boa tarde, Citoninha. Aqui é o Daniel do Braço Pirimbó.
0: Daí, guri.
7: A minha é do Daniel, a segunda.
0: A segunda. Difícil não falar de amor.
7: Beleza?
0: Beleza. Valeu, queridão. Obrigadão aí pela participação.
5: A Mônica Tio do Girassol escolheu a número 2. Também a Elisângela Kepp, do Jardim América, escolheu a número 1. Também, quem mais aqui com a gente? Luiz Carlos Santana, da Gabiroba, escolheu a número 2. Que tem mais um recadão.
8: Boa tarde, meu nome é Terezinha da Silva Maia, de Petrolândia. E a minha de 3 é a segunda.
0: Daniel.
5: Show de bola.
0: Eu não sei pela impressão que eu tenho, o Daniel tá disparadão, tá na frente, aí, né?
5: Tá na frente, é isso aí. Né? Exatamente. Quem mais aqui com a gente? Mandou aqui abraço, o Teobaldo Rank.
0: Alô, Teobaldo, um abração,
5: participando,
0: querido.
5: Aqui com a gente também, aquele abraço. Enfim, muitas e muitas participações. Só mandar no 479-9192-0947 e escolher a melhor de três hoje. A número 1, Fátima Leão, Me Engana Que Eu Gosto. Número 2, Daniel, Difícil Não Falar de Amor. E número 3, Bruno e Marrone, Te Amo e Não Te Quero.
0: Essa eu até não entendi. Te amo, mas não te quero.
5: É.
0: Geralmente, quando a gente ama, a gente quer.
5: Exatamente. Às vezes, João, é melhor deixar eu voar. Deixar ir.
0: Deixa a voar,
5: isso,
0: que nem dizer minha avó. É, mas muitas vezes quando o cara quer a voar, pode bater com a cara no vidro.
5: Exatamente.
0: Né? É, pode avoar muito.
5: É, pode dar com os cornos no vidro.
0: Pode dar com os cornos no vidro. Meu queridão, vamos de música. Agora são 5:16.
5: Jorge Mateus, Enquanto Houver Razões.

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4: Ouviu? Você não ouviu, ouça agora o meu querido Charles, lá direto do Posto Machadinho. Amanhã tem jogo do Brasil, Charles, a galera já tá se organizando por aí.
5: Boa tarde, pessoal, Charles do Posto Machadinho falando, passando aqui para lembrar que amanhã tem Brasil e Escócia a partir das 7 da noite. 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
4: É, meu filho. 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O cara sai de lá roxinho.
6: Bem certinho. É?
4: 2 horas de futebol, meu filho.
6: Caramba, deixa eu ver.
4: O nervosismo.
6: É,
4: uma atrás da outra. Alô, Charles, galera aí do Posto Baixadinho, aquele abraço pra vocês. 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
1: Legal, 5h com 27 minutos e 27 minutos de jogo entre Inglaterra e Gana. Agora aquela pausinha para hidratação. Placar 0-0 para Inglaterra e Gana pela Copa do Mundo.
2: Jogão.
1: 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E você continua participando com a gente da melhor de três. Já votou? Ainda não? Então vai lá, manda o seu Whats para 991920947, valendo 2 rodízios de sopa para quinta-feira agora lá no CT. Alô, Dionísio, ouvindo a gente, um abraço, queridão, obrigado pelo carinho, pela audiência.
2: Aquele abraço.
1: 2 rodízios de sopa para quinta-feira agora, lembrando de que já começa às 6 da tarde, você ganha uma cartela de bingo de graça, né? Comprando lá
2: aí
1: o
2: sim,
1: rodízio de sopas para concorrer a quinhentão no bingo. E a gente está dando aqui também 2 almoços do CT para domingo agora, tá certo? 2 almoços, tá bom? Não esqueça que amanhã tem jogo do Brasil, tem esquenta, a Rádio Sintonia vai estar lá, o Dionísio está com
2: cinco.
1: Painel de LED espetacular, tá?
2: Troca de figurinhas da Copa a partir das 18 horas, hein? Você que tem o álbum da Copa aí, quer fazer aquela troca de figurinhas, vai ter lá. Então também a partir das 6 horas da noite, também amanhã, nesse super evento lá no CT.
1: Bacana, top, todo demais. Mundo convidado. O Dionísio plantou lá um painel de LED.
2: É o maior do Alto Vale.
1: Maior. Do Alto Vale. Ah, então olha que bacana. E a emoção de você assistir o jogo em. O bom é que todo mundo torce um time só.
2: Exatamente.
1: Né? Não tem crenca.
2: Uma energia, naquele lugar é impressionante.
1: É aquela galera vibrando.
2: Exatamente.
1: É quase que você estivesse no estádio.
2: A adrenalina vai lá em cima.
1: Vai lá em cima, tá? Então, ó, participa com a gente, 99920947, Fátima Leão, Me Engana Que Eu Gosto, é a número 1, Daniel, Difícil Não Falar de Amor, é a 2, e Bruno e Marrone com Te Amo e Não Te Quero, é a 3. Manda seu WhatsApp, participa com a gente, porque tem gente participando.
2: Bastante gente, o Alexandro Lopes, ele é de Rio do Sul, tá passando aqui pela rodovia, ouvindo a sintonia.
1: Obrigado pelo carinho, querido.
2: Escolheu a número 3, Bruno e Marrone, tá participando com a gente, abraço. Também a Adelaide Padilha Houston, do Alto Braço Penimbó, escolheu a número 2, também tem mais recadinho aqui, ó.
3: Boa tarde, sou Melita Bennett do Jardim América.
1: Oi.
3: A melhor das 3 e a 2. Daniel, valeu, um abraço.
1: Valeu.
2: Abraço. Edeltrudes Vieira tá participando com a gente também. Manda aí, Edeltrudes, a sua melhor de 3 aí, qual que você quer ouvir hoje. O Jaime Haas Júnior do Jardim América escolheu a número 1. Também quem mais com a gente, o Ademar Santos Heinzen do Rio Areias escolheu a número 3. Também a Berenice Rodrigues escolheu a número 2. Também, quem mais está com a gente aqui participando, a Rosmari Bilke, da Boa Vista, escolheu a número 2. Também, quem mais aqui com a gente, o Tadeu Coelho, ligadinho na sintonia, escolheu a número 2.
1: Bacana, manda o seu WhatsApp pra gente, participe, porque aqui você ganha prêmios.
2: E ouve música boa.
1: Hoje.
2: Com César Menotti Fabiano, Rédeas do Possete.

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1: 5 horas da tarde com 38 minutos aqui na sintonia. É hora de ouvir a Renata direto do posto Schmidt ali no bairro Vila Nova. Renata, boa tarde, conta tudo e não esconde nada.
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2: Cheio de bola, João. 5:39. O povo votou e já escolheu.
1: Votou.
2: É, já escolheu a melhor de três. Mas quem ligou o radinho agora pode participar com a gente também,
1: pode,
2: né?
1: Pode. Agora não tem mais a melhor de três.
2: Boa.
1: Mas. O povo pode participar, né?
2: Boa.
1: Manda aí, pode ir por escrito, por áudio.
2: Isso.
1: É, o nome, né? Da onde que está ouvindo
2: falando,
1: a gente.
2: O que está fazendo.
1: É, quer contar uma fofoquinha? Tá. Nós gostamos.
2: Só entre nós aqui.
1: É, só entre nós e a...
2: Só quem, nós aqui. Nós e a galera toda.
1: Meia dúzia de pessoas que ouvem a gente aí. Né? Manda pra cá a sua mensagem. 2 almoços do CT para domingo e 2 rodízios de sopa para quinta-feira agora.
2: Boa.
1: Lá no CT, tá bom?
2: Só top demais.
1: Quem que faturou a melhor de três aí? Quem que vai cantar na íntegra?
2: Daniel.
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2: Difícil não falar de amor. Sobe o som.

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1: É 5 horas da tarde com 44 minutos, ou seja, 16 minutos para as 18 horas. 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
0: 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É hora de ouvir aqui, meu querido Ronaldo Coutinho, rapaz do céu. Como diz o Raul Gil, né? Vai esfriar pra dedéu.
2: Vai.
0: Meu querido Coutinho, boa noite. Conta pra gente.
3: Boa noite. É, o tempo segue no geral, com tempo assim mais pra bom na região, com condições aí favoráveis ao campo e atividade ao ar livre nessa quarta, quinta e sexta, muito frio. Vários locais aí do município em torno abaixo de zero. Então vai ser um frio bem acentuado na região. Provavelmente com condições de tempo é bom. Pode ter geada forte na área, com temperatura bem baixa mesmo, boa parte do dia. À tarde alivia um pouco. Na sexta alivia um pouquinho mais. Poderemos ter entre quarta, quinta e sexta, pontuais aí de 1, 2, 3 ou até 4 negativos. A maior parte fica girando em torno, abaixo de zero. No sábado e domingo não está livre de alguma chuva, diminui o frio, mas não chega a fazer calor, apenas diminui o frio intenso e alguma chance de chuva. Da Climaterra, Ronaldo Coutinho.
0: Valeu, meu querido Ronaldo Coutinho. Então, gente, vamos se agasalhar porque o bicho vai pegar.
1: Verdade, João Sérgio.
0: Verdade, microfone atrapalhado.
1: Desculpa, tô começando agora.
0: Né? Tô vendo. João, hoje não tá acertando muito.
1: Não, hoje eu tô errando o botão aqui, cara. Eu tô apertando errado, tô apertando 2 é 1.
0: É, mas a Paola disse que vai fazer uma mesa com um botão só pra ti.
1: Tem que botar aqueles negocinhos pra gente ver. João, o povo pode continuar participando com a gente, claro. No 479-9192-0947. Muitas mensagens chegando aqui, o povo tá participando. Quer comer sopa, João?
0: Quer comer?
1: Sopa.
0: Farinha.
1: É, comer com farinha, exatamente.
0: Nós vamos tomar, né?
1: É isso aí.
0: Tomar sopa. Ô, Paulinho, tu come ou tu toma sopa? Toma sopa. Tu não gosta com farinha, daí a gente come? Não. Ô, queridão.
1: E se tiver uns pé de galinha, a gente toma também ou come daí?
0: Um pé de galinha?
1: É.
0: Eu não gosto de pé de galinha.
1: Não gosto de pé de galinha, João?
0: Não.
1: Ah, me respeita.
0: Aquilo gruda tudo, rapaz. Parece que tem uma cola. Não gosto que não. É pé de galinha e pescoço.
1: Não
0: pescoço,
1: gosta.
0: Pescoço, o cara come, nunca acaba a carne. Né?
1: Na pescoço não gosto também, não.
0: Não, eu gosto de dobradinha.
1: Dobradinha, é. Dobradinha tu gosta, né?
0: É, quinta-feira eu vou passar lá.
1: Pra pegar a sopa e dobradinha.
0: Uma malmita.
1: É. Ali tem dobradinha. Tem
0: puxadinha. Isso aí tá mais pra ser um porco inteiro. Tá, que é aqueles macau branco, não tem? Tá, que é aqueles macau branco. Deus o livre.
1: É.
0: Tu tá tomando a injeção?
4: Quer matar, bicho, quer viver mais.
0: Tu quer dar é trabalho pros teus amigos, né? Pra carregar isso tudo no caixão. Hã? Ah, pensa.
4: Eu tenho
0: caixão, caixão com 12 alças. E um fundo reforçado, pra nós perdemos de fundo na viagem.
1: No meio do caminho. É. Sai rolando.
0: Deus que nos livre deste mal, né, mesmo? Que te dê saúde aí, vida longa.
4: Amém.
0: Não vou dizer vida eterna, porque...
4: Não, isso ninguém vai ter.
0: Ninguém vai ter.
4: Outro mundo, né,
1: é isso aí.
0: O Erro já tá aqui. Deu B.O., tá pintando por aí.
1: Isso aí.
0: Depois a gente volta.
1: Antes tem musiquinha, Leandro.

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9: Agora são 6:05. Erlon Carlos traz os últimos B.O.s das últimas horas. Erlon, boa noite pra você.
10: Muito bem, boa noite, Jean. Um abraço aos ouvintes ligados aqui no Deu B.O. do Estúdio S. Eu começo com a informação que duas pessoas ficaram feridas em um acidente registrado hoje na BR-470 em Rio do Sul. A colisão envolveu dois automóveis na região conhecida como Trevo do Polo, no bairro Barra da Itopava. E de acordo com as informações repassadas, um dos veículos seguia pela rodovia quando o outro aguardava para cruzar a pista e durante a manobra os dois automóveis acabaram batendo. Os bombeiros foram acionados para atender a ocorrência. As equipes prestaram atendimento a duas vítimas que apresentavam ferimentos leves. A Polícia Rodoviária Federal também esteve no local e ficou responsável pelo registro da ocorrência e pelos demais procedimentos relacionados ao acidente. E uma mulher de 51 anos ficou ferida após um atropelamento registrado no início da tarde de hoje no centro de Trombudo Central. A ocorrência foi atendida pelo Corpo de Bombeiros Militar por volta das 13:37. Segundo o 15º Batalhão de Bombeiros Militar, a vítima conduziu uma bicicleta quando se envolveu no acidente com uma carreta Volvo a FH-460. Segundo relatos repassados no local, a ciclista trafegava pelo acostamento quando precisou desviar de uma placa que obstruía a passagem. Ao subir para a faixa de rolamento, ela acabou colidindo contra o eixo traseiro do caminhão. Quando as guarnições chegaram ao local, a mulher estava sentada ao solo. Ela apresentava um ferimento na cabeça com hemorragia ativa, além de escoriações nas mãos, dores na região do cóccix e sinal de traumatismo crânioencefálico leve. Os bombeiros fizeram a contenção da hemorragia e a conduziram em cama rígida para o hospital para avaliação médica. E um homem de 37 anos perdeu a vida num grave acidente hoje. Ele era um motociclista que acabou colidindo contra um poste. A ocorrência foi registrada às 16:10 no município de Agrolândia, né? Foi hoje à tarde, então, e ele colidiu aí contra um poste. Os bombeiros foram acionados para atender a ocorrência e no local já constataram o óbito. A Polícia Militar também foi acionada e esteve no local para os procedimentos cabíveis, bem como o IGP, que foi chamado para recolher o corpo, infelizmente, né? Uma vítima fatal nesse acidente na tarde hoje em Agrolândia. Tivemos também um incêndio que atingiu o estabelecimento na manhã de hoje, lá em Lontras. Foi às 8:25 na rodovia SC-110, no centro da cidade. Bombeiros voluntários de Lontras foram chamados. Quando a guarnição chegou no local, o fogo já havia sido controlado. Apesar disso, os bombeiros fizeram o trabalho de rescaldo

0: eliminar possíveis focos restantes e evitar que as chamas recomeçassem. A suspeita é de que o incêndio tenha iniciado por causa de um curto-circuito na fiação elétrica da cozinha do estabelecimento. Segundo os bombeiros, cerca de 25 metros quadrados foram atingidos e ninguém ficou ferido. Os danos foram apenas materiais. E ouça essa aqui. A Polícia Civil de Santa Catarina prendeu em flagrante um homem suspeito de maus tratos contra animal. Isso foi em Santa Cecília ontem. A ocorrência começou após moradores procurarem a delegacia de polícia para denunciar a suspeita de que um cachorro havia sido morto e enterrado próximo à residência onde o suspeito morava. Diante das informações, policiais civis foram ao local e encontraram o corpo do animal. Durante a verificação, constatou-se que o cachorro apresentava sinais evidentes de extrema crueldade, estando sem a cabeça e com um corte profundo na região abdominal.
1: Caramba.
0: Tá? Inclusive com remoção das vísceras.
1: Que isso.
0: As patas traseiras do animal estavam amarradas a uma haste de ferro. Próximo ao corpo foi localizada uma faca com vestígio de sangue, a qual foi apreendida. Na sequência, os policiais realizaram diligências na residência onde o suspeito se encontrava. No local foram observadas manchas de sangue e durante as buscas foi encontrada uma sacola plástica contendo a cabeça do cachorro, já sem a pele. Nossa. As vísceras do animal também foram localizadas no imóvel. A polícia científica foi acionada para a realização dos exames periciais e coleta dos vestígios encontrados na cena dos fatos. O homem foi levado à delegacia de polícia e foi autuado em flagrante pelo crime de maus tratos contra animal. Ele foi levado lá ao sistema prisional, né? Foi preso, está à disposição da justiça. A Polícia Civil reforça que crimes de maus tratos contra animais são tratados com rigor, que denúncias da população são fundamentais para a apuração dos casos.
1: Que macabro, hein?
0: Que macabro, né?
1: Nossa.
0: Cara, que loucura, o que o ser humano é capaz de fazer. Uhum. Assim, não faz, faz com gente, imagina com bicho, né? Mas se justifica, né? Se fosse o cara tava lá, matou e tava comendo a carne do cachorro, tem país até que come, sei lá, mas não, pelo visto, só pra curiosidade,
1: só pra matar mesmo, né?
0: Matar, né? Pra ser, meu Deus, se tem relação a algum magia negra, sei lá o quê, porque você vai investigar o que pode ter por trás disso aí, né? Se o cara também é bem certo das orelhas, porque isso também não pode ser.
1: Pode, né? Fazer uma crueldade dessa.
0: É, mas, cara, loucura, né? Nós falamos ontem daquele acidente, lembra? De uma senhora que foi atropelada, uma idosa, e até teria as mãos amputadas no acidente.
1: Um caminhão de lixo, né?
0: Pois bem, infelizmente ela não resistiu. Trata-se da senhora Helga Berti, de 83 anos. Ela chegou, como eu falei, a ser socorrida, mas acabou falecendo mais tarde. O SAMU, a aeronave Arcanjo 3, a encaminharam para o Hospital Santo Antônio, né? Mas infelizmente, dada a gravidade dos acidentes, ela não resistiu. Infelizmente, ela se envolveu aí nesse atropelamento com um caminhão de coleta de lixo ontem lá em Blumenau e ela não resistiu aos ferimentos. A Polícia Civil de Santa Catarina, por intermédio da Delegacia de Investigação Criminal de Rio do Sul, deu cumprimento hoje à tarde a um mandado de prisão expedido pela Vara Criminal da Comarca de São Miguel do Iguaçu, Paraná, em decorrência de condenação transitada em julgado pela prática de crime de estupro de vulnerável. O mandado foi cumprido em desfavor de um homem de 37 anos, condenado a 33 anos e 4 meses de reclusão em regime inicial fechado, que atualmente estava foragido e ele residia em Rio do Sul e fazia uso de nome falso, claro, para evitar ser identificado. Após diligências investigativas, os policiais civis da DIC localizaram esse homem e efetuaram a prisão, fato ocorrido no bairro Laranjeiras. Concluídos os procedimentos legais na sede da DIC de Rio do Sul, o homem foi encaminhado ao presídio regional de Rio do Sul, onde sempre cabe mais um, e permanece à disposição da justiça. Aliás, eu vi uma matéria hoje, tem 500 e lá vai pedrada de presos lá, né? É, menos de 300 a capacidade. E fazer o quê?
1: Mas
0: todo dia nós anunciamos aqui.
1: É, e tá cabendo, né?
0: E tá cabendo.
1: Tá cabendo.
0: Sempre cabe mais um.
1: É.
0: É, se não quer ficar perto, não quer dormir mal, não quer parar lá, siga ali, né? Você só vai lá, se tu fizer M. Né, João Sérgio?
2: Fica dormindo num colchão Votorantim.
1: É, isso é de cimento.
0: Dividir a cela lá com dormir de

0: caixinha. É, sabe Deus como é que tu vai
1: dormir. Deve ter uma galera dentro de uma cela.
0: Né? Então, cara, não vai pra lá, né? Cuide. E aqui tivemos outra prisão. A Polícia Civil, por meio do setor de investigação e capturas, a SIC, da Delegacia de Polícia da Comarca de Tuporanga, na verdade, não foi prisão, mas recuperou.
1: Oh.
0: Recuperou. Nós falamos ontem sobre isso, uhum. Que às vezes o cara soma um celular meses, né?
1: Isso.
0: O cara dá, meu Deus, perdi um celular caro e quando vê, mais cedo ou mais tarde ele
1: aparece.
0: E o aparelho celular havia sido furtado ano passado, em dezembro do ano passado, dezembro de 2025. Lá se vão quase 7 meses. É, o objeto, então, foi localizado pertinho. Ali em Pernambuco, 2.500 quilômetros de distância, meu filho, né?
1: Rapaz, estava longe, hein?
0: Após uma série de diligências investigativas e cruzamento de dados, os agentes do SIC conseguiram rastrear e localizar o aparelho na cidade de Petrolina, onde após novas diligências culminaram na apreensão e recuperação do dispositivo. O telefone celular já foi devolvido ao seu legítimo dono. É um procedimento policial será instaurado para verificar a conduta de receptação, pois o aparelho celular estava na posse de uma mulher de 23 anos lá de Petrolina. Sabe-se Deus como esse celular foi para lá, né? Vende para um, para outro,
1: isso.
0: Frente, e desconfie quando o preço, né, do objeto que você vai comprar, seja um celular, seja qualquer eletroeletrônico, muito barato, abaixo do preço de mercado, peça nota fiscal, desconfie que na maioria das vezes é fruto de roubo, né? É do roubalto, né?
1: Isso.
0: E aí, meu caro, você pode se incomodar por receptação, né? Isso aí, né, João Sérgio? Tem uma quentinha aí, meu querido?
2: É mais um, então, lá.
0: É? Mais um foi.
2: Mais um.
0: Sempre cabe mais um?
2: Sempre cabe mais um. A Polícia Militar de Tuporanga fez cumprimento de mandado de prisão. Trata-se de ocorrência de cumprimento de mandado de prisão expedido pela comarca de Tuporanga pelo crime de ameaça em virtude da Lei Maria da Penha, sendo que por volta do meio-dia e 45 de hoje, a guarnição da Polícia Militar foi acionada para atender um acidente de trânsito, sendo que no local, após consulta ao sistema informatizado, constatou-se que um dos envolvidos teria o seu nome com mandado de prisão em aberto. O mesmo foi avisado e foi preso, passou pela delegacia e depois a PM levou ele direto para o presídio regional em Rio do Sul, onde ele está à disposição da justiça. Então, mandado de prisão cumprido pela PM aqui em Tuporanga. E após um acidente de trânsito.
1: Olha só.
0: Olha aí.
1: Mais um.
0: Mais um na prisão de Rio do Sul. Tá ficando pequena.
2: Marca mais um.
1: Sem ficar, nem coração de mãe.
0: Tá frio, né? Dorme mais grudadinho.
1: Isso.
2: Né? Lá não tem edredom, tem que cuidar aí com o dedão.
0: Edredom?
2: Cuidar com o dedão.
0: O edredom.
2: Edredom.
0: Muito bom, meus queridos. É isso, João.
1: São essas.
2: Tem bafafá, viu?
0: Tem bafafá. Tem
1: convidado hoje, hein?
0: Tem camisa do Brasil, Zil.
1: Opa! O programa tá especial hoje,
0: claro,
1: então.
0: Claro, camiseta do Brasil, nosso querido Dionísio, Leonas Esportes. Temos aí sopa.
1: Opa!
0: Olha a sopa. Quinta-feira, sopa no CT.
2: Feijoada da Sintonia.
0: Feijoada da Sintonia, cartão pra feijoada que nós falamos há pouco, você trouxe aí, né?
1: Quatro super atrações. E nós também, né? Nós também somos.
0: Nós não conta porque é muita atração daí, né?
2: Tração nos dois tênis.
0: Pois então, mas daí vai ter prêmios aí, claro. A pergunta vai ser muito simples. Você tá confiante que a seleção brasileira vai ser campeã esse ano?
1: Tá.
0: Nós temos convidado especial.
2: Aí eu vou falar que tem um coaching.
0: Pode ser que não. Se não perder, empatar e ganhar nos pênaltis.
2: Tá bom, Dilma. Porque ninguém vai perder e ninguém vai ganhar. Muito pelo contrário.
0: Vamos perder. Tá confiante?
1: Eu tô confiante também.
0: Tu tá confiante, João?
2: Mais ou menos.
0: Temos 50%

0: chance de
1: exatamente
0: campeão.
1: Isso aí.
0: Então eu vou ver o copo mais cheio.
1: É, exatamente. É.
0: Vamos lá.
1: Com muita fé, não esperança, custa. Vai dar tudo certo.
0: Não custa acreditar, né? É. Futebol é 90 minutos e seja o que Deus quiser nos pênaltis. Ano passado, na Copa passada, o Brasil perdeu nos pênaltis, né? E tava bem.
1: E não precisava ter subido.
0: Não.
1: Era só ter pois esperado cinco minutinhos.
0: Pega a bola lá no contra-ataque, aí foi, né?
1: É complicado.
0: Contra Croácia, né?
1: Acho que foi contra a Croácia. Sempre ela, né?
0: Sempre.
1: Erlan, obrigado pelas informações. Já já tem bafafá?
0: Que às 7 hoje ao vivo.
1: Isso aí.
0: Certo. E também tá confirmado lá o Serginho?
2: Tá.
0: O Serginho Silva.
1: Show de bola.
2: Digaçado.
1: Digaçado, velho.
3: Digaçado, velho. O padre Amarildo, o senhor Eiudo.
1: 6:19, boa noite.
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8: 6:25. 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

0: 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E vem aí a Bela Mostra de Dança 2026, será bem no comecinho do mês de agosto, para a gente falar desse evento que já é a tradição aqui em Tuporanga. Eu recebo o Clay Giovanni e também a Renata, que são do grupo Passo Belo. Professor Clay, as inscrições já estão abertas. Bom recebê-lo aqui.
1: Obrigado, João. Boa noite a todos os ouvintes. As inscrições estão abertas. Nessa semana a gente enviou os convites aí para os grupos que a gente já tem um pouco mais de proximidade, né? Mas também está sendo divulgado nas nossas mídias sociais. Grupos aqui do Alto Vale, região aqui de Santa Catarina, né? Todos os grupos mais próximos, né? Estão sendo convidados a estar trazendo seus trabalhos para poder mostrar, né, o que estão produzindo aí agora. Geralmente são os trabalhos que vão ser apresentados no final do ano e são estreados agora. Então os grupos também aproveitam para testar algumas coisas aqui no nosso evento, já é meio praxe isso, né? E estamos contentes, assim, né, de mais uma vez poder fazer o evento, né? A gente tem que ter sempre muita coragem, a gente brinca, né, para poder botar o evento na rua, porque é uma entidade sem fim lucrativo, a gente não tem recurso, a gente busca aí o apoio sempre, né, do comércio local e dos simpatizantes, das pessoas que gostam do trabalho do grupo, para poder botar o evento de pé, né? É um evento que, por mais que a gente já faça ele há bastante tempo e tem algumas coisas de estrutura que são do grupo, né? Ou que a gente consegue mais barato pela Aqua, mas é um evento que custa caro, porque é uma estrutura grande de palco, linóleo, som, iluminação, né? E para receber também esse público que vem. Então, mas se Deus quiser vai dar tudo certo, são 2 dias, né, de eventos. No dia 1º de agosto a gente espera os grupos mais de fora, os grupos que vêm de mais distante. São geralmente trabalhos mais elaborados, grupos de mais, como é que a gente pode dizer, know-how, né? E no dia 2, então, que é no domingo, então grupos mais locais aqui, né? Grupos aí da Escola de Dança da Água, grupos mais dos municípios aqui mais próximos, que aí a logística fica mais fácil de fazer no domingo também.
0: Nós temos sempre grupos de Florianópolis, Joinville, grupos que se destacam nos eventos de dança do estado e fora do estado, que no sábado eles aportam para Ituporanga.
1: Provavelmente sim, né? A gente já enviou o convite aí para grupos de Floripa, que são grupos que geralmente vêm nos prestigiar. Blumenau, Joinville, temos grupos de Rio do Sul, grupos de Ibirama. Todos esses grupos foram convidados, né? E aí agora também estudam a logística, né, para poder estar presente aqui, né? Tivemos grupos de Itajaí também que participaram conosco, né? Geralmente temos gente aí de expoente aí nacional, né, que vem e participa da Bela Mostra. Grupos realmente de muita qualidade que gostam de prestigiar o nosso evento, né?
0: Ô Renata, 28 anos dançando no grupo Passo Belo. É uma história de vida, né, menina? Boa noite.
2: A primeira quase, né?
0: É verdade. Hoje, a filha também vai, no, tá aprendendo já os primeiros passos?
2: Ela faz aula de balé lá na Aqua.
0: Lá na Aqua.
2: Também se apresenta.
0: Como é que é essa experiência de 28 anos dançando?
2: Nossa senhora, né? A gente vive muita coisa, né? A gente aprende muita coisa. Comecei lá na escola, né? E a gente tem um crescimento muito grande. A gente vai para lugares que não imaginava, tem contato, né, com pessoas que a gente nunca imaginava, né? Então é bem legal nesse sentido, né? E a minha menina, ela tá fazendo balé, ainda é muito novinha, ainda não tá no grupo, mas o meu filho entrou esse ano.
0: Olha que legal.
2: Tá participando com a gente no grupo profissional agora esse ano. Aí a gente vê como a gente vai ficando velho, né?
0: Experiente.
2: Experiente.
0: Ué, Renata. Eu sempre brinco de que quem organiza esse tipo de evento, como é o que vocês fazem aqui em Tuporanga, Bela Mostra, é igual aquelas partidas de futebol de antigamente, onde tinha devolução, né, Clay? O Passo Belo também vai

0: e se apresenta e participa de eventos promovidos por outros grupos do estado e fora do estado, né?
1: Isso é
2: a gente inclusive agora, né? Tá, vai estar sempre no mês de julho, a gente estreia um trabalho

0: tem gente do Brasil inteiro lá, mas é, uma das apresentações mais esperadas é o que vai trazer, será esse ano, o grupo Passo Belo, o pessoal lá da Cebola, né? O que vai trazer a galera, e esse ano a gente vai novamente. Passamos pro Festival de Dança de Joinville, mas chocou um pouquinho as datas, muito próximo de um outro evento que a gente vai conhecer pela primeira vez também, que é um evento chamado Baila Litoral, no Rio Grande do Sul, na cidade de Osório. É um evento grandioso também da dança de salão do sul do Brasil, né? Eu acho que depois do Baila Costão, acho que talvez o Baila Litoral que acontece em Osório seja um dos maiores também. E também tivemos a grata honra, assim, né, de conhecer o organizador lá do evento, que também cruzou conosco lá em Florianópolis, né, e nos convidou, né, para estar participando. Já conhecemos a cidade, fomos lá fazer um workshop e vamos estar lá também. Então esse ano a gente acaba tendo que optar, né, João, porque tu imagina, somos em 18 integrantes hoje do grupo profissional, geralmente viajamos aí com 19, 20 pessoas na comissão técnica, com a comissão técnica junto. Como é que faz para ficar 3 dias fora, né? Comendo, bebendo, com transporte e alojamento em lugar. Não é fácil, né? Então a gente também não tem, assim, né, essa capacidade financeira de estar em todos os lugares que nos convidam, né? Então esse ano a gente acabou, vamos lá. Então pro Festival de Joinville nós já fomos algumas vezes, né? Em Osório a gente não foi ainda, então. E aí?
1: Vamos. E é uma forma de mostrar o trabalho de vocês para um público diferente de outra região do país.
0: Vai ser vai ser o terceiro estado que a gente vai estar podendo apresentar o nosso trabalho. Nós já fomos a São Paulo, né? Aqui em Santa Catarina bastante. E vamos estar indo pro Rio Grande do Sul agora, mostrando o trabalho do grupo lá. Então, também é muito prazeroso pra gente poder fazer isso, né? Tá levando o nome da cidade, do Alto Vale, e realmente, graças a Deus, é um grupo bastante reconhecido. A gente brinca, né? Muito mais às vezes fora daqui do que na região, né? Mas um prazer grande, assim, de poder estar levando a nossa cultura, a nossa arte, né? E aqui na Bela Mostra é isso, né, João? A gente acaba tendo a oportunidade de receber esses grupos, né? Então já temos grupos confirmados aqui, né? De Rio do Sul, temos grupos confirmados aqui, que são os grupos da Raquel ali, da região de... Ah, como é que é o nome ali? Trombudo Central. Tem uns grupos muito legais ali. De Ibirama também, já teve gente que entrou em contato conosco. Estamos com um grupo aí também, quase certo aí, que vai vir esse ano pela primeira vez, de Chapecó, que é longe pra caramba, né? Mas provavelmente vai estar vindo também aí. Inclusive um professor, João, um menino que era aluno nosso de projetos aqui, foi aluno da REI. Lá em Norberto Leal, que participava dos projetos, dançou no Passo Belo também, e esse menino acabou indo para o Oeste e desenvolveu lá. Hoje ele tem uma escola de dança lá, super bem conceituada, ele é referência em danças urbanas no Oeste de Santa Catarina, ó, cria nossa aí, né, que legal.
1: Que bacana.
0: E aí a gente tá em contato aí agora para tá trazendo ele, o grupo dele, para tá dançando no nosso evento.
1: E ele, como conhece o evento.
0: Exatamente, dançou em várias. E tá praticamente certo que vai tá vindo trazer o grupo aqui para conhecer também o evento da gente.
1: As edições anteriores eram sempre feitas no Henrique Hortz, agora está sendo implantada uma nova quadra lá, e que não pode ir peso, enfim, e tal. Vai ser aonde esse ano?
0: Esse ano a gente, né, tá contando com a parceria da Adriane, que é diretora ali do Roberto Mortes, abriu as portas pra gente, assim, de uma maneira muito legal, assim, né, e já deixar aqui o nosso agradecimento, né. O Aleixo também sempre foi muito parceiro, se a gente precisar fazer lá também, uma possibilidade lá com a diretora, com a Joelma e com a diretora atual lá também, sempre, são gente muito finíssimas, assim, com a gente. Mas esse ano a gente bateu um papo com a Adri ali no Roberto, acaba sendo um pouquinho mais central, e como a gente acaba tendo muita movimentação, vamos dizer assim, de material, e tá mais perto ali da Aquacentro, muita coisa a gente pega dali, então vai ficar mais fácil pra gente a logística, né? Então a Adri liberou pra gente o espaço, liberou também o espaço lá do pátio para receber os grupos, mais 2 salas de apoio. Vamos ter uma estrutura bem legal ali. A gente tava conversando em off antes, né, João? A nossa cidade hoje, ela é carente disso, né? Temos uma arena fantástica, maravilhosa, um parque de exposição maravilhoso, com uma estrutura, né, mega, grande demais.
2: É a melhor do estado, né?
1: Mas para esse tipo de evento não dá, porque tem que ter arquibancada, né?
0: E vamos ter a possibilidade ali do ginásio do Roberto, então, meia arquibancada, vamos ter cadeiras dentro da

0: quadra, uma parte. Mas a gente sabe que é pequeno, né? Para receber a estrutura de um evento desse tamanho, né?
1: Parece que a prefeitura está reformulando ali, terminando também o do Ingwaltenburg, que deve ser um que possa vir suprir.
0: É, eu acredito que o Ingwaltenburg, em ficando pronto, né? Tem as salas de apoio, um espaço maior de arquibancada, vai ter uma visibilidade bacana. Vai ser um local que a gente vai poder aproveitar para esse tipo de evento, com certeza.
1: Ô, Adri, a gente falou que dança de salão. Dá a impressão de que o Passo Belo é só dança de salão. Mas não é não, né? Tem outras modalidades de dança, né?
2: O grupo principal trabalha com a dança de salão, né? Mas a gente hoje tem o grupo aberto, né? Que a gente chama, que é um grupo que dá suporte também, né? E a gente trabalha dentro desse grupo, principalmente com a modalidade de jazz e contemporâneo, né? E aí vem uma galerinha aí fazendo uma base também e aprendendo, né? Pra daqui a pouco tá fazendo parte com a gente lá no grupo profissional também.
1: Hoje quantos alunos tem? Ou integrantes, digamos assim?
2: Esse grupo, no grupo aberto, hoje nós estamos com 21 pessoas. Mas alguns deles também fazem parte do grupo profissional, né? Que, como o Clay falou antes, tem 18 pessoas hoje, né?
0: Hoje, em torno então, alguns de 36, repetem, 36 dançarinos hoje.
2: Em torno de 35
1: o
2: pessoas.
1: O Passo Belo sobrevive do quê, Clay?
3: Boa pergunta, João.
2: De muito trabalho, não tem de fins, boa vontade.
1: Não tem fins lucrativos.
0: Eu vou contar pra ti, se eu contar tudo, a gente chora abraçado. Mas eu vou contar uma parte só que a gente pode falar no ar, né? O grupo hoje, ele
1: se o carroceiro contar a história dele, até o burro chora, mas não é assim,
0: mais
1: não.
0: Ou menos assim. Então, hoje assim, hoje o local onde o grupo, né, tem as suas atividades é lá na Água, então a gente cede o espaço gratuitamente, né? Pro grupo aberto, pro grupo profissional, que se encontra nas quartas-feiras e nos sábados, geralmente. Então são dois dias na semana. Então a gente tem esse espaço hoje gratuito lá em parceria com a Aqua. O professor que atende o grupo aberto, ele também é pago com recurso hoje da nossa ação social, da nossa ação social, da hashtag Partiu Aqua, então também sai um recurso para ajudar a pagar o professor. O meu trabalho lá é voluntário com o grupo profissional, né? Eu sou professor do grupo profissional, então também tem esse trabalho voluntário. Todos os professores lá que fazem algum tipo de trabalho lá também são trabalhos voluntários, né? A Rê, o João, todo mundo que está mais tempo lá, a Ana, também tem trabalho voluntário. E a prefeitura nos ajuda com transporte, geralmente, quando a gente vai sair do município, né? Então já está garantido aqui, né? Mais uma vez agradecer aí a Ana, o Edésio, também o prefeito Jason, né? Vai estar liberando o transporte para a gente, para estar indo para Floripa e também para Osório. Então já está garantido esse recurso aí. Então a prefeitura nos ajuda com isso. Nós temos uma pequena mensalidade lá, né, de 30, 50 reais que ajuda a fazer um caixa para ajudar a pagar algumas despesas.
1: Um lanche da viagem.
0: Um lanchezinho. Só para te ter ideia, a gente trouxe um professor esse ano agora, recentemente aí. Ele é referência, né, foi produtor do Carlinhos de Jesus muito tempo, ela que é a esposa foi parceira do Carlinhos Jesus, acho que por 16 anos, 18 anos, viajou o mundo, eles viajaram muito com a companhia do Carlinhos Jesus lá do Rio, moravam em Copacabana, inclusive, eles são de Osório, essa é a nossa, o nosso meio de campo com eles aí, mas hoje ela pode-se dizer que é a maior dançarina de samba hoje do Brasil, é ela, Preta Nascimento, hoje faz aulas, hoje vive da internet, assim, de vender aula, vender curso, e ele é produtor dela. Os dois são assumidades, assim, do samba de gafieira, tiveram aí, a gente teve a grata satisfação de... Ficamos amigos, né? A dança nos dá esse tipo de oportunidade, então vieram para aqui de Osório, com a família inteira, ficaram aí um final de semana conosco, trabalhando com o grupo profissional, com samba, vai ser o nosso próximo trabalho pro ano que vem, então a gente já começa a trabalhar sempre com um ano e meio de antecedência. Mas só para te ter ideia, né? Nós tínhamos, eu acho que tínhamos uns 3 mil reais em caixa.
1: Foi seu 3 cotas.
0: Não, o custo foi 6, né? 6.800 pra trazer o carro.
1: Não que não vale a pena, não, o custo é investimento.
0: Super, né? Se fosse pra gente, meu Deus. E ter que ir até no Rio, por exemplo, até Osório, com a galera toda, isso aí custaria muito mais.
1: Quem só tem 3, 6 é caro.
0: Então, é assim, verdade, então agora a gente tem um evento que vai custar aí, né, João? Por mais, né? Coisas baratas que a gente consiga, ou parcerias, né? Mas é um evento que custa aí na casa de 23, 25 mil, né? Se a gente não tivesse as parcerias, é um evento que custa entre 40 e 50. Então a gente consegue fazer ele na casa de 25 mil. Mas o nosso caixa tá negativo hoje.

0: né? Então a gente, onde é que a gente busca o recurso, né? A gente vai buscar no comércio local um patrocínio para poder agregar sua marca lá no, né, no nosso evento. Inclusive estão abertas aí as possibilidades das empresas que queiram apoiar a gente, né? Por favor, entre em contato. Uma ajuda com 150, outra com 200, outra com 300, são os patrocínios que a gente tem aí. Uhum. Vão ajudar a gente para um pouquinho, a gente destina para a rádio, que também é sempre parceira, mas a gente também sempre paga um pouquinho de anúncio. Na internet, temos aí uns crachás, uns folders que geralmente a gente imprime para mandar nas escolas, né, para o convite para piazada. Então, tem um curso, né, de premiação que a gente geralmente dá também, troféus para os professores coreógrafos. E toda a estrutura do evento. Fica um telão lá no dia também, rodando as empresas, né, que vão ajudar a gente. Então, e é com base nisso, em um ingresso simbólico, né, que vai ser vendido antecipadamente aí a 30 pila, 30 reais, que nos ajuda a pagar parte, né, do que custa o grupo, né? Por exemplo, os figurinos, uma parte o grupo paga, outra parte a gente faz uma rifa, faz uma promoção. Vamos ter em breve, vamos fazer em breve, João, um grupo, vamos fazer em agosto, que é pra pagar as contas que vão ficar pendentes, pendurado. Vamos trazer um grupo de forró, cara, grupo musical de forró raiz lá de Floripa, já tá contratado, Pé de Cabra é o nome. Um grupo muito massa.
1: Eu podia fazer o nosso aqui, os pés de cana, né?
0: É muito massa. E esse grupo vai vir aí, nós vamos fazer um bailezinho de forró.
1: Olha,
0: o primeiro bailezinho de forró aí, raiz aí, nós vamos fazer.
1: Tem bastante nordestino aí que arrasta o pezinho aí.
0: Nossa, vamos fazer o primeiro, vai chamar o primeiro forró gourmet Aqua, o primeiro forró gourmet Passo Belo, do grupo Passo Belo. E é onde vai servir uma comidinha, vai ter um forró ao vivo tocando com banda raiz, vai ser legal. E o grupo Passo Belo vai estar lá pra dançar com as pessoas que não sabem. Olha que massa. Então todos os dançarinos vão poder estar lá. Ah, não sei dançar forró, vai lá pro bailinho que vai estar o grupo todo disponível pra dançar com o pessoal.
1: Ah, gente, nós sabemos dançar assim.
0: Mas é isso, João, a nossa luta, né, o grupo existe há 28 anos, vai ser a 21ª Bela Mostra de Dança. Das 20 edições anteriores, 18 deram prejuízo, duas a gente conseguiu pagar. Né? E
1: tá indo bem o negócio, ainda bem que da empresa já tinha quebrado.
0: A gente assume a bronca. E quando as pessoas perguntam, mas por que, né, ainda continua com isso? Por que ainda faz? Porque a gente faz porque tem muito amor nisso.
1: É,
0: né? Tem
1: muito pega amor. Um exemplo aqui
0: da propósito, né, João?
1: 28 anos dançando, agora tá o filho, logo vai estar a filha.
0: Nós vamos viver uma primeira experiência, tanto eu quanto a Rê. O meu menino também entrou esse ano pro grupo, sabe? Os dois são mais ou menos da mesma idade, tem 13, vão fazer 14, né? Nós vamos viver uma experiência única. Vai ser a primeira vez que nós vamos dançar com os filhos no palco.
1: Olha só, que bacana.
2: Emoção, hein?
1: Meu tempo acabou aqui. E final de julho eu trago vocês de volta pra nós dar aquela reforçadinha, tá? Beleza. Obrigado, Adri. Clay, você sabe que tá um cara. Renata. Clay, você sabe que é um cara que mora no coração da gente, aí sempre tem espaço aqui para divulgar. O trabalho que é cultura e.
0: Sempre muito grato, né, João? A todo o espaço que a rádio abre aí pra gente e poder falar do que a gente faz.
1: Bacana, vamos fazer a gente em julho para trazer. Te responsabiliza, meu querido
2: gente. É nóis.
1: Já voltamos.
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7: Faltando 4 minutos para as 7 da noite. Na sequência, vem aí a hora do bafafá. Antes, os ganhadores, os sorteios de hoje, 2 rodízios de sopa para quinta-feira agora, dia 25, no CT de Onas, Catiuxa Michele Vincentainer e também Janete da Silva Schwambach. E 2 almoços no CT de Onas para domingão, Daniel Fernandes e também Ivonete da Rosa. Parabéns a todos. Gente, amanhã tem mais Estúdio S para você. Vem aí o boletim Amave, na sequência a galera da hora do bafafá. Amanhã a gente tá de volta, Jean Carlos, João Sérgio, aqui no seu rádio. Abraço, até amanhã.
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9: Olá, hoje é terça-feira, 23 de junho. Acompanhe a seguir notícias dos setores de saúde e turismo e todas as informações sobre o edital de concurso Prêmio Prefeito Amigo da Cultura.

nesta quinta-feira, 25 de junho, será realizada no auditório da MAVE reunião ordinária da CIR Alto Vale, a Comissão Intergestores Regional de Saúde. A reunião dos secretários municipais de saúde será na parte da tarde, com início a 1h30, tratará de diversos assuntos, entre eles, indicação de representante da CIR junto à Comissão de Integração Ensino-Serviço, pedidos de habilitação para hospitais da região, proposta de atualização do regimento interno da CIR e demais assuntos e informes gerais da Comissão de Saúde.

governo do estado de Santa Catarina, em parceria com a AMAVE, realiza no dia 30 de junho, próxima terça-feira, uma reunião de trabalho para alinhamento técnico dos programas Avança SC, SC Mais Inovação e Educação Empreendedora. O encontro voltado à articulação regional, ao planejamento estratégico e o fortalecimento de iniciativas que promovam o desenvolvimento dos municípios. A reunião será no auditório do Núcleo de Práticas Jurídicas da Unidade, em Rio do Sul. Estão convidados

prefeitos, secretários e diretores de desenvolvimento, inovação, turismo, técnicos municipais, de consórcios e associações, representantes de entidades empresariais e universidades. As inscrições para o evento devem ser feitas até o dia 29 de junho no endereço amave.org.br.

Nos dias 13 e 4 de julho, será realizado no Centro de Eventos Hermann Purnhagen, em Rio do Sul, o evento Vale Artesanal, primeira feira de sabores e arte regional. Serão 2 dias de programação para toda a família, com playground infantil, feira de produtos da agricultura familiar e artesanal, feira de artesanato rural, de turismo e gastronomia regional. Nas próximas edições, traremos mais informações e a programação completa deste evento.

0: dia 13 de julho encontram-se abertas as inscrições para o Prêmio Prefeito Amigo da Cultura, destinado a valorizar e reconhecer ações de gestão cultural realizadas pelos municípios do Alto Vale do Itajaí. O assistente cultural da MAVE, Pablo Dobk, traz mais informações.
1: Abertas as inscrições para o Prêmio Prefeito Amigo da Cultura, que visa contemplar e reconhecer os prefeitos, né, e prefeitas também, que apoiam as políticas públicas de cultura em seus municípios. Isso tudo visando a questão de ampliar as políticas culturais nos municípios. A partir do dia 30 de junho, os vencedores já serão notificados a partir de e-mail aqui da AMAV, né? E obviamente as pessoas, quem pode se inscrever são as gestões públicas municipais que fazem parte aqui da AMAV. A entrega da premiação será feita no dia 6 de agosto, no 5º Fórum Regional de Cultura, que vai acontecer na cidade de Ituporanga.
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0: noite pra todo mundo. 19h02, começando ao vivo por aqui, mais um programa Hora do Bafafá. Hoje, minha gente, terça-feira, depois de quase meio ano. Estamos de volta. Tudo certo.
1: Não tem mais o que falar, João.
0: Será que nós vamos ficar por muito tempo?
1: Pois é. É, pra falar até agosto, né?
2: Dois até agosto, três meses, ó.
0: Ô, seu Enes, tudo certo,
2: filho? Bom, como é que tá?
0: Bom.
2: Tudo Sérgio?
0: Tudo Sérgio.
1: Saudades dos amigos. Foi e veio?
3: Mas nem, cara.
1: Oh, já tá.
3: Não
0: dá nem, cara. É, as meninas devem estar com a saudade. Oh,
3: assim, tá louco, né? Pode nem me ver, né, cara?
0: É, né?
3: Tá louco, né?
0: Tão louco pra te catar, né?
3: Minha cara enfiar, né, cara?
0: No tapa.
3: No tapa.
0: É? Gaúcho, como é que estamos?
1: Mas barbaridade, bom e bonito.
0: Né?
1: E mentiroso.
0: E mentiroso. E olha, hoje a gente recebe com muito carinho, eu sou um admirador dele, já disse isso pessoalmente para ele, em outras oportunidades, era ouvinte dele, gostava, porque este fera, ele tinha duas facetas.

0: uma para de madrugada falar com o agricultor e quando ia para outra emissora falava com a juventude. É. Né? Ele tinha dois lados.
1: Ele destilava o seu inglês lá.
0: É. madrugada ele usava o burrês.
2: E à noite
0: inglês.
2: Sabe
0: o que fazia. É. Gente, meu querido Serginho Silva.
3: E aí, meu querido?
0: Bom recebê-lo aqui.
3: Muito obrigado. A satisfação é minha. Obrigado. Pessoas que brilham, né? Pessoas queridas aí. E que estúdio bonito, né?
0: Bonito.
3: Parabéns, velho. Não tinha tido a oportunidade ainda. Muito bonito. Quanto tempo tem esse estúdio aqui? É novo? É
1: novo, né?
0: Uns 6 meses.
3: 6 meses. É zerado. Meses. É, claro. Parabéns, zerado, olha, né? Que bonito, velho, de bom gosto. É. E esse rocambole aí que opera, né? Que bonito.
0: Só
3: um rocambole.
0: É.
3: Eu não sei direito o que eu vim fazer aqui hoje. Eu espero, assim, já vim preparado pra sofrer bullying.
0: Vai sofrer.
3: Eu vim pra quem sabe, eu não sei se é encoxado, alguma coisa, só sei que vai ser ótimo. Sei que vai ser ótimo.
0: Vai ser.
3: O cara tem que chegar pagando prenda.
0: Vamos lá.
3: Como prova de amor, minha amiga tatuou o nome do seu namorado, Caio, no braço.
0: Uhum.
3: Mas acontece que 4 meses depois o relacionamento terminou e ela vem me pedir conselho. Meu Deus, o que é que eu faço agora? Eu tô com o nome do Caio tatuado, meu Deus, nas minhas costas, no braço. Como é que eu faço agora? Ô filha, completa a frase, Caio, mas depois levanta.
0: Boa, boa. Tem uns nomes que dá pra dar uma
3: ajeitada.
0: Né? Tem nome que não, né? Ai, Jesus. E o negócio que também tem seleção brasileira, né, meu querido?
1: Tem seleção, né? Palpite, né, João? Pra... Não, a gente não quer
0: não
1: saber.
0: É palpite, nós queremos saber.
1: Não deixa de ser um palpite se você tá confiante ou não. Eu tô. É um palpite positivo que eu tô, que eu acho que nós vamos buscar o Hexa.
0: Edésio.
3: O quê?
1: Tu acha que
3: o jogo de amanhã?
1: Não, esquece amanhã.
0: Não,
1: Copa, Brasil e Copa.
0: Gana, seu cavalo.
3: Amanhã é Brasil e...
1: Não, é amanhã, velho.
0: Brasil e Moitas.
3: É pra Copa? O que é pra
1: perguntar? Pra Copa, velho. Você Deus está confiante céu. Com a seleção brasileira, o Hexa vai vir?
3: O Brasil?
0: Não.
3: Não vem.
1: Não.
3: Já perguntaram pro amante de futebol dessa rádio aqui, o Charles Bolk, que ele acha?
1: Que adora, né?
3: Ele adora. Nossa, não, mas eu acho que o Brasil não leva Hexa, não.
0: Ô, Gaúcho,
3: eu acho que o Brasil não chega nas oitavas. No máximo nas oitavas.
0: Mas já você
1: perdeu. O Charles tem um clube de futebol?
3: Fiquei sabendo. Mesmo? É?
1: É o CRB, é Charles Roberto Bugo.
3: Pode ser.
1: Sabia? Feliz que é o CRB, o time é dele.
0: Ô, Gaúcho.
4: Olha, eu acredito que vai ser. Sabe por quê? Eu
0: a mãe de Iná falou.
4: É, não é a mãe de Iná. Tem um pessoal ali que fez uma pergunta na inteligência artificial e o cara, e eles acertaram até o resultado. Primeiro jogo empate em 0-0 e o segundo ia dar 3-0 pro Brasil. E deu, e daí eles falaram, e daí no final lá, Brasil campeão.
0: Então, eu pensei que tu tinha cortado uma bananeira, duas bananeiras lá no sítio, que negócio crescer.
1: Aqui só funciona eleição.
4: É.
0: Serginho, tu acha que...
3: Não creio.
1: Não tá com fé.
3: Não, irmão. É. Pode ser, de repente, mas assim, por mérito, até aqui, gente assistir até inclusive seleções africanas aí com a Gana que os caras têm de jogar, aliás, Gana que empatou hoje com a Inglaterra, são camisas pesadas aí, o pessoal tá encarando igual. Sinceramente, não quero, assim, parecer pessimista, mas gostaria de ser realista. Se a gente dá uma olhada assim no retrospecto, por exemplo, tem seleção ali que já vem há 30 jogos, os caras vêm jogando juntos. Qual é a cumplicidade que a nossa seleção tem? Acho muito, sei lá, qual o grau de intimidade, de saber, não, fulano, né, jogando junto e tal, porque cada um no seu clube, beleza, são estrelas, mas quando põe todo mundo junto, e aí tem o ego ainda, né, que eu quero ser o artilheiro da Copa, né, pela seleção brasileira, sinceramente, não boto fé, não.
5: Até pra completar o que tu falou, em um ano que o nosso relógio ele não repetiu nenhuma escalação. Em um ano, não repetiu nenhuma vez foi a mesma escalação. Ele sempre foi testando, ele testou 50 e poucos jogadores.
0: Pois é, aí como é que vai ter entrosamento dessa forma, né? É até pro técnico.
5: A não ser que o Brasil cresça muito.
0: Mas só que assim,
5: né?
0: hoje não tem mais bobão. Essa é a verdade. Não. Pega os times africanos, tem jogadores que jogam na França, jogam na Itália, jogam nos Estados Unidos, jogam na Alemanha.

0: Alemanha. Sabe? Então não tem mais isso. Uma época era Argentina, sim, Itália, Alemanha, França, Brasil, isso, entendeu? Estados Unidos. Nem era referência no futebol.
1: E tá jogando muito.
0: E olha como tá jogando, né?
2: Tem a vozinha lá, vozinha. É um país que deve.
1: Do Cabo Verde.
2: Cabo Verde deve ter 300 mil habitantes.
0: 500 mil habitantes.
2: 500 mil.
0: Tamanho de Joinville.
2: Pois é. É isso. Tu sabe, são várias ilhas, né? Sim, que formam. Sim. E até então, quem ouvia falar deles? E estão conseguindo jogar de igual para igual, barrar duas seleções campeãs, né? Do mundo.
1: Gosta de Cabo Verde, Serginho?
2: Espanha e Uruguai.
0: Ô, Jezinho, o que tu acha? Passa.
2: O
0: que? Vara, viu?
1: Cabo Verde.
0: Passa Cabo Verde. Quem tu acha do Brasil? Vai,
1: mas vamos levar esse Hexa. A gente vai trazer esse Hexa aí. Claro, com certeza.
3: Vamos, confiante. Eu vou aproveitar para daqui a pouco fazer uma pergunta pro Jean. Qual o jogador desses que eu vou ler aqui que ele gosta mais? Eu vou procurar daqui a pouco, vou chamar o Jean.
0: Mas o negócio é o seguinte.
2: E tu, João?
0: Eu não sei.
2: Vai ficar em cima do mundo.
0: Vou fazer o que nem o Coutinho. Pode ser que fica, pode ser que não. Tá me entendendo? Eu não vejo esse potencial.
1: Bom dia. Boa tarde.
2: Futebol, velho. Não tem mais.
0: Pode ser. Agora o Neymar é pra jogar amanhã. Pode ser que ele traga, né, uma luz pro time, enfim.
3: E a confiança a gente percebe até na própria reação, né? Pode ver que a gente parece que não tá vivendo esse clima assim de Copa do Mundo como tivemos em outras oportunidades aí, né? Já na anterior nós não tivemos muito isso. E agora tá mais fraco ainda, né? Essa empolgação com a Copa do Mundo, ela tá baixinha assim, tá fraquinha. Aí você vê um cara como aquele menino ali, o Haaland, o Cometa, jogando como jogou ontem. Tu vê esses caras aí? Ontem, se o Brasil fosse encarar a Noruega do jeito que a Noruega jogou, fica complicado, irmão.
1: 1,95m tem o Haaland.
3: Complicadinho.
1: O Haaland. Sabe como é que se pronuncia Haaland?
3: Rola.
1: Rola. Rola. Eu vi os noves perguntando ontem. O que tu acha, o Jean?
0: O Jean gosta. Rola.
2: Nada disso aí.
0: Esse jogador.
2: É o jogador preferido dele da Copa.
1: É um ótimo jogador.
2: Eu adoro Rola.
0: Vai terminar o programa e eu não disse
2: não
0: aqui.
2: Desce os prêmios. São prêmios que vão mudar a vida do ouvinte.
0: Mas claro que vai.
2: Claro, olha só. Yeah.
0: Ó, nós vamos dar uma camiseta do Brasil. 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Tem que retirar o vale brinde, o papelzinho aqui no rádio. 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
2: Aqui. Volta, rapaz, volta!
0: Ele foi ver a rola.
2: Não, tu disseste que era 500 pau e ele saiu correndo, mas é só quinta-feira, velho.
0: É quinta-feira. Então você vai mandar o seu WhatsApp para cá, 99920-9419, dizendo o seguinte: você acredita que a seleção brasileira possa conquistar o Hexa? Você acredita?
1: Chega lá?
0: Será que chega lá?
2: Manda uns áudios aí pra nós.
0: Manda áudio.
2: Nós vamos botar no ar.
0: Vamos botar aqui no ar e você concorre aos prêmios do programa aqui, tá bom?
2: Isso aí.
3: A cigana, posso mandar uma outra porcaria aqui?
0: Pode.
3: Guanaba, mas tem que. É necessário que vocês finjam.
2: Que é engraçado. Pra não perder o amigo, a gente faz.
3: A cigana, eu numa pindaíba danada, leu a minha mão e disse: meu filho, você vai pegar muito dinheiro e vai viajar muito. E foi aí que eu me tornei cobrador de ônibus.
0: Bacana, é isso aí.
2: Muito boa.
1: Foi boazinha.
0: Mas fala em viajar, você viajou muito, né?
3: Eu não sei se muito, mas andei por aí.
0: Você foi para os Estados Unidos.
3: Fui com uma YBR-125 de Rio do Sul, lá da loja do Neno, até Fairbanks, no Alasca. De motoca.
2: E a moto ficou lá, né?
3: A moto eu deixei lá porque tinha que voltar pra trabalhar. Eu cheguei numa quarta-feira, 11 da noite, e fui pro ar às 5 da manhã da quinta. Ou seja, chegar já pra ir pro serviço.
0: Tá maluco?
3: E a direção na época, muito gentilmente, me deu, eu tinha 30 dias, o pessoal me deu 15 dias a mais de férias e remunerado. E ainda na saída me deu de presente $500 pra me ajudar nas despesas da estrada.
1: Deu boa.
3: Então, pra sempre a gratidão aí com o Renê, com a Rejane, com os queridos

0: lá em Florianópolis, que eram os nossos diretores na época. E uma experiência ímpar. Passei, por exemplo, os principais, os maiores, né? Não principais, os maiores, infelizmente, cartéis que tem no México. Eu passei por dentro das regiões, não vi nada, não, tudo bem. Passei Sinaloa, passei o Golfo do México e passei o Oaxaca. Não vi nada, onde estão os maiores. E, sinceramente, assim, com muita sorte e tal. E aí o pessoal me explicou em um determinado ponto lá que a. La lucha es entre ellos. Não é com os teles o problema. Então tá bom, então eu
1: vou. A guerra entre eles.
0: É, vou seguindo. Eu vou seguindo e tal, e aí deu certo. 23.334 quilômetros.
2: E como é que eram as paradas? Tu era programado? Parava onde?
0: Não. Sem mapa, sem GPS, sem nada. Perguntando. É.
2: Tá, mas quanto tinha que dormir? Tu escolhia pra dormir aonde, ou seja?
0: Onde dava no tamanho. É. Parava numa cidadezinha, daí procurava uma pensão ou um camping e fiquei bastante em barraca pra economizar.
2: Muito brasileiro nesse teu
0: trajeto? Brasileiros. Não muitos. Encontrei gente do mundo todo, inclusive encontrei um chinês. Empurrando uma coisa parecida com um carrinho de supermercado lá no Alasca. A pé. O cara estava a pé, com o cabelo bem comprido, uma barba ralinha bem comprida. O cara estava a pezito empurrando um carrinho lá no Alasca. Aí ele me falou que ele ia dormir. O inglês dele conseguia ser pior que o meu, mas entendi que ele ia dormir naquela região. E eu tinha acabado de filmar uns ursos na beira da pista. E eu falei pra ele: irmão,
2: meu Deus, cara.
0: É, ele ia armar a barraquinha dele na beira da estrada, pertinho assim.
1: Tá, numa região. Comida de urso.
0: É, uma região chamada Kichwanga, no. Dentro. Já dentro. Na fronteira com o Canadá. No Alasca, alguma coisa assim. Mas a experiência, né? Fiz essas bobagens. Se merecia ser preso ainda hoje, eu não sei, mas eu fiz.
1: Se fosse assim, uma galera e tal, né? Até eu gostaria para uma experiência agora sozinho. Não iria nem.
2: Eu acompanho o diário de um mochileiro.
0: Ah, sim.
2: Tu acompanha ele?
0: Muito bom.
2: Cara, ele fez aqui a Guiana, Suriname, sozinho. Ele dorme no mato.
0: Dorme no mato.
2: No mato. Ele vai, pega, e ele, detalhe, ele não vai que nem uma motona que tu foi, ele vai com a vovozinha, que era uma bis.
0: Isso.
2: Uma bis, é. Ele chama de vovozinha, e com essa bis ele foi, ele viajou, cara, ele fez tudo aqui a América do Sul, e a última viagem que eu acompanhei, ele foi no Suriname, Guiana Francesa, né? E lá é o inverso, quando sai do Brasil aqui.
0: Isso, mão inglesa.
2: Mão inglesa. Ah, e, cara, muito legal, eu fui acompanhando assim, parece que tu tava junto com ele, cara, muito legal.
0: Agora tem um garoto do Rio Grande do Sul com uma cinquentinha, 1970, o gringo, o cara é enorme, numa cinquentinha. Tocando até o Alasca, já está nos Estados Unidos, já tocou do Rio Grande do Sul até o Estado, já está lá nos Estados Unidos, rumo ao Alasca. Aí ele ia passar pelo México e queria muito conhecer pessoalmente a dona Florinda do Chaves, que me fugiu o nome dela agora. É, porque é o nome da moto dele. Ele queria apresentar a motinha dele a ela. Olha, minha homenagem à senhora, sempre acompanho desde quando eu era muito pequeno, o Chaves, e eu batizei a minha moto em homenagem à senhora. Então essa aqui é a dona Florinda. Ele disse que queria apresentar a ela a motinha dele.
1: Tanta coisa boa pra ver lá, né? Vai ver a dona Florinda. Tá, mano.
3: Tem logo pra tudo, né?
1: Tá, tequila, mexicana.
2: O Chaves que te meteu.
4: Quem mandou isso aí?
2: O Charles Bogo.
0: Não, né?
1: O Charles, vai te lascar.
2: Que meteu ela.
4: Que piada, mas veja.
0: Já chega as duas ruins que o Serginho que eu tô aqui.
3: Olha, a Central Solar.
1: Calma, não assusta a gente. Você que tá brigando com nós. Vai lá, Gaúcho.
3: Vamos lá, então. 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
1: Então, deixa eu já falar por aqui. 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
1: Posso fazer uma pergunta para vocês aí?
2: Pode.
1: Se não for o Brasil,
2: fez,
1: a torcida,
2: né?
1: É para quem?
2: Tu tem que fazer duas perguntas.
1: Uma tu já fez. Uma já fiz.
2: Podia fazer a pergunta. Né?
1: Se não for o Brasil, é para
2: Brasil?
1: Quem será o campeão?
2: Não sendo argentino, tô contente, cara.
0: Cabo Verde.
2: Eu acho que vai dar a final entre Brasil e Portugal.
1: A minha torcida, se o Brasil não for campeão, é justamente essa: Portugal ou Holanda. Aham. São países que merecem já há bastante
2: e que
1: tempo.
2: Nunca foram campeão.
1: Né? Pra dar assim uma mudada.
2: Portugal,
1: se não for o Brasil. Portugal e Holanda daria
2: já
1: boa.
2: Já bateu na trave duas vezes, em 78 e 74.
0: A Holanda é a laranja mecânica.
1: A laranja.
2: Acho que foi, né? Não perdeu a final. Não, três vezes. Acho que ela perdeu aquela vez pra. Perdeu pra Espanha no primeiro título, não foi?
1: Velho, aí memória assim de futebol.
2: Mas se eu não tô enganado, foi três vezes vice-campeão.
1: Mas assim, na minha humilde opinião, se não for o Brasil, que seja Portugal ou Holanda.
2: E que não seja os argentinos, porque não dá pra segurar.
3: Foi o que o Messi fez ontem.
2: Nossa,
1: ontem, na imobiliária onde a gente negocia lá em Rio do Sul, de repente, numa galeria. E eu ouvi uma pessoa, voz feminina, alterada pra caramba. Eu pensei, meu Deus do céu, solta o cabelo dela, né? E aí, pensei, vou tentar ajudar, interferir, vai que de repente eu levo até uma paulada, alguma coisa e tal. Não, era uma moça, sozinha, numa loja. Ela tava sozinha, assistindo porque o Messi tinha acabado de perder um pênalti. E ela secando ele.
2: Sério?
4: Não é o bonzão! Toma, Messi!
1: Sério? Sozinha. Aí hoje eu fui conversar com ela.
0: Pensa que ela secou mal, porque o Messi foi lá e fez três daí, né?
1: Eu fui conversar com ela hoje. Tá. Cheguei lá e disse: pedi licença. Ô, irmã. Sim, ô, irmã, bom dia. Parece que não adiantou a gente secar o Messi, né? Ela parou. Tu não tava ouvindo, não. Eu tava perto da porta. Na Galeria Le Monde em Rio do Sul. Se alguém estiver acompanhando, vai saber de quem se trata, mas foi muito legal. Ela tava sozinha, agorando o chute de e deu certo, né? Porque ele perdeu o pênalti.
0: Deu o pênalti.
1: Mas depois foi lá e
0: lascou. Tem palpite do povo aí, meu querido Erlon?
2: Reforça aí, o João, o que tem pra concorrer.
0: Vamos lá, uma camiseta da seleção brasileira, oferecimento de Jonas Esportes, dois rodízios de sopas do CT para quinta-feira agora, e um cartão para a segunda feijoada da sintonia que acontece dia 11 de julho lá no CT. Você acredita no hexa da seleção brasileira? Você acredita
2: com esperança
0: que a seleção brasileira possa chegar lá, pelo menos até a final? Manda seu WhatsApp 999209047 e participe com a gente.
2: Que tá de novo sem volume essa coisa.
3: Sem som.
2: Vou lá ver o que que tem.
0: Sei lá, ajuda o teu cunhado. Porque dois gordos se entendem. Né? Ô, Fanho, tu acredita no Brasil, Fanho?
5: Eu não, cara.
0: Por quê?
5: É um time de mostra, né, cara? Um time de merda, né?
0: E como é que...
5: Ah, o Brasil? Também não, cara.
0: Tu tá falando do Vasco antes.
5: No Vasco, né, cara?
0: Ou do Corinthians.
5: Não, o Brasil não chega, né, cara? Não passa, né? Não passa. Eu quero perguntar um negócio pro Gêmeo, hein, Caixinha? Tem um nome de jogador aqui, eu quero ver se tu gosta, cara.
2: Fala.
5: Tá na qual? Qual que tu gosta mais aqui, cara? Tu gosta do cu?
3: Como é que é?
5: No cu.
3: Ah, tá.
5: É da Bélgica.
0: Da Bélgica, o jogador da Bélgica.
5: Gostou dele?
3: Gostei. Muito bom jogador.
6: Que deve ser pescoço.
5: Tem outro aqui, acho que tá gostando desse aqui. Esse aqui é do Marrocos. É um Bilão Canu.
3: Gostou, né? Gostei.
5: Mas pra mim, né?
3: Joga muito.
5: Daí tu prefere o Bilão ou o Dukun?

0: Qual o número é fértil, né?
1: Bebê de dia. Qual dos dois?
0: Escolha difícil pra ti?
2: Escolha muito difícil, cara. É, eu sou bons jogadores.
0: Ficasse qual entre os dois? Com o Bilal?
2: Vou ficar com o Bilal.
0: O Bilal. O Bilal. Vamos ver se tu fica no Bilal. Tem o próximo aqui agora que é no Japão, cara. Tu vai gostar. Yukinami Sugawara.
2: Sugawara? Não é Sugawara, é Sugawara.
3: É, a TV, eles falam Sugawara, né?
2: Sugawara.
3: É, pra não ficar feio, né?
0: Qual tu quer? O Bilal ou o Sugawara?
2: O Sugawara.
0: Sugawara. E pra nós finalizar aqui, ó. Sugawara ou o da África do Sul lá, o Culizo?
2: Culizo.
0: Então tá bom, e aí? Mas no geral todos, né?
1: Eu preferia muito que o programa continuasse no ar. Culizo Mudal da África do Sul, cara.
2: Caramba.
1: É, se fosse o Bilal da África do Sul, eu ia ficar mais preocupado.
3: Agora tem os nomes aí que os próprios narradores, eles dão uma mudadinha.
1: Eles não se aguentam, né?
3: É, porque senão, como o brasileiro vem tudo duplo sentido, tudo na malandragem, na sacanagem, já vira uma merda.
1: É. Na hora, quinta série já pega, né?
3: Não tem. Hoje eu dou um apoio lá, porque acho que o áudio não tá indo pro ar, ele tá agora ali dois boa. Gordo, atrapalhado. Tá. Agora vai mais um terceiro lá pra dar um apoio.
1: Ai, se esbarraram.
0: Ainda há pouco tempo aqui, né, João Mesa?
3: Hã?
0: Só 6 meses, né, mexendo ainda.
1: Agora vai dar boa?
2: Ó,
3: Não, tem eco.
1: Atenção! Agora parou o eco. Deu boa ou não? Foi um eco grande ou um eco pequeno?
4: Luiz Machado Braçado Grande.
1: Opa!
4: Acho que o Brasil vai trazer o eco.
3: Vai dar.
4: E queria participar do sorteio, se tiver sorteio, quer participar do sorteio aí.
3: Aê!
4: Aqui, grande abraço, pessoal do nosso aí.
3: Valeu, muito obrigado.
5: Manda os três embora e bota o seu jeito. Aí manda nós três e conta o seu jeito aí.
6: Boa noite, garotada do Bafafá.
3: Oi, Arno.
6: Do Central.
3: Ai, ai.
6: Acredito sim, com certeza eu acredito que o título aí, o Hexa pro Brasil aí, é. O time que tem, a equipe que tem, uma coisa eu posso garantir pra vocês, eu sei que muita gente aí tá de mal fé, muita mal fé, é coisa que não devia existir, porque nós sendo brasileiros, quem é que não vai ter fé na sua camisa? É obrigado a ter. E com certeza o Brasil vai nessa via e vai trazer o extra pra nós aí, que é muito importante. E acredito eu que esse extra tá no pé do jogador que é criticado pra caralho. E vai vir pro Brasil. O Neymar, o goleiro do Grêmio.
1: Não, ele é um canário.
6: Trazer o Hexa pro Brasil. Vocês podem ter certeza. E quero participar do sorteio dos prêmios aí.
3: Valeu, muito bem. Depois dessa palestra.
6: Não tem fé na seleção. Não tem pena.
3: Tá aí a palestra do Arno Alai. Sobre seleção brasileira.
1: Massa.
3: Alô, Arno, querido, um beijo no coração.
1: Entre fé e o que a gente tá vendo,
3: tá uma distância.
5: Tem fé demais, outros fé de menos.
1: Mas sempre fedendo. Mas o fato é que, o Arno, querido, é que a seleção.
7: Fala, Sergício.
1: Não tem empolgado. Arno, a seleção não tem empolgado.
7: É uma seleção muito ruim, né, Sergício? É uma seleção de bosta. É uma seleção do calaio mesmo, graças a Deus.
1: Arno, desculpa. Arno, tem palavras que a gente não pode pôr no ar aqui, Arno.
7: Ah, é verdade.
1: Mas eu preciso corrigir você chamando o professor Balbuena.
7: É verdade, essa seleção de bosta.
1: Numa competição linguística em Lisboa, a pergunta final foi a seguinte: como explicar a diferença entre completo e acabado? E a resposta vencedora foi: ao casar com a mulher certa, você está completo. Ao casar com a mulher errada, você está acabado. E quando a mulher certa lhe apanha com a mulher errada, aí você está acabado por completo.
2: Porra, isso aí da nossa época, hein?
3: Isso é da época.
2: É boa, mas é boa.
3: Essa é da época do programa de quinta, tava no ar ainda.
2: Tava no ar ainda.
1: Agora,

0: Inclusive, vai agora, logo vai ser a de sétimo dia, né? Do é. Vai ser. Sétimo dia. Tá começando a soltar a carne dos ossos.
1: É, já.
0: Mas, ó, 10 anos de sucesso aqui, né?
1: Tá doido.
0: Legal. 10 anos de sucesso aqui no lado. É. Muito legal.
2: É. Nós já estamos quantos anos enganando o povo aqui?
1: 8.
3: Vai pra 8 anos. Dia 11 de setembro.
2: E nós estamos com os patrocinadores desde há 8 anos com a gente, hein?
1: Já. Faz 8 anos. Foi
0: vai fazer 8 anos já.
2: Já.
0: Dois anos rápido, de depois.
2: Caramba, velho. É. E nós estamos com os patrocinadores há 8 anos com a gente.
0: Pois é, escuta, e essa irresponsabilidade foi de quem? Foi da Ana?
1: Foi da Ana.
0: Quem? Ana que assinou?
2: Quem
0: foi
2: deu a ideia foi a Cris.
3: É.
2: Que ela queria uma coisa tipo Erlo e eu.
3: Que eu fazia o programa à tarde e esse metia umas coisas ali. E daí nós começava do nada a conversar.
2: É.
3: E virava uma palhaçada. E aí esse aqui já tinha habilidade de botava na internet, imitava o João, fazia umas coisas, daí disse, pô, quem sabe se juntar os
2: aí
3: três
2: o Chait,
3: um negócio, e daí o Chaitinho,
2: o Camilinho
3: fazia, depois veio
2: o Jefferson,
3: cara, que hoje tá lá na Rádio Calão,
2: a Sheila,
3: mostra também no humor. Ah, ficou.
0: Pô, o Camilinho era muito show. Cadê Camilinho, o Camilinho?
1: É bom, né? Tá lá na
2: lá na Marazul, Calão.
3: Na Rede Marazul, lá, tá ganhando dinheiro lá.
1: Calão lá,
0: No litoral.
3: Caramba, velho.
0: Eu espero que a direção não esteja ouvindo.
2: Ele tá bem, tá.
0: A vida de alguém pode ficar com
2: vontade. Nós também estamos bem.
0: Açucareiro.
1: Cada ano é um aumento.
0: Cada ano é um aumento.
1: Cada ano.
2: E você manda o seu WhatsApp para cá, 99920947. Você acha que a seleção brasileira chega à final do Mundial? Será que vem o Hexa? Sua opinião vale uma camiseta do Brasil, oferecimento de Jonas Esportes. 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
3: Esse nosso ouvinte aqui tá bem otimista. Andrine Mari Alai, Alto Garrafão em Buia, na real, eu não acredito que o Brasil chegue à final. Na minha opinião, eu já queria que ele já tivesse perdido os 3 jogos.
2: Toma,
3: que você pode. Nem jogou o terceiro, já queria que perdesse, rapaz.
0: Você pode fazer como o Arno também, né? Mandar pra cá, sim, essa palestra motivacional e sentar-lhe a lenha por tabela em quem não está acreditando na seleção. Arno.
4: É verdade.
3: Tu tá triste com quem não tá acreditando na seleção, né, Arno?
4: É, eu tô triste pra caralho. Tá
3: louco. Pode falar, caralho, no programa.
4: Não pode. Tomar do rabo.
2: Tem áudio aí?
5: Tem mais um áudio, mas fala primeiro aí, tu é que é bom de fazer texto cabeça, fala da saúde.
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0: Falando em As Livre, falando em Copa do Mundo, podemos mandar uma de Copa?
2: Pode.
0: Pode ser? Então tá, a morte veio buscar o Joãozinho.
2: Não pode ser outro, porra.
0: Joãozinho. A morte veio buscar o Joãozinho. Porque chegou a hora dele por ser tão travesso, tão miserável. Aí a morte chegou pra ele e disse: meu garoto, chegou a tua hora.
2: Eu vim te buscar.
0: Tenho que levar você deste mundo, Joãozinho.
6: Tá, mas eu posso fazer o meu último pedido, não posso? Porque é assim que funciona, não é assim que funciona?
0: Por teres praticado várias travessuras e com isso ter facilitado o meu serviço,
2: evidentemente,
3: seu Valdir Rodrigues, né?
0: Aí, portanto, Joãozinho, vou te deixar fazer o teu último pedido, mas não pode pedir pra não morrer, Joãozinho. Evidentemente. Então está aí, portanto, Joãozinho pensou e malandramente escolheu o seu último desejo.
2: Malandramente.
0: Joãozinho mandou a seguinte pra morte: eu quero assistir o Brasil virar Hexa. Aí a morte respondeu: que filho da mãe, ganhou a vida eterna.
2: Boa. Ô Carlos, opa, o Dionísio tá por aí?
5: Ô Dionísio.
2: Mandou lá o cunhado Carlos. Dá um tapa nas orelhas dele ali.
5: Não.
2: Oi, Désio. Ah. Dá um tapa nas orelhas dele.
5: Ô, cavalo.
2: Oi.
5: Oi.
2: Oi, bom.

0: dia, boa tarde, tá, boa noite. Bicho, eu... Tu mandou o Dionísio lá?
1: Não, não mandei.
0: O presidente
1: não...
0: quer que o senhor come.
1: Como é que eu vou mandar se tu só mandou o que ela pra sortear? Tu não mandou o áudio, velho?
0: Vê o áudio 1.
1: Então vamos ver.
0: Vê lá. Portanto, por gentileza.

0: Daí, portanto.
1: Portanto, onde é que está aqui?
2: Toda a equipe lá, viu, Celso?
1: João,
0: toda a equipe lá.
2: Toda a equipe lá. Um abraço, viu, Celso e Silva?
1: Agora pede desculpa.
0: Ele tem tu apagou o cavalo.
3: Manda direto no meu lago.
2: Um acidente agora, viu, Sérgio? Entre o automóvel e um Chevette. Viu, Santos? Um acidente agora. Entre o automóvel e um Chevette, viu?
0: O Chevette bateu.
2: Bateu no automóvel.
0: Tá importante.
2: E aqui também, ó, dessa batida aí, só. Lesões graves, viu, Santos? Lesões graves aqui, eu tô, acabei de passar perto de um braço aqui. Por falar em braço, viu, Santos? Aqui, ó, promoção de pescoço ali no dia da Ardélia da 15, viu? R$3,99 o quilo, passou pra dentro do pescoço. Fígado também, acabei de ver aqui. Falando de fígado.
0: Vocês são sacana, né? Valdir é um querido. O Valdir trabalhou aqui quanto tempo? Valdir trabalhou um tempão com a gente aqui.
2: Ah, desde a época do
3: oeste pra cá, foi a primeira.
0: Quando ele veio de Palmitos, foi a região dele. Valdir é um querido. Enquanto me esbarro com ele aí.
2: Eu gosto muito.
0: Muito bom conversar com ele.
2: Gosto muito de Palmito. Gosto também de Pintão Canhão.
0: Dez, o mundo Moraes, vamos ouvir o Dionísio?
4: Vamos
0: lá.
5: Boa noite galera do Bafafá, tudo bem gente? Tá frio, né gente? Tá frio, boa noite a todos vocês, boa noite a todos os ouvintes. 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Tá bom, gente? Um abraço. Tudo de bom aí? Bom retorno pra vocês. Tá na hora de trabalhar um pouquinho, né?
0: Quer ver se o Carlos abriu o microfone, né? Nós trabalhamos um pouquinho mais.
6: Se ele não é comunicador, mas poderia.
0: O Dionísio?
6: Ele é o quê? É o proprietário do Leonas? Um abraço pra você, meu irmão. Se expressa bem pra caramba.
0: Mas também fala mil vezes por dia na rádio, mais do que nós aí.
6: Se expressa bem pra caramba, né, velho?
0: Não, ele é um querido.
1: Quem se expressa bem é esse nosso ouvinte aqui, ó, o do Balanço Legal. Boa noite, João. Conhece ele?
0: O Tite.
1: Tite. Boa noite, Elo, João e companhia. Minha opinião sobre a Copa desse ano é que só tem uma solução pra gente trazer o Hexa. E a solução era ter convocado o nosso presidente pra escalação pra ele trazer
6: a mágica.
0: Ele se trazer o
1: Hexa pra nós.
0: Via a taça ganhando ou não ganhando.
6: Um bêbado é abordado às 3 da manhã por um policial que o pergunta: boa noite, cidadão. O senhor está indo aonde? O bêbado responde: eu vou a uma palestra sobre o abuso do álcool e seus efeitos letais para o organismo, o mau exemplo para os filhos, as consequências nefastas para a família, bem como o problema que causa na economia familiar, além de ser uma irresponsabilidade absoluta. O policial surpreso diz: sério? Puxa vida. E quem dará essa palestra? A minha esposa, assim que eu chegar em casa.
0: Bonito.
3: Olha, muito bom, cara.
2: Valeu uma bula pra ela, viu? Pra ele, valeu uma bula.
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0: Aê, meu querido Cadu, toda a galera lá de Imbuia do Grupo Câmera, aquele abraço, obrigado pela parceria de sempre. Tem alto a galera dando palpite aí, meu querido Carlos.
8: Tão, tão, tão, tão.
0: Para.
8: Boa noite, turma do Bafafá.

0: Paulo Coelho.
1: Coelho, Cunho do Braço, Perimbó. Oh, eu não acredito que o Brasil vai até a final, não. Estão jogando muito devagar. É, quero, né, participar dos sorteios.
2: Tá muito bom, devagar.
0: Eu não sei se é o meu retorno que tá muito baixo, Carlos, ou esses áudios que estão indo pro ar muito baixo também. Um dos dois, tá? É, vamos lá, tem mais áudio?
3: Boa noite, aqui é o Pedro Paulo da Silva, do Braço Playboy.
0: E aí, Pedro?
3: Eu não acredito que a seleção passe da próxima fase. Do tipo que estão jogando e as outras seleções estão jogando, eles nem passam da próxima fase.
2: Tá bem ligado.
4: Bem, é isso aí.
2: Ele tá bem ligado.
0: Pode ser que nos surpreenda também, né? Porque se ela é uma surpresa boa,
4: sim,
0: ela
4: pode cair amanhã.
2: Não é torcer contra.
4: Não, é, mano.
2: É o que está sendo apresentado
0: ali. É pelos aqui. Outros, né?
2: É
0: o nosso futebol. É com relação ao apresentado pelos outros.
2: É inevitável a comparação, né? Você olha um time jogar, não, mas o nosso não tá com esse pique todo ainda, não é? Não tá assim com essa posse de bola, não tá assim com essa disposição, a galera não tá marcando como esse time aqui marca e tal.
4: Nós vamos pegar o Japão ou Holanda. Eu não sei qual que é mais difícil.
0: Talvez uma coisa
4: os dois
0: assim.
4: Amassando.
2: Não tem goleada, Brasil talvez, e Japão, nunca teve, né?
0: Talvez a nossa geração, ela é uma geração que ela cobra demais, porque nós vimos.
2: Claro.
4: Exatamente.
0: Grande futebol.
2: Medalhões. Quem assistiu Ronaldinho e Ronaldo juntos, não vai se contentar com pouca coisa, né?
0: Júnior.
4: Vou achar aqui 2006 aqui.
0: Tafarel. Sabe, seleções que conquistaram títulos.
2: O Dungão na defesa.
0: Dunga, sabe, o Romário. Pô.
2: E aí nós tivemos outros coadjuvantes maravilhosos aí, como, por exemplo, o Júnior, que é comentarista hoje da Rede Globo. Os caras jogavam a bola assim, uma coisa excepcional. E aí, indo assim um pouco mais lá para o nosso passado aí, Falcão, em 82, na Copa de 82, né? O Falcão jogou um bolaço assim, nós tínhamos o Éder, lembra o Nelinho, esses caras todos aí lá de 78. Tá se denunciando também, né? Somos velho pra caramba, né?
0: Que bom!
5: Tem uma
0: pelo menos
5: que,
0: tem uma história para contar.
5: Pela primeira vez eu quero mandar mensagem para o programa, primeira participação minha aí. Sabe, eu gosto muito do fanho. Meu nome é Nilda Bauer.
6: Nilda Bauer, cara.
5: Oh. Já ouvi isso falar?
6: Não.
5: Nilda Bauer, ela disse o seguinte: eu espero que o Brasil faz a Copa, não tem televisão. Olha bem, ela escreveu aqui. Boa noite, é Nilda Bauer. Eu espero que o Brasil faz a Copa, não tem televisão. Não vi nenhum jogo, mas sou otimista. Quero participar do sorteio da camisa do Brasil. Um grande abraço pra vocês, Gorelts do Bafafá pro Fanho.
7: A Nilda, no último jogo, eu ficava informando aqui, ela porque, lá, ó, vibrando em casa, porque ela, eu tava informando aqui no programa.
5: Que pelo que eu entendi, ela não tem
7: não
5: televisão.
7: Tem. Isso.
5: Tá, ela não tem televisão, fã. Então tu já sabe, assim que tu te engatar, se der certo.
6: Ah, tá me engatado, né?
5: Já
6: financia uma
5: televisão. Só que ela tá na pista, né? E ela gosta
6: ela
5: de tá na, pra caramba,
6: ela
5: né,
6: vai
5: estar
6: tá na também daqui a pouco. Na pista, né? Tem foto?
5: Tem foto? Eu vou te mostrar a foto dela, quer ver?
6: Que não vi ainda, cara.
5: Vê se.
6: Oh, deixa eu ver se é um. Oh.
5: Olha aqui que pitelinho.
6: Nossa! Crente aos pais. Que franjinha mais linda. Oi, Nilda.
5: Aí arrebenta o coração do fã, Nilda.
6: Olha esse escolar, tudo aí, cara, ali, ó. Meu Deus, quanto é que vale isso aí, cara?
2: Tá, mas tu já tá de olho nos bens.
5: Não, olha ali,
2: a moça.
5: Olha ali. Moça.
2: Tu olha. Já tá de olho nos bens dela, tu é um interesseiro. Aí,
5: interesseiro, fã.
6: Ah, parece um shih tzu, cara.
2: Enilda, não dá bola não pra dá esse bola. Garoto não, tá?
5: Não dá bola.
6: Minha namorada, tinha
2: tá aí. É interesseiro isso aí.
6: Tem a Rainilda, nome lindo, vem, Nilda.
5: Rainilda, inclusive, tu mandou áudio aí.
6: Mandou a Rainilda?
5: Mandou, tá ali no bolo ali dos áudios.
6: É áudio, o pitelzinho meu aí, já, né, cara?
5: Tu tá pegando, quer dizer, tá matando a mulheres do aí.
2: Falando em moça bonita? Posso mandar mais uma de.
4: Manda mais.
2: Moça bonita.
5: Incrível.
2: Aí a Linda passou de frente a uma construção. E aí, de repente, lá de cima, ela ouviu. Ô, gata! Fala comigo! Que eu faço tu esquecer o Zé! Ela olhou pra cima e perguntou, tentou ser discreta, mas não dá, era muito longe. Quiser, viu? Já tá esquecendo ele.
0: Vamos pro áudio do ouvinte, Carlos.
5: Vamos lá.

0: noite.
1: Boa noite.
0: Aqui é Valdecir Alves, de Ribeirão, Matilde, Atalanta.
1: E aí, Valdecir?
0: Eu acho que o Brasil chega. Eu quero participar do sorteio da camiseta.
2: Tá bom.
3: Manda no comecinho ali, cara. No comecinho do áudio, cara.
2: Comecinho do áudio.
3: Olha o grito.
4: Tá rolando um bafafá.
3: Olha
0: aí. Boa noite.
3: Rapaz, tem uma chinelada no guri dele. Tem uma chinelada no piá, cara. Sai daí que eu vou gravar um áudio agora.
2: Pô, lá, mandou a vaiana, cara.
4: Ah, vaiana com o pai do Navaldo. Uhum.
2: Né, cara. Aí, aí.
1: Vamos lá.
5: Boa noite, é o Clóvis Reis, do Rio Antinhas.
1: Tá aí, Clóvis.
5: Eu acredito que se passar nessa fase, a próxima ele já embarca de volta. E tão ruim que são. Tu tá, maluco. Ele leva a bicheira do Neymar junto, todo quebrado lá.
4: O sincerão, hein?
5: Do sorteio aí, beleza?
4: Mandou bem.
6: Boa noite, galera do Bafafá.
1: Boa noite.
6: Sou a Julita Dama, quero participar do sorteio aí. Eu não sei, mas eu acho que o Brasil não vai chegar no...
7: Joãozinho mandou a seguinte...
6: No final.
7: Quero assistir o Brasil.
1: Valeu, obrigado pela participação. É engraçado, né? São poucos que têm confiança na seleção, né, Ana? É que ela venceu, mas não convenceu.
4: Yep. A gente também não conhece nem os caras, nunca vê jogar, nada. Uhum. Quem é o fulano lá? Tem um menino lá, uns meninos ali, sinceramente, também não acompanho, não sou, assim, uhum, a referência, né? É, talvez até devesse mais, assim, até pelo meio que a gente trabalha e tal. Mas o fato é que eu fiquei pensando, né? Se eu encontrasse na fila do pão, não sabia quem era.
2: Não, cara, eu também não. Tem um ali que não. Não dá.
4: Mas é Brasil, vamos torcer, né?
2: Não dá.
4: Nem lateral, nem tempo, pô. Vamos torcer. E é inevitável. Não tava, assim, sinceramente, interesse um pouco, apesar de ser Copa do Mundo, um negócio que emociona pra caramba. Mas o jogo da seleção, a primeira partida ali e tal, que não dela, não tem assim aquele peso. Mas a hora que começa a correr,
1: não assisto futebol. Não perco tempo vendo futebol.
4: É.
1: Agora, jogo da seleção. Eu assisto do começo ao final.
4: Copa do Mundo é um negócio adorado.
1: Emociona, né?
4: Copa do Mundo emociona.
1: Esportivo
2: do mundo, né?
1: Se for meia-noite, eu boto a despertar meia-noite, mas vou assistir.
2: É cada quatro.
1: Enfim, quando é a seleção brasileira.
3: E cada vez mais seleção. A próxima vai ter 62 ou 64 seleções, a próxima Copa do Mundo em 2030.
2: É mesmo?
3: Essa agora já tá com uma catrefa, né?
4: Vão ficar meio ano jogando?
3: Vai ser gigante a próxima. É grana, né?
1: A FIFA leva
2: a intenção do...
1: 6 pau o ingresso? Depende do jogo, não, até
2: a
1: mais.
2: A final.
1: 60, né?
2: A final vai custar 40 mil reais.
3: Eu quero pesquisar aqui pra não.
2: 40 mil reais.
4: 40 mil reais a final.
2: Dólar, né? O dólar traduzido pro nosso, né? Vamos lá, meu querido.
4: Quase 10 mil dólares vai ser.
2: Vamos lá, tem bastante áudio.
4: Tem.
8: Boa noite, rapaziada do Bafafá.
1: Boa noite.
8: Fala bem alto pro João ouvir.
1: É, isso mesmo.
8: Eu acredito que o Brasil vai pro Hexa. Rodrigo Ramos do Cerro Negro.
1: Aí, Rodrigo.
8: Forte abraço, rapaziada. Qualquer hora a gente aparece aí com umas novidades.
2: Respeitinho de ouro, viu?
1: É novidade, eu quero dar uma coça, senti que já tá prometendo faz tempo. Nós aqui já três Bafafá vim sem comer.
2: Eu nem café da manhã tomei.
1: Esse espetinho de ouro, levamos espetinho no zóio.
4: Pois é, tu escuta, será que não será ele a ter uma surpresa?
1: Não, é a hora que ele botar o zóio aqui.
2: Porque tá falando essa surpresa aí.
1: Um abraço pra vocês aí, espetinho de ouro. Agora tá chique, tem um trailer já, tá mais metido que muda em perigo.
2: Em breve vai ser patrocinador aqui. Vai patrocinar
1: aqui. Tu patrocina ou senão o Edésio e o Erlo vão criar um espetinho de prata pra te quebrar.
2: Vou fazer o de prata, né?
3: Fazer, né, cara?
2: Ele é o de ouro, nós fizemos de prata.
3: Na verdade, nós nem começar, ele que roubou nossa ideia, né?
1: Vamos lá, vamos ouvir o ouvinte.
9: Olá, boa noite, cara.
1: Boa noite.
9: E a turma do Bafafá. Não, com esses Nutelinhas aí, não passa, cara. Ali, quando chegar, vocês pegarem um argentino, um alemão, uma França ali no mata-mata e já vão. Tá péssima, né? Na verdade, já devia ter perdido mesmo os dois jogos e agora perder esse também pra já vir embora. Só cumprir a tabela mesmo. Mas valeu. Tudo de bom aí pra
1: vocês. Valeu, um abraço, obrigado, querido.
4: Dá pra entender isso aí como uma pesquisa, o que vocês estão fazendo hoje no programa?
2: Não, sem dúvida. Uma pesquisa. Se eu botar aqui, mais da metade, absoluto. Vai? Não acredita.
4: Tá pra baixo aí o negócio.
2: Tá. Bota 60. Eu tô mandando áudio só, né? Mas aqui que eu tô lendo, bota 65% que não acredita.

0: aqui, tá, e 35 tá gritando.
1: Pois é,
2: vamos lá. Pesquisa.
0: Nós temos, inclusive, pessoas que estão muito interessadas que o Brasil ganhe. Vai aparecer ali, por quê? A torcida é grande.
3: Boa noite, galera do Bafafá. Quem tá falando é o Jean, do Girassol.
1: E aí, Jean?
3: Do Espíndola. Eu acredito que o Brasil vá longe. Na verdade, eu espero que ele vá longe.
0: Aí,
3: ele indo longe, a gente ganha. Uma folguinha, né? Aí não dá, bicho. Já achei cansado, vai assistir o quê?
0: Eu
3: espero que
2: o melhor
3: o Brasil avance. E joga durante o dia.
1: O Jean chegou pro juiz, isso, no dia de jogo nós precisamos trabalhar, o juiz, que é o prefeito, então foi convocado. Vamos lá, Carlos.
4: Olá, sou a Raila da Glolândia.
1: Oi.
4: Eu queria oferecer uma música pra vovó.
0: Valeu, meu bem. Que querida, né?
1: Beijo.
0: Que coisa querida.
1: Lá de Agrolândia. Obrigado pelo carinho, tá? Erlo, o pessoal que escreve aí, querido.
0: Tá aqui, o Arno só mandou aqui complementando que se não for o Brasil, que seja a Argentina.
1: Tá, é louco.
0: Tá?
2: De fé?
1: Vai te lascar, argentino.
0: Além de ficar puteado com quem não torce pra Argentina, mas com o Brasil ele torce pra Argentina, vai ser nada.
1: Né? Olha.
0: Ai, ai. Mas vamos lá então. Quem mandou áudio pra. Ah, texto. É Carmelita Schmitz, Mai, Rio das Páquias, Vidal Ramos. O Brasil não chega à final, na opinião. Também acredito que o Brasil consiga chegar na final, não. Aliás, não consiga. A Dayana Maria Prim, bairro Nossa Senhora de Fátima. Quero concorrer a todos os sorteios. Também não bota fé. A Denise, o Mai, Rio das Pacas, Brasil. Não chega, afinal.
1: Ó a pesquisa. Só o Arno Alay até agora que acredita.
5: Só o Arno Alay. Só eu aqui de sapo.
0: Tá bom.
6: O Arno, eu e o Erno.
1: Ah, é.
0: O Erno. Três, né?
1: Os três tontos.
0: E tem um ali que torce muito pelo Brasil, sem nenhuma intenção.
1: O Jean que é pra esticar mais as folgas.
2: Muito bom.
0: Muito bom. Aqui,
2: tem mais aí, não?
0: Tá cheio, deixa eu
2: só. E o Ancelotti tá escondendo o jogo, tá? Ele fechou a preparação com o Neymar relacionado. Dúvida no lugar do Rafinha. Mas o fato é que ele simplesmente escondeu a coisarada toda aí e tal. Pá,
0: ele é o melhor surpresa, efeito surpresa. Do mundo. Ganhou tudo. O Brasil tem um baita treinador. Eu acredito que ele possa tirar desses jogadores mais do que ele já tirou até agora.
2: Então, por isso evolua nas próximas apresentações aí, né? Amanhã, Brasil e Escócia.
1: Amanhã.
2: Brasil e Escócia.
0: Brasil, pra mim, 2-0 ganha. Não quero que seja goleado. Eu acho que o Brasil, se tivesse ganho de 10-0 do Haiti, seria ruim. O Brasil ia subir, os caras iam se achar, a torcida, agora...
1: Vamos com a grana maior pra cima.
0: Eu lembro bem da 94, eu comprei uma camisa... E eu ia no barbeiro, porque eu tinha cabelo, né? Aí o cara dizia, mas tu comprar uma camisa do Brasil, tá com fé? Eu digo, tô com fé, nós vamos ser campeão, cara. Mas com esse time, vamos ser campeão. E o Brasil, lembra, cara, foi 2-0 na Rússia, depois 3-0 no Camarões, aí empatando com a Suécia.
2: Uma memória 19, velho.
0: 1-1.
2: Memória boa.
0: 1-1, certo? Aí já começou a desconfiança e tal, o Brasil. Depois pegamos os Estados Unidos, no dia 4 de julho, dia da independência. Foi considerado pelos jogadores o jogo mais difícil. O cara deu um cotovelaço lá, o jogador do Brasil foi expulso. E o Brasil com 10. E aí se eu estou enganado, o Bebeto bateu bem no cantinho aquela bola, 1-0. Depois o Brasil foi com a Holanda 3-2 e o Brasil volta na semifinal pegar a Suécia 1-0. O goleiro passava, ria e tal, e o Romário de cabeça fez o gol. E aí a final, o Brasil jogou muito melhor que a Itália e ganhamos nos pênaltis.
1: O
0: Brasil saiu daqui totalmente desacreditado. O último jogo, o Brasil jogou no Maracanã.
2: Que ano que
0: não
2: foi?
0: Não precisava perder. Se o Brasil perdesse,
2: jogador
0: não se classificaria para a Copa. Veja bem. O Brasil pedia Romário, o técnico Parreira tinha um negócio contra ele, não convocava. Ele veio, marcou os dois gols, 2-0 no Maracanã, Brasil.

0: em cima do Uruguai. Lembra disso? Se o Brasil perdesse aquele jogo, o Brasil tava fora.
1: De 94, foi, tem certeza?
0: Sim, 1994. Eu lembro de todos os jogos, cara. Foi ali, eu tenho gravado esses jogos em fita VHS, pra ter uma ideia.
1: Aqui, deixa eu ver o elenco aqui.
0: Tão assim esperançoso. E agora eu vou ser sincero, eu tô com o mesmo sentimento, apesar do Brasil não tá jogando aquilo tudo.
2: Eu acredito que o
1: Mário Bebeto
2: estão falando, falando tanto do Neymar, e o Neymar vai querer levar, ele vai querer ter esse mundial com ele.
3: Eu vou dizer uma coisa, é a redenção dele.
2: É, eu também acho.
1: Imagina a vontade
3: dele.
2: Ele vai vir com sangue no olho.
0: E ele vendo Messi, Cristiano Ronaldo, Mbappé, esse outro que tu falou ali, o grandalhão.
1: O Haaland.
0: Tá. E ele vai, cara, ele tá, deve estar com uma vontade.
3: Ele ou, vir, ou ele mostra, ou ele mostra serviço, ou também esquece, né? Vai ficar no Santos pro resto da vida.
1: Se tu comparar a seleção de 94 com dessa de hoje aqui...
0: Mas não... só que essa seleção de 94, a imprensa aqui criticava.
1: É, mas não... Nessa eles estão acreditando.
0: Basta ser campeão, por isso que eu não sou comentarista de resultado.
1: Não dá.
0: Eu não gosto do Neto, porque se ganha o Neto está bom, se perde está ruim.
1: Não.
0: Aí outra ganha, está bom. Cara,
1: eu já tô achando ruim desde o ano passado.
0: Então, mas se ganhar, daí vão dizer, mas não. Também, olha os caras, um jogava no Real Madrid, o outro jogava no Barcelona, o outro era não sei
3: aqui,
0: o quê.
3: Aqui, na sintonia, programa Bola na Rede.
0: Por exemplo, temos quem acredita. Boa noite, Lindolfo Reis, quero participar do sorteio. Creio nos nossos jogadores, o Brasil vai ganhar a Copa. Tá vendo? Temos aqui uma pessoa que acredita.
1: Olha o ataque de 94. Romário, Bebeto, Miller, Ronaldo, Fenômeno e já tinha o Viola.
0: Só foi lá pra pegar esse.
1: Mas mesmo assim, mas já tinha.
0: Tá? O Miller já tinha.
3: Vamos lá!
0: Tá, boa noite, galera. Vanessa, Pedro, Ilha Grande Bé, quero participar do sorteio da camiseta do Brasil. Acho que pode chegar até a final, sim. Mas o Hexa não vem.
4: Acompanhe mais uma edição do nosso Bola nas Costas.
1: Bola nas Costas.
3: Enquanto vocês organizam o sorteio aí.
0: Todo mundo
3: que respondeu está participando do sorteio, não tem problema nenhum. Tá? Mesmo que a gente não tenha falado o nome, claro. Não tenha ido áudio pro ar, não tenha sido atendido o que foi escrito aqui.
0: Exatamente.
3: Mas está participando.
4: Rostro a rostro.
3: Querido, obrigado por ter vindo aqui.
0: Você
3: vai voltar pro rádio.
4: Tem possibilidade de, a partir de 1º de julho, das 17 às 19,
3: fazer
4: lá
3: concorrência comigo aqui
4: Ibirama.
3: No Estúdio S.
4: Estamos longe. Em
3: Ibirama.
4: Ibirama é longe, né? Estamos distantes.
0: O Cabeção, teu irmão, estava lá, não estava?
4: O Cabeção, 3 anos ele ficou na Belos Vales. E aí o deslocamento acabou pesando, e enfim. E ele acabou. E hoje, curiosamente, ele não tem o menor problema em dizer isso, eu vou tomar a liberdade de dizer. Porque ele mesmo disse, deu pra ele de rádio.
0: Não tem mais nada.
4: Não tem a menor vontade. Em contrapartida,
0: É que ele entrou no AA.
4: Voltando a fazer um horário, porque é uma coisa que ainda me motiva, gosto demais.
0: É que ele deve ter entrado no AA, porque ele disse que o rádio, a comunicação é uma cachaça. Ele entrou no AA, se curou.
4: Obrigado.
0: Não quer mais saber.
4: Obrigado. Fanho Dezo.
1: Nós.
4: Valeu. Vocês dois, um abraço. Tio Elon, satisfação vê-lo com essa barba horrorosa, parece um cacto do deserto. Que isso tem, filha? Foi a coisa mais feia isso.
1: É o pé grande? Não tem o pé grande, filme do pé grande?
4: Isso me atrapalha, a virilha é um inferno. Serjão, querido, obrigado pela gentileza
3: do convite.
4: Satisfação ter estado aqui. Um grande abraço à direção e parabéns. 13 de julho, 45 anos.
3: Isso.
4: No próximo 13 de julho. Parabéns a vocês, ó. Nenhuma porta, seja do que for, chega a 45 anos se não tiver credibilidade. Parabéns.
0: Obrigado.
3: Bacana, Serginho Silva. É um dos comunicadores do rádio aí que fez história no Alto Vale e vai continuar fazendo, né? Porque o cabebão com cabebão vai chegar na idade do Erlo assim e fazer sucesso. Quer ganhar os prêmios aí, meus queridos?
0: Vamos lá,
1: tá aqui já. Tá no grupo ali. Então já pra te ler ali.
0: Vamos lá.
3: Esse é tudo organizado, o programa tem um script, viu, Serginho? Que bosta que é esse programa. Que organização de merda que é esse programa, mano.
0: Hora do Bafafá, 23 de junho, conhecido como hoje. Rodízios de sopa no CT para esta quinta-feira, dia 25 de junho. Andrine, Marian e Terezinha Rames.
3: Ok.
0: Lembrando que tem que pegar o Vale Print aqui
3: na papelinha aqui na rádio.
0: Quem vai vestir a gloriosa camisa do Brasil, apesar de hoje a pesquisa ter dado uma goleada de...
3: Ninguém acredita.
0: Ninguém tá acreditando, botando fé. Mas o Valdecir Alves, ele tá com fé. Não sei se a resposta dele foi positiva ou negativa, não sei.

0: Mas não importa, ele participou aqui e ganhou. E o cartão para feijoada de aniversário da Rádio Sintonia foi pro Fábio Silva. Ganhou.
1: 40 do Santos.
0: Coincidentemente, sou irmão do.
1: Coincidentemente.
0: Muita sorte, sorte ser irmão do Cezinho. É. Que foi.
1: Mentira. Que coincidência.
0: Brincadeira, nada a ver. Nem
2: obrigado, sabe, meu querido Elo, Edésio, valeu. Carlos, Serginho, meu irmão. Fé em Deus, pé da vida. Terça-feira que vem, se não tiver futebol.
0: Se não tiver futebol,
2: a gente está
0: para agosto.
2: Para agosto. Se não tiver nada, a gente está de volta com a Hora do Bafafá. Amanhã de madrugada, junto com o Diogo Marcel, a gente se reencontra. Valeu, gente.

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Em nome do Pai, do Filho e do Espírito Santo, e com licença, patrão celestial. Vou chegando despacito enquanto sorvo o amargo de minhas confidências, porque ao descambar do sol preciso camperear por outras invernadas e repontar do céu a força e a coragem para o entrevero do dia que passa. 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Ouve, patrão celestial, a oração que te faço findar de mais um dia. Tomara que todo mundo seja como irmão. Ajuda a perdoar as afrontas e não fazer aos outros o que eu não quero para mim. Perdoa-me, Senhor, porque rendendo pelas canhadas da fraqueza humana, de quando em vez, quase sem querer, eu me solto porteira fora. Eita, potrilho chucro, renegado e caborteiro, mas eu te garanto, meu Deus, quero ser bom e direito. Ajuda-me, Virgem Maria, primeira prenda do céu. Socorre-me, São Pedro, capataz da estância gaúcha. E pra fim de conversa, vou te dizer, meu Deus, mas somente pra ti, que a tua vontade leve a minha de cabresto para tudo sempre.

0: 6 minutos, 8:06. Alô, você, muito boa noite. Boa noite, boa noite, cidade, boa noite, interior, boa noite, região. Boa noite, amigos e amigas. Estamos chegando com mais um programa Boa Noite Sintonia nesta terça-feira. Terça-feira, hoje, dia 23 de junho de 2026. Depois da turma do Bafafá, estamos aí.
1: Carlos Moraes.
0: Muita música, muita alegria para você que tá ligadinho, curtindo nossa programação. Cidade, interior, toda a região. 8:07. Para você ligadinho, para você ligadinho. Então, muito obrigado pela sua companhia, obrigado pela audiência. Você pode participar aqui do nosso Boa Noite Sintonia. Manda o seu recadinho, 991-9209-47. Pode me ligar também no 47997-4173-18. Você participa aqui do nosso Boa Noite Sintonia. Agradecendo sempre a companhia, a audiência de todos, estão aí curtindo o programa. Chegando música pra você conferir aqui com Jorge Guedes e família Negoberto.

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6: 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A Escola de Governo, ENAR, completa 17 anos no dia 24 de junho. Consolidada como uma das principais instituições de formação de servidores públicos de Santa Catarina. Atualmente, são mais de 70 mil alunos ativos e mais de 100 mil certificados emitidos nos últimos anos. A instituição oferece cursos presenciais, online, especializações e programas voltados à modernização da administração pública. Para o presidente da ENAR, Estevão Roberto Ribeiro, os resultados mostram a relevância da capacitação permanente para a melhoria dos serviços prestados à população.
7: O governo é um governo dinâmico. E não só a legislação muda e a gente

0: tem que fazer uma adaptação a essas legislações, como também a necessidade de novas técnicas, novas teorias. Então, a função do governo de estado é sempre dar o melhor de si para o cidadão. E com isso, nós só podemos dar o melhor de si quando nós temos uma formação permanente das pessoas que trabalham com esse público, que são os nossos servidores. O importante disso aí é que essa capacitação é uma capacitação contínua. Tem alguns dos nossos cursos que são feitas de todo ano.
1: Atualmente, a ENA possui cursos em áreas como gestão de políticas públicas e governança e prepara novos lançamentos. Entre eles, a especialização em geotecnia, tema considerado estratégico para Santa Catarina, diante dos desafios relacionados às chuvas intensas, deslizamentos e obras de infraestrutura. Ao falar sobre o tema, Estevão Ribeiro destaca a importância da qualificação técnica para prevenir problemas e fortalecer a segurança das estruturas públicas.
0: O que é que trata, de maneira geral, a geotecnia? Ela trata do suporte do solo e das nossas rochas com relação às grandes estruturas, como ponte, como estrada, como portos, aeroportos, e trata também da proteção dos nossos taludes, ou seja, quando tem chuva muito forte, como é que fica a situação dos nossos taludes.
1: Outro destaque é a plataforma ENA Virtual, considerada uma das mais modernas do país. O ambiente digital reúne cerca de 3.800 cursos e permite que servidores de todas as regiões tenham acesso à capacitação sem necessidade de deslocamentos, reduzindo custos e ampliando o alcance das ações de formação. Informações sobre cursos e inscrições estão disponíveis nos portais da instituição. Acesse enabrasil.sc.gov.br. De Florianópolis, da Rede de Notícias Acaerte, Amarílis Pequeno.

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Estampa de Galpão, nós ouvimos aqui, quem cantou foi o Baitaca. É a Rádio Sintonia 94.7 FM, é o nosso Boa Noite Sintonia. 8 horas e 21 minutos agora, 8:21.

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0: Sanches da Maria. Maravilha, gente, é Rádio Sintonia 94.7 FM, é o nosso Boa Noite Sintonia. Vamos atender a participação dos ouvintes que estão aí curtindo o nosso programa. Lembrando que nós vamos aí até as 9 com a primeira parte do programa, às 9 tem Voz do Brasil. Depois de volta para ficar com vocês aí até a meia-noite, tá bom? Tá combinado assim? Então tá, vamos juntos até a meia-noite. Deixa eu ver quem tá mandando recado por aqui, participando aqui do nosso programa, agradecendo sempre a sua companhia. Tem áudio, vamos ouvir o recado aqui. É, boa noite.
1: Aqui é o Rafael Senna.
0: Ô, Rafael, como é que tá, meu querido?
1: Eu ofereço uma música bem boa pra mamãe, Selene Soares Senna, que hoje está de aniversário.
0: Parabéns.
1: Pra todo mundo, eu, Digo, Rayane, pai, a Raila, o Robson, pra todos que estão aqui em casa.
0: Aham.
1: Especialmente pra todos que estão ouvindo. Um abração, Carlos Moraes, Creus.
0: Valeu, um abração, meu amigo Rafael Senna. Nene, parabéns, parabéns aí para aniversariante do dia. É isto mesmo. É, a nossa ouvinte é Sirlene hoje, completando então mais uma rosinha aí no Jardim da Vida. Tem mais uma linda aqui que quer homenagear a vovó, né? Vamos ouvir?
2: Olá, sou a Raila da Glolândia.
0: Oi, Raila.
2: Eu queria oferecer uma música pra vovó.
0: Foi uma música pra vovó. É, eu lembro quando o Rafael falava assim também, né? É, todo dengozinho. Agora já tá com voz de rapazinho já, né? É, olha só aqui, ó, como mudou a voz dele, rapaz.
1: Que é o Rafael Senna de Agrolândia.
0: É, tá falando, antes ele falava, aqui é o Rafael Senna de Agrolândia. Agora não, agora tá falando tudo certinho. Agora a Raila tá toda dengozinha aí, né? Parabéns, Sirlene! Muita sorte, muita saúde, muitas felicidades e muitos anos de vida! Deixa eu ver quem mais aqui, mandando recadinho. É, boa noite, vamos ver aqui. Oi, Carlos Moraes, tudo bem? Tudo bem. É, quero saber quem ganhou os prêmios do Bafafá. Daqui a pouco eu vou ver se já tá no nosso no grupo ali, daí eu informo, tá bom? É, o pessoal vai colocar no grupo assim que eles colocar, eu informo novamente. Deixa eu ver quem mais aqui mandando recado. É, esse aqui é o meu amiguinho, o Luiz Machado. Fala aí, Luiz. Boa noite.
3: Tudo bom?
0: Bom.
3: Machado Bastante Grande. Hoje quero fazer música pros bombeiros.
0: Aham.
3: E hoje quero só oferecer música pros bombeiros.
0: Só pros bombeiros, então.
3: Tá bom, Carlos Moraes?
0: Tá bom, Luiz. Um abraço, meu amiguinho. Obrigado pela companhia, obrigado pela audiência. Boa noite. Quero participar do sorteio do Fogão a Pilha. É, sou de Imbuia, Maria Helena Câmeras Brambila. Valeu, um abraço, minha amiga Maria Helena Câmeras Brambila. Tá participando aí do sorteio, tá certo? Isto mesmo. É, deixa eu ver quem mais aqui. Boa noite, a Sônia Maria Mafra, Baque Alto 3 Barras. É muito frio por aqui, diz ela. Aqui também tá muito frio. E a temperatura tá caindo rapidamente, minha gente. Deixa eu ver quanto é que tá a temperatura agora aqui. É, vamos ver aqui, ó. É a temperatura 7 graus, né? 7 graus, mas tá caindo drasticamente a temperatura. A previsão aí é pra madrugada chegar a 0 grau e em alguns lugares até 2 graus negativo aí na nossa região aí. E se eu tô torcendo que Deus ajude, que tenha muita serração amanhã de manhã lá pras 3 barras lá, porque eu não gosto de geada, porque geada mata tudo, né? Acaba com todas. É, a cana tá bonita lá, se der uma geada aí, a gente já tem que cortar ela, nem tá bem madura ainda, né? Mas tem que fazer o melado mais cedo daí, já não dá o melado bom, né? Vamos torcer pra que dê bastante de neblina lá, bastante de... Aí, se der neblina, daí não dá geada, né? Mas fazer o quê, né? Vamos ver aqui. É, quem mais mandando recado? Mais um recadinho, depois eu trago música aí pra vocês que estão curtindo o programa. Quero participar do sorteio do fogão a pilha de lenha. É, Valdirene Mor Marques, Chapadão do Lajeado. Valeu, um abraço, Valdirene, boa sorte no fogão a pilha de lenha. E a música chegando pra vocês que estão aí ligadinhos.

Estamos curtindo o nosso programa. Tá chegando música com o Musical Calmon. Musical Calmon interpretando para nós aqui a música Duas Vidas e Um Só Coração. Vamos ouvir aqui na sintonia 94.7 FM. Boa noite.

0: Duas vidas e um só coração, vimos aqui com Calmon. Tá chegando agora as manchetes do Jornal Amanhã, o meio-dia. Berta, é contigo. Boa noite.
1: Boa noite para você e para os nossos ouvintes, chegando com as informações que serão destaques amanhã, quarta-feira, aqui no Jornal da Sintonia. Amanhã é dia de São João Batista, santo que é celebrado como exemplo de fé, humildade e missão cristã. A gente também aí tem vários boletins informativos das administrações aqui da região, comentários de Alexandre Garcia e Prisco Paraíso, o caderno de esportes, cotação agrícola, previsão do tempo, ronda policial e muito mais. Você pode ficar por dentro de todas essas informações, claro, também na nossa comunidade do WhatsApp. Para participar, é só mandar uma mensagem para cá. 91920947 é o nosso WhatsApp, onde você vai enviar o seu nome, quero entrar na comunidade, enfim, qualquer mensagem. E aí você vai receber um link para entrar na comunidade para participar com a gente e receber todas as notícias em primeira mão, na palma da sua mão mesmo. Tá certo? Vai lá, 91920947. Ah, e a gente também tem Instagram, @sintonia.notícias. Mesmo endereço do Facebook, específico e exclusivo de notícias da Sintonia. Sintonia.notícias. Também fica o convite, acesse sintonia.fm.br, é o nosso site. Tá certo? A gente se encontra amanhã aqui no nosso Boa Noite Sintonia com mais destaques do jornal. E eu te espero a partir do meio-dia, ao vivo, também com transmissão no Facebook.

0: e no YouTube.
1: Valeu, Berta, obrigado. Já já mais música.
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0: Mato. Vimos aqui com o Grupo Cordiona, Rádio Sintonia 94.7 FM. 20:46, agora 8:46. Vamos aqui dando um recadinho também para você que tá aí curtindo o nosso programa. 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Vamos atender mais algumas participações aqui. Vamos ver quem tá mandando recado. Boa noite, Carlos Moraes. Meu nome é Luciano Roberto Câmeras, moro aqui no bairro Salto Grande. Queria participar do sorteio do fogão a pilha de lenha. Tá, beleza. Tá participando então aí, meu amigo. Obrigado aí pela companhia, obrigado pela audiência. Deixa eu ver quem mais aqui mandando recado. Meu amigo Arno Alain também tá aí curtindo o programa. Boa noite, Arno.
1: Boa noite, camaradas. Arno Alain aqui do Centrão, Carlos. Quero oferecer a música para toda a minha família, pros netos Otávio Joaquim, pros filhados Luciano e Adriano Eliane. Para todos os amigos, para toda a equipe Sintonia.
0: Certo.
1: Quero participar do sorteio dos prêmios, senhor, valeu? Um abraço de duas voltas e meia.
0: Valeu, Arno, um abraço. Boa noite, Carlos Moraes, aqui é Joselino de Souza, da Vila Nova, ou melhor, da Vila, Vila do Ramos, é isso? O Joselino de Souza, de Vila do Ramos, Estrada Geral Mulungu. Quero participar do sorteio da rádio do fogão a pilha de lenha. Valeu, um abraço. O teu programa é show de bola. Valeu, obrigado, meu amigo Joselino. Obrigado pela companhia, tudo de bom aí, tá bom? Oi, gostaria de participar do sorteio do fogão a pilha. Simone Machado Mor, da barragem

0: Sul. Valeu, Simone. Obrigado pela companhia. Tá participando. Boa noite, Carlos Moraes e a Maria Gorete Becker. Bela Vista, quero participar do sorteio do fogão a pilha de lenha. Também tá participando, oi. Quero participar também do fogão a pilha de lenha. Jaine de Souza. Valeu, Jaine. Vamos ver quem mais aqui. Boa noite, Elizabeth Bo Schwambach do Rio do Norte. Quero participar do sorteio do fogão a pilha de lenha. Tá certo, boa sorte, tá participando. Quero participar do sorteio do fogão a lenha. Ou melhor, preciso ganhar o fogão. O tempo está de congelar. É a Karina Aparecida da Cunha. Alto Rio das Pedras, Leoberto Leal, boa sorte então pra você, minha amiga Karina, curtindo a nossa programação, e o tempo tá gelado mesmo. Passando pra desejar uma boa noite pra minha mãe, a Isolde Bogo, filho Ricardo aí na Florianópolis. Mais recado aqui, boa noite.
1: Boa noite, Carlos Moraes.
0: Boa noite.
1: Aqui é Juvenília Rosa de Alto Barra Nova, Peterolândia.
0: Certo.
1: Eu queria participar do sorteio do fogão a pilha de lenha. Abração para vocês.
0: Valeu, um abraço também, obrigado pela audiência. Mais uma participação, daí temos mais música. Boa noite.
2: Olá, boa noite, Carlos Moraes.
0: Boa noite. Eu,
2: Gilberto Marques. Trabalho no lanche da Maria.
0: Ô, Gilberto.
2: Do sorteio aí da pilha.
0: Uhum.
2: Do fogão.
0: No fogão, a pilha. Certo.
2: Eu queria ouvir a música do Porcaréia. Fundo da Grota, e oferecer pro pessoal do Lanches da Maria e pra todos que gostam da música, tá? Beleza, meu amigo? Um abraço aí, Caldélio.
0: Valeu, um abraço, Gilberto Marcos, que trabalha aí no Lanches da Maria, também tá aí curtindo nossa programação. Grande abraço e obrigado pela companhia, obrigado pela audiência. E nós vamos trazendo música aqui também. Ah, tem mais uma participação aqui, a participação, a Terezinha de Presidente Nereu, mandando música pra alguém especial de Presidente Nereu. JM, nosso amor ainda é segredo.

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4: Pois é, minha gente, depois nós vamos ouvir essa inteirinha. Depois da Voz do Brasil, eu prometo que rodo aí o fundo da grota inteirinho pra vocês, tá certo? Porque agora já tá na hora da Voz do Brasil. Depois da Voz do Brasil, eu tô de volta com o nosso Boa Noite e Sintonia. Até daqui a pouquinho.

0: 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As notícias do governo federal que movimentaram o país no dia de hoje.
1: Olá, boa noite.
2: Boa noite para você.